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Caraca, hein? Essa época eu sofria sem motivos na escola, gente. 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

0: 10 horas.
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10:56.

0: com o Bruno e Marrão.
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1: Tá doido? Thiago e Graciano.
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0: 11 e 2.
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palma da mão. Coisa linda.

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Meia-noite e 11.

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0: uma hora.
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0: duas e um.
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1: Pra galera que gosta de pedir uma cerveja gelada, sentar num boteco e ouvir uma moda. Puxa, essa é pesada, hein? É bom demais, tá doido.

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0: 3 e 1.
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0: 3 e 14.
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0: 4 e 4.
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0: 53.
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2: O anjo do Senhor anunciou a Maria, e ela concebeu do Espírito Santo. Eis aqui a serva do Senhor, faça-se em mim segundo a vossa palavra. O Verbo divino se fez carne e habitou entre nós. Ave Maria, cheia de graça, o Senhor é convosco. Bendita sois vós entre as mulheres, e bendito é o fruto do vosso ventre, Jesus. Santa Maria, Mãe de Deus, rogai por nós, pecadores, agora e na hora de nossa morte. Amém. Minha alma glorifica ao Senhor, e o meu espírito exulta de alegria em Deus, meu Salvador, porque olhou para a sua pobre serva. Por isso, desde agora, me proclamarão bem-aventurada todas as gerações, porque realizou em mim maravilhas aquele que é poderoso e cujo nome é santo. Sua misericórdia se estende de geração em geração sobre os que o temem. Manifestou o poder do seu braço, desconcertou os corações dos soberbos, derrubou do trono os poderosos e exaltou os humildes. Saciou de bens os indigentes e despediu de mãos vazias os ricos. Acolheu a Israel, seu servo, lembrando de sua misericórdia, conforme prometer a nossos pais, em favor de Abraão e sua posteridade para sempre. Amém.

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6: Bom dia, queridos irmãos, prezados ouvintes do programa Encontro com Maria. Nesta manhã de segunda-feira, hoje é dia 18 de maio de 2026, que o amor do Pai, a paz de Jesus e a comunhão do Espírito Santo esteja presente neste momento em cada coração, cada lar, em cada família que nos acolhe de uma forma carinhosa, de segunda a sexta, a partir das 6 horas da manhã. Mas também você que está no seu local de trabalho, os agentes de portarias, vigilantes, você que trabalha na segunda ponte sobre o rio Tocantins, né? Você que está no seu sítio, chácara, fazenda, nosso muito obrigado pela audiência, obrigado pela companhia e obrigado pelas orações. Mês de maio é mês de Maria, mês das mães, das noivas, das flores. É um mês muito bonito, né? Portanto, vamos assim, juntos, apresentar para o Senhor nossas preces, nossas súplicas, através do texto de cura e libertação. Quem de nós não está precisando receber, né, de Deus essa cura, essa libertação? Quem de nós? Com certeza. Portanto, eu gostaria que você pudesse parar um pouquinho o que você está fazendo, para que juntos podemos fazer o texto de cura e libertação nesta manhã de segunda-feira. Pedindo pela intercessão da bem-aventurada Virgem Maria, que vem nos curar e libertar de todo mal, todo pecado, todo vício e tudo aquilo que nos afasta de Deus. Em nome do Pai, do Filho e do Espírito Santo. Amém. Vinde, Espírito Santo, enchei os corações dos vossos fiéis e acendei neles o fogo do vosso amor. Enviai o vosso Espírito e tudo será criado e renovareis a face da terra. Oremos. Ó Deus, que instruíste os corações dos vossos fiéis com a luz do Espírito Santo, fazei que apreciemos retamente todas as coisas, segundo o mesmo Espírito, e gozemos sempre de sua consolação, por Cristo Senhor nosso. Amém. Creio em Deus Pai Todo-Poderoso, Criador do céu e da terra, e em Jesus Cristo, seu único Filho, nosso Senhor, que foi concebido pelo poder do Espírito Santo, nasceu da Virgem Maria, padeceu sob Pôncio Pilatos, foi crucificado, morto e sepultado, desceu à mansão dos mortos, ressuscitou o terceiro dia, subiu aos céus, está sentado à direita de Deus Pai Todo-Poderoso, donde há de vir julgar os vivos e os mortos. Creio no Espírito Santo, na Santa Igreja Católica, na comunhão dos santos, na remissão dos pecados, na ressurreição da carne e na vida eterna. Amém. Pai nosso que estás no céu, santificado seja o vosso nome. Venha a nós o vosso reino e seja feita a vossa vontade, assim na terra como no céu. O pão nosso de cada dia nos dai hoje. Perdoai as nossas ofensas, assim como nós perdoamos a quem nos tem ofendido. E não deixeis cair em tentação, mas livrai-me do mal. Amém. E assim, querido irmão, querida irmã, na conta, né, pequena, que no texto tradicional a gente reza Ave Maria, nós vamos todos juntos dizer: Jesus, tende piedade de mim. Jesus, cura-me. Jesus, salva-me. Jesus, liberta-me. Jesus, tende piedade de mim. Jesus, cura-me. Jesus, salva-me. Jesus, liberta-me. Jesus, tende piedade de mim. Jesus, cura-me. Jesus, salva-me. Jesus, liberta-me. Jesus, tende piedade de mim. Jesus, cura-me. Jesus, salva-me. Jesus, liberta-me. Jesus, tende piedade de mim. Jesus, cura-me. Jesus, salva-me. Jesus, liberta-me. Jesus, tende piedade de mim. Jesus, cura-me. Jesus, salva-me. Jesus, liberta-me. Jesus, tende piedade de mim. Jesus, cura-me. Jesus, salva-me. Jesus, liberta-me. Jesus, tende piedade de mim. Jesus, cura-me. Jesus, salva-me. Jesus, liberta-me. Jesus, tende piedade de mim. Jesus, cura-me. Jesus, salva-me. Jesus, liberta-me. Jesus, tende piedade de mim. Jesus, cura-me. Jesus, salva-me. Jesus, liberta-me. Na conta maior, que a gente reza o Pai Nosso, no texto tradicional, nós vamos dizer, todos juntos: se Jesus me libertar, eu serei verdadeiramente livre. Nesta dezena, quero apresentar todos nossos irmãos e irmãs que estão no leito dos hospitais, aqueles que estão em casa em tratamento, né? Principalmente nesse tratamento contra o câncer, radioterapia, quimioterapia, Senhor. Mãe querida, Mãe amada, intercede junto a Jesus para que venha obter essa cura, essa libertação dessa doença maldita que é o câncer. Portanto, vamos rezar para todos nossos irmãos que estão lutando contra o câncer, para que Jesus venha curar e libertar. Jesus, tende piedade de mim. Jesus, cura-me. Jesus, salva-me. Jesus, liberta-me. Jesus, tende piedade de mim. Jesus, cura-me. Jesus, salva-me. Jesus, liberta-me. Jesus, tende piedade de mim. Jesus, cura-me. Jesus, salva-me. Jesus, liberta-me. Jesus, tende piedade de mim. Jesus, cura-me. Jesus, salva-me. Jesus, liberta-me. Jesus, tende piedade de mim. Jesus, cura-me. Jesus, salva-me. Jesus, liberta-me. Jesus, tende piedade de mim. Jesus, cura-me. Jesus, salva-me. Jesus, liberta-me. Jesus, tende piedade de mim. Jesus, cura-me. Jesus, salva-me. Jesus, liberta-me. Jesus, tende piedade de mim. Jesus, cura-me. Jesus, salva-me. Jesus, liberta-me. Jesus, tende piedade de mim. Jesus, cura-me. Jesus, salva-me. Jesus, liberta-me. Na conta maior, como eu falei, que a gente reza tradicionalmente o Pai Nosso, nós vamos dizer: se Jesus me libertar, eu serei verdadeiramente livre. Nessa dezena, Senhor Jesus, pelas mãos da bem-aventurada Virgem Maria, quero apresentar todos nossos irmãos e irmãs que estão perdidos no mundo das drogas, os dependentes químicos, para que venha libertar Jesus desse vício maldito que tem destruído tantas famílias. Vamos juntos rezar por esses nossos irmãos que estão, né, perdidos no mundo das drogas, para que eles saiam das trevas para a luz. Jesus, tende piedade de mim. Jesus, cura-me. Jesus, salva-me. Jesus, liberta-me. Jesus, tende piedade de mim. Jesus, cura-me. Jesus, salva-me. Jesus, liberta-me. Jesus, tende piedade de mim. Jesus, cura-me. Jesus, salva-me. Jesus, liberta-me. Jesus, tende piedade de mim. Jesus, cura-me. Jesus, salva-me. Jesus, liberta-me. Jesus, tende piedade de mim. Jesus, cura-me. Jesus, salva-me. Jesus, liberta-me. Jesus, tende piedade de mim. Jesus, cura-me. Jesus, salva-me. Jesus, liberta-me. Jesus, tende piedade de mim. Jesus, cura-me. Jesus, salva-me. Jesus, liberta-me. Jesus, tende piedade de mim. Jesus, cura-me. Jesus, salva-me. Jesus, liberta-me. Jesus, tende piedade de mim. Jesus, cura-me. Jesus, salva-me. Jesus, liberta-me. Jesus, tende piedade de mim. Jesus, cura-me. Jesus, salva-me. Jesus, liberta-me. Na conta maior do Pai Nosso, vamos dizer: se Jesus me libertar, eu serei verdadeiramente livre. Nesta dezena, meu irmão e minha irmã, você que está conosco nessa corrente de oração, vamos rezar por aqueles que estão encarcerados, estão presos, né? Estão na prisão, cumprindo as suas penas, para que saiam dali regenerados para uma vida nova. Como é triste ver, né? A cada dia que passa, as cadeias enchendo lotando mais e mais, e principalmente dos jovens. Fico imaginando como Jesus vê tudo isso, né? E Nossa Senhora, Nossa Senhora que abriu mão da juventude, né, para poder trazer para o nosso Salvador, e Jesus que morreu numa cruz para nos dar a salvação, ressuscitando no terceiro dia, e hoje está aí as cadeias, né, penitenciárias cheias, lotadas, e principalmente de jovens. Como assim nessa dezena, eu e você, meu irmão e minha irmã, rezamos para que eles saiam dali regenerados para uma vida nova, né? Uma vida na presença de Jesus. Jesus, tende piedade de mim. Jesus, cura-me. Jesus, salva-me. Jesus, liberta-me. Jesus, tende piedade de mim. Jesus, cura-me. Jesus, salva-me. Jesus, liberta-me. Jesus, tende piedade de mim. Jesus, cura-me. Jesus, salva-me. Jesus, liberta-me. Jesus, tende piedade de mim. Jesus, cura-me. Jesus, salva-me. Jesus, liberta-me. Jesus, tende piedade de mim. Jesus, cura-me. Jesus, salva-me. Jesus, liberta-me. Jesus, tende piedade de mim. Jesus, cura-me. Jesus, salva-me. Jesus, liberta-me. Jesus, tende piedade de mim. Jesus, cura-me. Jesus, salva-me. Jesus, liberta-me. Jesus, tende piedade de mim. Jesus, cura-me. Jesus, salva-me. Jesus, liberta-me. Jesus, tende piedade de mim. Jesus, cura-me. Jesus, salva-me. Jesus, liberta-me. Jesus, tende piedade de mim. Jesus, cura-me. Jesus, salva-me. Jesus, liberta-me. Na conta maior, que a gente reza tradicionalmente o Pai Nosso, vamos dizer: se Jesus me libertar, eu serei verdadeiramente livre. Nesta última dezena, meu irmão e minha irmã, você que está conosco nessa corrente de oração, através dessa emissora, vamos colocar na presença de Jesus, pelas mãos da bem-aventurada Virgem Maria, essas guerras que estão acontecendo no mundo afora, né? A guerra no Oriente Médio, na Ucrânia, tantos países em guerra, que acaba afetando todos nós aqui, porque todos nós dependemos do petróleo, está aí, né? As mercadorias, um preço absurdo, né? O petróleo também. Ah, mas ele não tem um carro, mas você tem, compra um botijão de gás, também aumentou o preço, né? Então tudo isso vem as consequências. Essa guerra maldita que não vai chegar a lugar nenhum, muito pelo contrário. Quantas vidas têm sido tiradas, quanto derramamento de sangue. Mas nós estamos aqui para reclamar, nem para murmurar. Estamos aqui para rezar e pedir para que reine a paz, como Nossa Senhora apareceu lá em Fátima. Ela disse para os três pastorinhos: meus filhos, rezem todos os dias pela conversão dos pecadores e pela paz no mundo. Nessa dezena, eu queria, meu irmão e minha irmã, juntamente com você, junto rezarmos por essa paz no mundo, e essa paz a partir da nossa casa, né? Quantas famílias estão em brigas, contendas, casais querendo se separar. Então, tudo isso também é guerra. Não somente aquela guerra lá no Oriente Médio, na Ucrânia e outros países, com armas, né? Mas também a guerra dentro de casa, das brigas e intrigas. Vamos assim, todos juntos, pedir que reine a paz a partir do nosso coração e a partir da nossa casa e da nossa família. Vamos juntos? Então vamos lá. Jesus, tende piedade de mim. Jesus, cura-me. Jesus, salva-me. Jesus, liberta-me. Jesus, tende piedade de mim. Jesus, cura-me. Jesus, salva-me. Jesus, liberta-me. Jesus, tende piedade de mim. Jesus, cura-me. Jesus, salva-me. Jesus, liberta-me. Jesus, tende piedade de mim. Jesus, cura-me. Jesus, salva-me. Jesus, liberta-me. Jesus, tende piedade de mim. Jesus, cura-me. Jesus, salva-me. Jesus, liberta-me. Jesus, tende piedade de mim. Jesus, cura-me. Jesus, salva-me. Jesus, liberta-me. Jesus, tende piedade de mim. Jesus, cura-me. Jesus, salva-me. Jesus, liberta-me. Jesus, tende piedade de mim. Jesus, cura-me. Jesus, salva-me. Jesus, liberta-me. Jesus, tende piedade de mim. Jesus, cura-me. Jesus, salva-me. Jesus, liberta-me. Jesus, tende piedade de mim. Jesus, cura-me. Jesus, salva-me. Jesus, liberta-me. Se Jesus me libertar, eu serei verdadeiramente livre. Infinitas graças vos damos, soberana rainha, pelos benefícios que todo dia de vossa mão liberais. Dignai-vos agora para sempre a tomar debaixo do vosso poderoso amparo. E para mais vos agradecer, vos saudamos com a salve rainha. Salve rainha, mãe de misericórdia. Vida, doçura e esperança nossa salve. A vós bradamos, degradados, filho de Eva. A vós suspirando, gemendo e chorando neste vale de lágrimas. Eia, pois, advogada nossa, esse vosso olho misericordioso nos volvei. Depois deste desterro, mostrai-nos, Jesus, bendito é o fruto do vosso ventre. Ó clemente, ó piedosa, ó doce sempre Virgem Maria, rogai por nós, Santa Mãe de Deus, para que sejamos dignos das promessas de Cristo. Amém. Glória ao Pai, ao Filho e ao Espírito Santo, como era no princípio, agora e sempre. Amém.

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0: São 6 horas mais 29 minutos, 6h29, você está ligadinho na Clube FM, ouvindo a Palavra de Deus através do programa Encontro com Maria, um programa da Igreja Católica da Diocese de Marabá. Temos aqui um convite para você que é da Vila Espírito Santo, vai acontecer, aliás, está acontecendo já, melhor dizendo, começou dia 16, né? Portanto, sábado, festejo do Divino Espírito Santo e vai até o dia 24, portanto, até o próximo domingo. Se Deus quiser, no próximo sábado, dia 23, a equipe do programa Encontro com Maria estará participando aí do festejo do Divino Espírito Santo, né? Dia 22, celebração da palavra com o Miguel e dia 23, a equipe do Encontro com Maria, dia 24, o padre, né, Cícero Divan estará aí celebrando a Santa Missa de encerramento do festejo. Um forte abraço a Isabel e todos vocês da Vila Espírito Santo pelo carinho da audiência. Você sabe que toda segunda-feira acontece Texto dos Homens, aí na Marabá Pioneira, na Igreja de São Félix de Valoar, 19h30. Todos estão convidados. Aquele forte abraço ao professor César, né, sempre está nos lembrando aí. E também acontece o Texto dos Homens na Igreja São João Batista, no bairro Laranjeiras, né? Portanto, você é o convidado também a participar. E o Texto dos Homens na Igreja Matriz da Paróquia Nossa Senhora de Fátima, no quilômetro 2 do bairro de São Félix. Escolha o melhor local e participe. Eu queria aproveitar a audiência do programa e agradecer aí o pessoal do Apostolado da Oração da Paróquia de São Francisco. Ontem participei desse encontro que aconteceu durante a tarde, né? Das 14 às 18 horas. E estivemos por lá participando, né, pregando. Muito obrigado pela acolhida, a Lucideane, a todos vocês, nosso muito obrigado pelo carinho. E a partir de agora, aqui no seu programa Encontro com Maria, vamos dar início àquele momento esperado por todos. Esse aqui, ó.
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0: Isso mesmo, chegou aqui a primeira mensagem. Bom dia a todos os apresentadores do maravilhoso programa Encontro com Maria. Eu sou o Cazuz Alves, moro aqui em Tupiranga. Peço oração para mim, para toda a minha família. Olá, bom dia, tudo bem? Eu sou Ademilton, moro aqui na Folha 25. Eu ofereço a próxima música do programa para meu pai Argemiro, minha mãe Mariazinha, minha esposa Alciane, a filha Larissa, para toda a família Oliveira e também para todos os ouvintes. A dona Maria de Nazaré da Ação Nascente oferece para sua esposa, seus filhos, para toda a sua família, para os ouvintes, neto e bisneto, para suas irmãs e noras, toda a comunidade Nossa Senhora de Fátima. Bom dia, meu amigo Ivanildo Mendes. Paz e bens aí, seu abençoado do programa Encontro com Maria. Uma ótima semana para todos nós. Como você falou aí, hoje tem a reza do Santo Terço aqui na Igreja São João Batista, no bairro Laranjeiras, 19h30. Ofereço a próxima música para minha mãe Terezinha, meu pai Nelson, minha avó Socorro, minha tia Doraci. Também para minhas amigas Joana Neta, Lília Eduardo, Domingos Queiroz, Duvalina Pires, Neuza Vasconcelos. Para Iracineide Borges, conhecido como Loura do Carro Branco. Para o GSS Ney Paiva, João Gomes, Raimundo, do Terço dos Homens da Paróquia São Félix de Valoar, para o professor César e também peço oração pela recuperação da saúde dos meus amigos Jessé, Juan Lincoln, que passou por uma cirurgia no hospital em Belém. Que Deus abençoe todos. Também pela Lídia Duarte, Joana Neta, Nazaré Gomes, sou Giovanni de Souza, moro aqui no bairro Laranjeiras. Olá, bom dia, tudo bem? Eu sou o Seu Zamar, conhecido como Incansávelzinho. Ofereço a próxima música e peço oração para minha esposa Luciele, para meus filhos João Luca, Lohane, a sogra Luzivanda, para o Carlos Henrique, Rebeca Silva, o neto Juan Derek, bairro Bela Vista, para a Raimundinha, Érica, Hélida, Celigiane, Vitor, Romário, a Francisco, Carol e o Júnior, e o Júlio César, no bairro Independência. Bom dia, família Encontro com Maria. Quero pedir oração e oferecer o próximo do programa para Dona Elza, seu Jair, Dona Penha, Dona Jalva, seu Getúlio, minha filhada Gleice, para vocês, apresentadores desse maravilhoso programa. Eu sou a Cirlei, moro aqui na Gleba Sororó e peço oração também pela saúde do seu Jairo. A dona Lia, que está na 26 de março, oferece para seus filhos Marcos, Alessandro, Joelma, Josué, a Jesuíta e Aline, para seus vizinhos e amigos, seus irmãos da Igreja Nacional de Fátima e também pede oração. Essa música vai para seu José Luiz, a dona Graça e a Joselde, aí na Vila do Danite, do bairro da Amapá, de segunda a sexta, claro, estão ligados ouvindo a palavra de Deus, né? Muito obrigado pelo carinho e pelas orações, viu? Bom dia a todos, esse maravilhoso programa. Eu sou Vicente Monteiro, moro aqui na Marabá Pioneira, na Barão do Rio Branco. Ofereço a próxima música, peço oração para minha esposa Maria Lúcia, para meus filhos James, Oales, Luciano e Patrícia, meus netos Luemi, Laila, Pablo Vito, Maria Luísa, Maria Eduarda, Márcia Henrique, Natanela e Maria Valentina, para as Nora, Kelciane e Adriana. Bom dia, meu irmão Ivanildo Mendes e famílias, e a todos do programa. Eu sou o João Gomes, moro aqui no bairro de Liberdade. Ofereço a próxima música para o Giovanni de Souza, que eu sei como bebê, para o tio Nelson, para o Romário e todos os ouvintes da padaria Pão Dourado. Uma feliz semana para todos nós, estamos juntos na fé, com certeza, né? Essa música vai também, né, para o Dimas, sua esposa Maria José, o Chico Padre, a Laura e o Roniel, aí no Bacabal Grande e Bacabalzinho, para Rosimeire e o Romário, aí na Cidade Nova, ouvindo o programa. Nós vamos ouvir esta linda música, que aliás é a música profética, né? Eu gosto muito dessa música. Com o Ministério Mensageiro do Espírito, sopra em nós.

6 horas mais 41 minutos. Que música linda, profética, né? Vem Espírito Santo, sopra em nós, sopra nesse lugar, Espírito Santo. Fortalece o que é fraco, vem aumentar nossa fé, Espírito Santo. Bom dia a todos, apresentadores do maravilhoso programa Encontro com Maria. Eu sou Maria Lindalva, moro aqui no Roquindá Contente, da Marabá Pioneira. Sou ouvinte fiel de muitos anos. Peço oração para mim, para minhas irmãs, meus filhos e filhas, para minhas netas, para todos meus vizinhos. Olha que maravilha, né? Bom dia, paz de Jesus chega com todos nós hoje e sempre. Ofereço para os famosos do programa, para minha família, especialmente para minha esposa Ricélia Silva, minha mãe Elisa Edina, meus avós Moacir e Maria Olinda, meus irmãos Rodrigo, Rogério e Alessandra, meu filho Pedro Luca, para toda a minha família Ferreira Silva. Sou o Adson Luiz, moro aqui no quilômetro 8 da Vila São José, no sentido Marabá e Tupiranga. Bom dia, tudo bem? Eu sou a Rosivan do bairro Francisco Coelho, na Marabá Pioneira. Ofereça para os famosos do programa, para meus filhos Rayana, Rayane e Emanuel, meu esposo Manuel, minhas netas Maria Vitória e Maria Cecília, meu neto Manuel Felipe, para minha mãe Iraci, a sogra Maria de Jesus, meus irmãos, sobrinhos, genro, cunhados, compadres e comadres, para vocês apresentadores, para toda a apostolada de oração da Paróquia Fé de Valuá, para o padre Ademir. Bom dia, meu irmão Ivanildo Mendes, tudo bem? Aqui é o Vanderlei Vascaíno. Vanderlei, só o nosso Vasco que vai mal, né? Para perder de 4-1, faz parte. Eu ofereço para o Dom José no Pé, João Vaz, para o Darcivan, Tião Branco, Badeco do Gesso, Silma Rocha, João Cardoso no Brasil no Meio, para o Márcio da Papelaria. Está ligadinho na Clube FM, ouvindo a Palavra de Deus, é o Ariel, aí da Comunidade Diamante, Garapé Vermelho, em Tupiranga. Ele e toda a sua família. Ariel, muito obrigado pelo carinho. Deus abençoe você cada vez mais, tá bom? Bom dia, sou Ivanildo Mendes e Leodivan Menezes. E a todo o Encontro com Maria. Gostaria de pedir oração pelo meu neto Cleivson, que fez 19 anos, para meu sobrinho Pedro Henrique, que fez 11 anos. Deus abençoe eles, sempre na presença de Jesus. Peço oração também pela saúde do meu pai Alcides, conhecido como Caju, para meus filhos e netos, para minha esposa Edilson, para todos meus amigos da Vila Espírito Santo. Eu sou a Cremilda, moro aqui no quilômetro 1 do bairro de São Félix. Portanto, vamos cantar um parabéns para o Cleivson, meus amigos da Vila Espírito Santo. Eu sou a Cremilda, moro aqui no quilômetro 1 do bairro de São Félix. Portanto, vamos cantar um parabéns

minha esposa Leciane, peço oração para toda a minha família. Essa música é também para a Cristiane, né, seus filhos Gabriel, Marcos e Rafael, estão na Cidade Nova aí ouvindo o programa. Nosso muito obrigado pelo carinho. Para o Oswaldino, Novo São Félix, e para o José Bento, em São Domingos do Araguaia. Bom dia, meu amigo Vinícius Mendes. Gostei muito do texto de hoje. Realmente nós temos que buscar a cura e a libertação junto a Deus, né? Eu sou o Zé Neto, moro aqui na Ponta de Pedras. Estamos juntos na fé. Obrigado, Zé Neto, pelo carinho da audiência, tá bom? Bom dia, meu amigo Vinícius Mendes. Uma semana cheia de bênçãos para todos nós. Hoje estou aqui, né, lembrando, saudade do meu esposo, que tem 6 anos que partiu para junto de Deus. Ele gostava muito de ouvir o programa. O nome dele é Plácido Benício Martins. Eu sou Maria Oneide, moro aqui próximo ao Porto da Balsa, em Esperantino, no Tocantins. Portanto, aí, Maria Oneide, que Jesus, somente ele tem palavra de vida eterna, possa preencher a saudade, o vazio, deixado aí no seu coração pelo seu esposo que já partiu para junto de Deus, né? Tá bom? Nós vamos ouvir, essa música, aliás, vai para todos nossos irmãos que são evangélicos, mas que, claro, ouve o programa Encontro com Maria, porque, como eu sempre digo e repito, não estamos aqui para discutir quem está certo, quem está errado, estamos aqui para pregar a palavra de Deus, né? Levar essa palavra que cura, que salva e que liberta. Portanto, muito obrigado a todos vocês que são de outras religiões, mas que, claro, que ouve o programa Encontro com Maria. É para você, com todo amor e carinho, tá bom? Na voz da Aline Barros, ressuscita-me.

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6: São 6h52, 6h52, faltando 8 minutinhos para as 7 da manhã. Eu nunca vi uma hora passar tão rápido, né? Aqui é o milagre dos minutos. E atendendo os participantes do espaço do ouvinte de hoje, chegou aqui a mensagem de bom dia, seu Ivanildo Mendes, Leu de Romeneza, que é a Sueli. Gostaria de oferecer a próxima do programa para minha mãe Elza, meu pai Jairo, para toda a minha família, para vocês apresentadores, e peço oração pela saúde do meu pai Jairo. A Helena do bairro São Félix oferece para os filhos José Bezerra, Eliane e Tiago, para as noras Luciana e Aline, para o Jean Luziano, os netos Lara Jéssica, Emily, José Miguel, Lucas, Nasce Mateus, seus irmãos e sobrinhos, seus compadres, comadres e afilhados, para Iade, Francisco Neto, Geladinho, e para Sebastiana aí do bairro de São Félix, no quilômetro 1. Bom dia, meu amigo Ivanildo Mendes, a toda vinda do maravilhoso programa. É realmente o que falou aí no, na pregação, nós temos que buscar a cura e a libertação, né? Pedi oração para minha família Martins, para minha mãe Leni, meu avô Altino, minha esposa Larissa, minha filha Júlia, meus irmãos Charles, Bruno e Charlene. Temos todos uma ótima segunda-feira, dias de melhor virão. Sou o Jonathan, moro aqui em Rotterdam, na Holanda. Por exemplo, o Jonathan, ele é evangélico, né? Mas claro que ouve o programa, não tem nada, né, Jonathan? Afinal de contas, estamos aqui pregando a palavra de Deus. Bom dia, meu amigo Ivanildo Mendes. Deus abençoe sempre nossas vidas. Peço oração para toda a minha família, porque no sábado meu irmão foi morar junto com Deus. Estou ligado aqui no programa, na Folha 20. Eu sou a Iracineides, conhecido como Loura do Carro Branco. Portanto, nós sabemos, viu, Iracineides, que nós nunca, como você falou aqui na mensagem, nunca vamos entender o mistério da morte, porque ela sempre vai levar alguém que a gente ama, né? A gente nunca está preparado. Sabemos que todos nós um dia vamos passar por esse processo, mas a nossa carne é fraca, né? Nossa fé é pequena, mas somente Jesus tem a palavra de vida eterna, que Ele possa consolar, confortar, preencher o vazio do teu coração, a saudade deixada pelo teu irmão e todos aqueles que conviveram com ele, tá bom? Então, Deus te abençoe você cada vez mais. Essa música vai também para o Adeilson, sua esposa Jamila e seus filhos, o Jerusalém e o Dedé, aí no... na comunidade São Francisco de Assis, próximo à Hora da Nova, quilômetro 11. Nosso muito obrigado pelo carinho da audiência. A você, papai e mamãe, que acabou de levantar, chamando seu filho para a escola, bora estudar para ser doutor, né? O patrimônio que você pode deixar para os seus filhos é o saber. Esse ninguém rouba, com certeza. Mas você, filho e filha, também se esforce. Agradeça aí seu pai e sua mãe. Muitas vezes as escolas são particulares e a mensalidade não é baratão, né? Então vamos caprichar, né? Tá se aproximando aí já mês das férias, para que você possa tirar boas notas e dar gosto e alegria para o seu pai e sua mãe, que está aí todo dia, de segunda a sexta, levando você para a escola. Nós vamos ouvir, na voz do Dalcides, com participação do Cantor de Deus, a música Encontro.

0: com certeza, se Deus deseja curar nossas feridas, nos dar essa paz tão sonhada. Colocando a tua presença, Senhor, todos que estão indo lá, São Vicente de Paulo, de uma forma especial, seu Pedro, seu José Augusto, seu José Chaves, todos aqueles internos. Senhor Jesus, neste momento de profunda necessidade, nos dirigimos a Ti em busca da restauração da nossa saúde física, mental e principalmente espiritual, Senhor. Reconhecemos com humildade que Tu és o único capaz de realizar a cura divina em nossas vidas, dos corações magoados, feridos, machucados. Ó Jesus, clamamos a Ti que estenda Tuas mãos de poder sobre cada um de nós, nos envolvendo com a Tua graça, preenchendo o vazio do nosso coração por aqueles que já partiram para junto de Deus, né? O irmão da Iracineide, conhecido como Lodo do Carro Branco. Hoje, a tua filha Oneide acordou com saudade do seu esposo, já partiu para junto de Deus e tantos outros. Fortalece a nossa fé, Senhor, para que possamos permanecer firme e confiante em meio às dificuldades, às tribulações, às lágrimas, os lutos. Vem renovar nossa esperança, preenchendo o vazio do coração. Neste momento de busca, também te pedimos, Senhor, que capacite os médicos, enfermeiros, técnicos e enfermagem para que possam desenvolver um bom trabalho junto aos pacientes. Que a Tua presença se manifeste de maneira sobrenatural em nossa vida, nos envolvendo com o Teu processo de cura e libertação. Nós te pedimos porque acreditamos no Teu poder, agora e sempre. Amém.
1: Deixa essa canção

E assim, meu irmão e minha irmã, acreditando nesse Deus que cura, que salva, que liberta, que nos acolhe com todo amor e carinho e misericórdia, vamos por aqui encerrando mais um programa Encontro com Maria. Desde já, desejamos a todos e a todas um dia abençoado, uma semana abençoada. Você que está desempregado, não desanime, o Senhor está providenciando um emprego para você, só ter um pouquinho de paciência, né? Queremos aqui agradecer ao Senhor por mais um programa Encontro com Maria. Muito obrigado pela audiência, a companhia de vocês e as orações. A apresentação foi minha, Ivanildo Mendes, que me despeço, do Pai, do Filho e do Espírito Santo. Amém. E até amanhã, às 6 horas da manhã, se Deus quiser, com mais um programa Encontro com Maria. Fique na Clube FM, já está chegando por aqui, ele, o Paulo Henrique, esse grande comunicador, alegre, extrovertido, irreverente, animando também as suas manhãs. Hoje não muito feliz, porque nosso Vasco perdeu de 4-1. E o Águia também perdeu, né? Então, faz parte do jogo, né? Tá bom? A todos vocês, um abençoado dia e até amanhã.

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0: Esporte.
1: Ligado aqui na Clube. Vamos que vamos.
2: Ai, ai, ai, ai, ai.
3: Sandu, Flamengo, Vasco,
4: esse teu time já era. É só a perna de pau, viu, mano?
3: Fluminense! Botafogo!
5: Dale, PH!
1: Oi!
5: Oi, PH!
1: Oi, meu amor, você tá bem agora sim? Repete pra mim aí!
5: Oi, PH!
1: Oi, meu amor!
5: Caramba!
1: Caramba! Bora!
5: PH?
1: Oi!
5: Acorda, amorzinho. O programa já começou.
1: Acho que eu vou dormir de novo, só pra tu me acordar de novo, viu?
5: PH?
1: Oi!
5: Acorda, amorzinho. O programa já começou.
1: É tão bom, né, acordar assim? PH, acorda, moço. Oh, meu Deus, se acordasse todo dia assim.
5: PH, acorda a galera aí, mano.
1: Ah, bora! Joga água na galera aí, meu irmão. Joga água nessa galera maravilhosa aí.
6: Como é que é?
1: É, velho. É, bora lá, agora logo pra cima, porque tem muita coisa. Vou dizer uma coisa, hein? Ai, ai, ai, ai, ai. Olha.
5: Olha que o pau te acha, rapaz.
1: Que foi, rapaz? Deixa eu te falar. Eu quero ser acordado bem. É bom acordar bem?
6: Credo!
1: Ai, ai, ai, ai, ai, ai, ai, ai, ai, ai. Bora logo!
6: Deixa comigo!
1: Bora logo!
6: Eu choro!
1: Bora logo, porque o negócio tá pegando,
6: bola
1: tá pegando.
5: Onça, só pinta.
1: Para de graça. Vamos ver, vai calhar. Bora logo falando aqui. 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
5: Ei, não tem coragem.
1: Ora, não tem. Vai logo! 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Rapaz.
5: Ei, não tem coragem.
1: Ora, não tem. Bora logo, rapaz.
5: Toca na pelota, PH.
1: Alô, meu caro João Fernandes. Rapaz, o João Gomes me mandou num bocado de couve. Acho que tomou uma goleada, uma sacolada aí. Chegou de 4 do Internacional. João Gomes me mandando. O time dele foi encarar o Paranaense e quase toma na tarraqueta se não fosse ajudar aí. Eu te dizer uma coisa, hein? Merecia era perder, não é? Merecia perder, hein? Fala aí. Te dizer, rapaz.
4: Esse teu time já era. É só perna de pau, viu, mano?
1: Pois é. Onde tem Brasil?
3: Brasil!
1: Ei, já mandou sua seleção pra cá, hein? Carlos Ancelotti vai convocar a seleção brasileira. Rapaz, quem serão os goleiros? Olha, os mais convocados da seleção brasileira. Os mais convocados. Marquinhos, zagueiro do PSG. O Marquinhos. Rafinha. Cadê? Quantas vezes aqui, rapaz? É, quer ver a quantidade de convocações. Hein? Marquinhos, Rafinha, Casemiro, Gabriel Guimarães, Vini Júnior, Bruno Guimarães, Wesley, Alisson e Luiz Henrique. Acredito que esses aí estarão na Copa, né? Aí é aquele... Será que o Bremer vai? Eu acho que não. O Ederson vai? Goleiro? Vai. Vai. O Ancelotti tem uma paixão por ele. E o Neymar vai? Eu acho que não. Tomara que não. Tomara que não. Você... Gabriel Martinelli, vai? Esse aí vai. João Pedro também, vai. Matheus Cunha, vai. Thiago Silva, não vai. Danilo do Flamengo, vai. Danilo do Santos, não. Aliás, do Santos, é do Botafogo. Danilo Santos, Danilo do Santos. Danilo Santos, vai. Alex Santos, vai. Hugo Souza, não. Lucas Paquetá, aí eu não sei, eu acho que vai. Douglas Santos, não. Andrei Santos, vai. Igor Thiago, não. Rayan, vai. Léo Pereira, não. Fabinho, é volante ele, né? Acho que vai. Acho que vai. Pedro, não. Carlos Augusto, não. Ibanez, não. Matheus Pereira, não. Luciano Juba, não. John, do goleiro do... Não. O João Gomes, não. Bento, vai. Andréas Pereira, bebê. Esse aqui, vai. O Alex... Alex, né? Não. Kaique Bruno, do Cruzeiro, não. Vitinho, do Botafogo, também não. Gerson, não. Anthony, não. Gabriel Sara, não. O Everton, vai. Paulo Henrique, do Vasco, não. Léo Ortiz, do Flamengo, não. Não, esse vai, ele vai. Tem uma coisa com esse Léo Ortiz, né? Igor Jesus, vai. Vitor Rei... Ederson, volante do Atalanta, não. Vitor Reis, do Girona, não. Caio Jorge, do Cruzeiro, também não. Fabrício Bruno, zagueiro, vai. Natan, também não. Gabriel Jesus, esse aí tá fora. Richarlison tá fora e Samuel Lino fora. Eu não sei se falei besteira aí, vocês concordam ou não comigo? Hoje sai esta muvuca. Hoje sai a muvuca. Neymar vai? Eu acho que não. Eu não levaria, mas eu acho que vai. A polêmica toda fica em cima do Neymar. Você concorda que o Neymar vai pra seleção? E por quê? Mande pra cá. Concorda que o Neymar vai? E por quê? Manda pra mim aqui. Você manda? Manda pra mim aqui. Vamos fazer aí. Tua opinião. Quero tua opinião. Porque a situação do Neymar é o seguinte, né? Você aí que convocaria o Neymar, né? Você aí convocaria? Hein? Convocaria? E dá pra dizer que o Brasil está muito dividido sobre esse assunto, né? Pesquisas aqui, eu tô lendo, já li vários sites, ontem acompanhei, fantástico, acompanhei Globo Esporte Espetacular, pessoal fazendo um lobby desgraçado pra ida do Neymar. E cada vez mais que eu vejo, mais me dá vontade de não ver ele na seleção. Posso até quebrar a cara. E eu quero quebrar a cara mesmo, se ele for. Mas cada vez... tiraram ele enganado ontem. Anteontem, né? Substituíram. Rogério me falou, fui atrás. Meu Deus do céu. Olha aí, fizeram uma pesquisa aí de 132 723 votos. E o não ganhou por uma diferença pequena. Foram 57,79, ou seja, 67.406 votos contra 65.317 votos. O não ganhou. Então eu tô no meio desse não. Eu votei. A lista foi enviada na semana passada à FIFA. O treinador anunciou hoje às 17h30, 5h30 da tarde, né? Esta grande convocação. Já tá tudo pronto, gente. Já tá tudo pronto. Falta só ele falar. É. E o lobby é grande pra botar o Neymar. A pressão é grande. E eu acho que ele vai. Mas eu não levaria. Eu não levaria. Tomara que eu quebre a minha cara. Eu não levaria. Eu não levaria. É a minha questão. Agora que você quiser aí, pode mandar pra cá. Levaria? Ai, ai, ai, ai, ai. Era lá, falando logo os resultados do Campeonato Brasileiro da Série D. Vamos dar D pra A hoje, tá? Sétima rodada. O Águia entrou no cacete ontem. Vai falar só daquelas que interessam pra nós aqui. Primeiro, grupo 1, que tem lá ali Amazonas, tudo ali. Olha, Nacional 0, Manauara 1. Gás 2. Monte Roraima 3. São Raimundo de Manaus 0. Olha, São Raimundo de Roraima 0. Manaus 1. Classificação até agora. São três times de Roraima, né? Olha só. Manauara tem 15 pontos, Nacional tem 13, Monte Roraima tem 9 e o São Raimundo de Roraima tem 9. Os quatro classificados até agora, os quatro melhores colocados. Aí vem com 8 pontos o Manaus e o Gás em último com 2. Esse tá fora. Tá? Outro que interessa pra cá, de Centro-Oeste, aqui, Gama, Brasiliense, isso não interessa pra nós. Agora isso aqui interessa um pouquinho, vamos lá. No grupo 4, peraí, cadê? O grupo 2. O Galvez 4, o Maitá 2. Porto Velho 0, Guaporé também 0, dois times lá de Rondônia. E Independência do Acre 1, Araguaína 0. Olha, o Araguaína perdeu, rapaz. Os melhores classificados. Em primeiro lugar está o Guaporé, 15 pontos. Segundo, Araguaína, 14. Terceiro, Porto Velho, 11. Quarto, Galvez, 10. Quinto, o Independência, 8 pontos. E ainda não marcou nenhum ponto e 25 gols negativos está o Maitá. 7 porradas no campeonato. Pô, mas como é que ele classifica, hein? Pra aí. Ai, ai, ai, ai. Pelo grupo 5, que interessa a nós. Tocantinópolis, 2 gols do Lucas Eduardo e o Renan. 0 para o Imperatriz. Jogo lá no Ribeirão, em Tocantinópolis. Trem do Amapá, 4. Oratório, 2. Olha que o Oratório fez 1-0 com o Aldair. O Wanderson Gotinha empatou. O Jefferson Jari, aquele zagueiro, fez 2-1 pro Oratório. O Pedro Foguete, o Foguete, né? Lateral, ele empatou para o Trem. Veio o segundo tempo. Aliás, aos 44 minutos do segundo tempo, Foguete fez 1. Né? Fez a virada. E o Foguete também, rapaz. Fez o 4. Que jacho esse, hein? 44 aos 45. O Gotinha fez o último gol aí. 4-2 para o Trem. Virada sensacional aí o Trem, hein? Aliás, gente, que não tem transmissão televisiva, né? Tá complicado. Tuna 2, Águia 1. Um jogo em que o Águia ficou devendo no jogo de ontem, hein? O Luan Niger fez o primeiro gol, o segundo gol foi do Gabriel Furtado. E o Alex Silva fez um golaço. O Águia reagiu já no finalzinho. Aí foi complicada a situação, né? Complicadíssima. Complicadíssima a situação. Mas bora ver. O Águia, a gente ainda acredita numa... Claro, o Águia ainda é o segundo colocado, né? Olha, a classificação aí... O Águia é o primeiro com... Aliás, o trem é o primeiro com 14. O Águia é o segundo com 12. O Imperatriz tem 9. A Tuna tá na zona de classificação, tem 9. O Tocantinópolis tem 9 pontos. Tuna e Tocantinópolis e Imperatriz, todos têm 9. E o Oratório, pra mim, já foi. Tem 3 pontos apenas na tabela de classificação. Esta é a Série D do futebol do Brasil. Falando aí de Série C, o time do Poeirinha entrou no cacete ontem. Não, o time do Poeirinha ganhou, que foi a Tuna. O outro time do Poeirinha perdeu, que foi o Paysandu. E o outro ganhou, que foi o Remo. É. Olha aí. Vamos aí para a sétima rodada da Série C do futebol do Brasil. Tivemos Ipiranga 1, Maringá 4. Ixi, dentro de casa. O Santa Cruz, o Santinha 2, Volta Redonda 0, Figueirense 0, Itabaiana 1, Floresta 3, Nacional de Amazonas 2, Ferroviária de Araraquara 1, Brusque 0, Caxias do Rio Grande do Sul 2, Paysandu 0, gol de Ravanelli e Salatiel, quem jogou no Rio? Anápolis 1, Barra de Santa Catarina também 1, Guarani 1, Ituano 3, foram jogos de ontem. Ainda teremos aqui Confiança e Maranhão, Botafogo da Estrela Vermelha, né, lá da Paraíba, e Inter de Limeira vão jogar hoje, partida hoje às 8 da noite, as duas partidas, tá certo? Classificação: Paysandu com 14 pontos, segundo Brusque 14 pontos, terceiro o Amazonas 13 pontos, em quarto Ituano 13 pontos, ih rapaz, quinto Maringá 12 pontos, em sexto Guarani 12 pontos, em sétimo Floresta 12 pontos, o pior classificado em oitavo é o Caxias, que estão na zona de classificação, tem 11 pontos. O que é que eu quero dizer com isso? Que se o Paysandu tropeça, perder, por exemplo, perder o próximo jogo, e esses aqui ganharem, vão empurrar o Paysandu lá pra baixo. É. Quer dizer, todos podem passar o Paysandu. Todos. É, papão, vamos se virar aí. Vamos se virar, papão. Vamos sentindo o cheiro da perpétua, né? O Paysandu que vai jogar seu próximo jogo contra o Floresta, no estádio Leone da Sodré de Castro. O jogo será segunda-feira que vem, né? Na outra segunda-feira, na Curuzu, dia 25. Dia 25, Paysandu e Floresta, 8 da noite, na Curuzu. Por quê? Paysandu vai jogar pela Copa Norte, quarta-feira, no Mangueirão. O jogo será às 8 horas da noite, pela Copa Norte. Tá bom? Vamos falar agora de Série A, direto para a Série A do futebol do Brasil, já são 7h32. E a Série A, porque tem o Clube do Remo, claro. Leão Azul Paraense venceu ontem, uma vitória maiúscula. Parabéns ao Remo, hein? Jogou muito, que coisa, hein? Atlético Mineiro 3-1 no Mirassol. Esta é a 16ª rodada. 16ª rodada, velho. Atlético 3-1 no Mirassol. Internacional 4-1 no Vasco, uma surra. Te dizer uma coisa, hein? Aí o bicho tá pegando, viu, mano? Tá pegando aí. Te dizer, seu time só serve pra pegar porrada. Olha, Fluminense 2-1 no São Paulo. Assisti esse jogo todinho. O Fábio foi realmente um goleiraço. Eita, São Paulo... São Paulo até que jogou bola, mas precisa arrumar esse São Paulo aí. O Palmeiras não passou do Cruzeiro 1-1. O Arroio fez 1-0 pro Cruzeiro e o Palmeiras empatou ainda no primeiro tempo. Ficou nisso, né? O Felipe Anderson marcou aí. Santos 0, Coritiba 3. Botafogo 3-1 no Corinthians. O Arthur Cabral marcou os 3 gols, viu? Três gols, a gente tava ontem no jogo do Águia aqui acompanhando, transmitindo, e eu conferi esses jogos aí, esses gols aí do Arthur Cabral. Bahia 1, Grêmio também 1, olha o Bahia. Red Bull Bragantino 2-0 no Vitória. Chapecoense 3, Remo. Aliás, Chapecoense 2, Remo 3. Pikachu fez o primeiro gol, golaço. Segundo gol do Neto Pessoa, ex-Remo. Rafael Carvalheira marcou o segundo gol na virada aí, logo no início do segundo tempo. Aí veio o Jajá empatara logo no início do segundo tempo. E aos 41 minutos, uma jogada lá, a bola bateu lá no Bruno Leonardo, foi gol contra. 3-2 para o clube do Remo. Remo aí pulando, já vou falar a classificação. Atlético Paranaense 1, gol do Mendoza e o Pedro. No segundo tempo empatou para a equipe do Flamengo, tá? Aí o Pedro, né? Classificação aí na 16ª rodada. Tem, o Flamengo tem um jogo a menos, né? Palmeiras tem 35 pontos, o Flamengo 31. Vai para 4 pontos. Fluminense tem 30. São Paulo tem 24. 24, tudo a ver. Olha aí. O quinto colocado tá o Atlético Paranaense 24, o Bragantino 23. Em sétimo colocado, o Bragantino tem 23, o Botafogo 21, Atlético Mineiro 21, 11º o Internacional 21, 12º Vasco tem 20, 13º Cruzeiro tem 20, 14º o Vitória tem 19, 15º Grêmio tem 18, 16º Santos com 18 pontos, o Corinthians 17º com 18, o Remo 18º com 15 pontos. E Remo, ainda tem dois jogos antes da Copa, né? O Remo vai jogar contra o Atlético Paranaense final de semana e depois pega o São Paulo em Belém, os dois jogos. Se o Remo pular aí pra 21, meu irmão, aí, né? Dá um salto muito bom. Vamos ver, né, Remo? Tem que vencer os dois aí. 19º Mirassol tem 13. E o último colocado, a Chapecoense, tem 9 pontos. É, Remo, tem que se virar. O Remo, mas que tá jogando bola, tá. Ontem jogou bola o clube. Deu gosto de ver o Remo jogar ontem. Deu gosto de ver o Remo jogar ontem. Parabéns ao Leão Azul Paraense. Honrando aí, viu? Ah, não pode... Ah, tu é remista, é? Como é que é? Não, não. Não é isso. Sou torcedor paraense, né? Sou remista, ou agora sou remista, sou Paysandu.
4: É remista, é?
1: Eu sou Remo, sou Paysandu.
4: É Paysandu, é?
1: Sou Remo, sou Paysandu, sou águia, sou tudo.
4: É meu, tu é X9, é?
1: É, mas tu tá doido, rapaz.
0: Ei, rapaz, esse cara tá doido.
1: Também acho.
4: Vai embora, vai liso.
1: Vou logo. Vamos logo, agora pro intervalo, já a gente volta aqui. Tu já falou muita besteira aí, hein? Dizer uma coisa. Ai, ai, ai. Esse Lenina bate, tu deixa fazer isso comigo, rapaz? Pelo amor de Deus. Égua, Silene. Que é isso?
0: Égua.
1: Bora, Silene. Me dizer, rapaz.
7: E é desse jeito, é mesmo, e é? Porque é mesmo.
1: Bora pro intervalo então, já eu volto.
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3: Opa! Alô! Abraço, meu grande amigo Dino. Alô, Dino, dona Lilian, tá ligado na clube? Meu amigo Júnior Bueno é na Casa da Madeira. Alô, Júnior, um abraço pro Júnior Bueno. Tá na sintonia da clube. 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Bora lá! Falando aí com você agora, hein? Chegou sua vez aqui. Ih, rapaz! Égua! Fala aí, Vicente! Grande Vicente, rapaz! Vicente tá brabo, Vicente!
4: Sai dessa, PH, se o Neymar não for convocado, não passa nem da fase de grupo, PH!
3: Porra, que diabo ele tá fazendo no Santa, mano? É, Gô Vicente, tu tá assim, é? Tu tá assim, Vicente? Bora lá!
5: Fala, meu amigo PH, bom dia e bom dia a todos os ouvintes aí da Rádio Clube.
3: Bom dia.
5: Aqui que fala é Márcio Mâncio, aqui do Novo Progresso.
3: Fala, Mâncio,
5: bem?
3: Tá bom.
5: Ó, quanto a essa questão de Neymar, se ele deve ou não ir pra Copa, sinceramente, não está merecendo. A seleção brasileira não merece, deve ou não ir para a Copa. Sinceramente, não está merecendo.

0: precisamos, a seleção brasileira não precisa. Então, Neymar na Copa? Não. Se dependesse de mim, Neymar não iria para a Copa. Não merece. Não merece vestir a camisa da seleção brasileira.
1: Tá aí. O Massa Manso.
2: Bom dia, Rádio Clube. Bom dia, meu amigo PH. Bom dia a todos os ouvintes. Pois é, PH. Chegou o dia. Hoje é o dia da convocação. Muitos corações batendo mais forte, né? Principalmente daqueles jogadores que estão no intuito de serem convocados. E a preocupação dos torcedores, né? Muitos não querem o Neymar na Copa, mas muitos querem. E eu quero, entendeu? E digo que o Neymar vai ser o protagonista da nossa seleção. Vai dar alegria. Tomara. O meu medo é só ele se machucar e sair logo. Porque vão botar é quente nele. Vão botar para arrebentar. Será? Portanto, meu amigo, essa é a minha opinião. Claro. E esperar que ele seja convocado hoje. Zé Neto diretamente aqui da Vila Ponta de Pedra,
1: já
2: nas expectativas.
1: Já diria o Edir Proença, opinião não se discute.
3: Bom dia, meu amigo PH, bom dia a todos os ouvintes das primeiras do esporte. Aqui é o João Gomes do Bairro da Liberdade, o homem de 8, passando para desejar uma feliz semana para todos. O Malvadão empatou e o Gigantinho perdeu de 4. Hein, PH? O que é que você me diz, PH? Toca aí o hino do Inter aí pra nós aí. Pra dona Silene na base se acalmar mais, o Giovanni Bebê. Bom dia a todos aí. Fiquem com Deus, secadores. É o João Gomes do Bairro da Liberdade, o ano de hoje. Praçando pra dizer que o pessoal do veterano do IP estão na sua sintonia também, PH. O Ferreirinha também joga lá no veterano.
1: Alô, galera do IP! Um abraço, galera. É falar nisso aí, eu preciso... Vocês me passem aí, eu vou lá, é Paulinho da Carto Imp, né? Só gente da melhor qualidade. Galera do IP aí, um abraço a todos vocês aí, veterano do IP. Tem que publicar isso mais, né, velho? Abraço a toda essa galera maravilhosa aí. Meu amigo Wagner joga aí no IP. Eu vou, acho que no final de semana agora, eu vou dar uma chegada lá no IP. Bater aquele papo lá, tá bom? Claudinho! Vamos lá.
4: Bom dia, Paulo Henrique, aqui é o Richard de Santa Rosa. Mas o futebol, final de semana, foi triste para os paulistas. Meu time pegou um saravá do fogão.
1: Saravá? Égua!
4: O fogo começou baixo, o Gazão foi tentar apagar o fogo.
1: Égua, saravá.
4: Saiu todo sapecado.
1: Saravá?
4: E agora, será que o Antelote estava assistindo o jogo desse time agora para o final de semana, né? Será que não dá dele levar o Cabral do Botafogo, fez os 3 gols.
5: É doido, me rouba logo.
4: Que diz aí, Paulo?
5: É doido, me rouba logo.
1: É doido, né? É doido, né?
6: Rapaz, esse cara tá doido.
5: É doido, me rouba logo.
1: Égua. Cara, meteu logo o treino, mãe.
7: Bom dia, meu amigo PH, meu parceiro DJ. Aqui é o Gilberto Geladinho, minha joia. O Nanico da Baixada levou pra leve. 4-1 no sábado.
1: E o teu ganhou ontem, ganhou, goleado também.
7: Aí tu chora, né, papai?
1: Aí o teu ganhou.
8: Bom dia, PH, Sidney Paiva do Baralho, ligadíssimo aqui no... Nas primeiras do esporte.
1: Fala,
8: rapaz, PH, eu coloquei 2-0 pra Tuna, rapaz. Esse jogo saiu 2-1, não foi?
1: Isso é do contra.
8: Eita, PH.
1: Isso é do contra.
8: Mas é assim mesmo, finalzinho, né? Valeu, PH, estou aqui na escuta. Não vou nem falar do Vasco, não, porque... Ali foi uma vergonha, viu?
9: Bom dia, PH. Bom dia, ouvinte das primeiras do esporte. PH, tu vai gravar na quarta-feira. Eu vou soltar aqui em 15 grupos.
1: Vai soltar o quê, rapaz? Vai soltar atenção, né? Galera,
9: a voz de Paulo Henrique,
1: o incansávelzinho vai soltar,
9: vai estar no mesmo dia, visto, vai fazer aquela velha homenagem.
1: Ele vai soltar
9: aqui,
1: ele
9: a
1: vai
9: voz
1: soltar.
9: Do irreverível
10: PH, bonito.
9: Aqui nos clubes, viu,
1: ele vai
9: aqui no grupo de WhatsApp, incansável, gente da casa de Itabazu. Bom dia, Paulo Henrique, Mengão perdeu a chance, né,
1: perdeu. Ei, atenção, gente. Ô incansávelzinho vai soltar!
11: Meu amor, aquelas coisas, né? Tu lá vai arrumar uma coisa pra tua cabeça na tua casa.
1: Ele falou que vai soltar. Não sei o quê, mas ele vai soltar!
10: Detona, PH!
1: Ei, rapaz, eu não!

0: ele vai soltar! Ele vai soltar! Ele vai soltar!
1: Ei, menino! Bom dia, bom dia! Boa segunda-feira pra nós, Deus na frente, mas é bom! É bom acordar sabendo que o Vasco pegou de 4-1. Olha, é, mano, cadê os vascaínos? Que tripudiaram porque o Flamengo perdeu de 2-0 e vocês pegaram de 4-1, mano. Aí vem Giovani bebê. Ah, o time tava desfalcado. Joga do mesmo jeito, mano. Joga do mesmo jeito. Taca, menino. Manga do Flamengo. Manga.
0: Ei. O Vasco pegou de 4-1 do Internacional. Foi brasileiro. Não tem muita água para rolar debaixo dessa ponte. O Flamengo tomou de 2-0 do Vitória e foi eliminado da Copa do Brasil. Precocemente. Essa é a diferença, gente. Ô, Loura, ele foi eliminado. O Flamengo perdeu lá pro Vitória na quarta-feira e foi eliminado. Ontem o Vasco perdeu, mas ainda tem muita água pra rolar de essa ponte. É outra competição. É assim.
2: Deixa de ser secador, rapaz.
0: Tá vendo? É! Diz aí, rei do Frango, manda um áudio menor, pô. Tá muito grande isso aqui.
3: Bom dia, bom dia, bom dia, PH, rei do Frango, tô ligado. Rapaz, meu Fluminense deu um... Deu uma ganhadazinha, né? Já tá empurrando ali com a barriga devagarinho.
0: Porra,
3: tá no meio, dos da frente, né? Elite da frente, né? 30 pontos, tamo perto ali do... Pra não chegar na cabeça, mas chega pelo meio, né, cara? Tá bom demais. Meu Leãozão também fez bonito ontem, ganhou, né, cara? Pois é, rapaz. Lembrando essa polêmica que vocês estão falando sobre a seleção, cara. Eu entendo um pouco de futebol, que eu vi essas... As Copas que eu já vi foi a de 94.
0: É, igual.
3: Eu havia... 2002 nós não vimos mais Copa do Mundo, não. Ninguém ser campeão, não. O Brasil não é campeão de nada, não. Eu não concordo com o Neymar, não. Com o Neymar não joga nada, só confusão dentro do campo. Mas eu queria que ele levasse ele, que é pro Brasil. Quando o Brasil sair, não tem aquela desculpa. Ah, saiu porque o Neymar não foi. E o Brasil, te garanto que ele não ganha a Copa do Mundo. Não, não passa. Ele vai passar dessa fase aí porque é fraca. Mas no mata-mata o Brasil sai logo. Aguenta, não. Muito fraco. Fraca, a seleção nossa não tem jogador que é a altura para ganhar a Copa do Mundo, não.
4: Bom dia, bom dia, bom dia, meu amigo PH, tudo bem? Passando aqui para pedir desculpa pela minha ausência, meu querido. Dizer que eu sou fã do seu programa e fã do seu trabalho, da sua pessoa, viu, meu amigo? Quero deixar aqui um grande abraço para você. E a gente está na torcida aqui pela essa convocação aí hoje do Brasil, né, que é destaque no nosso país. Que seja uma convocação que venha trazer bons frutos para nosso povo brasileiro. Beleza? Um grande abraço para você e todos os ouvintes aí da Clube. Tamo junto, meu parceiro. Um abraço.
0: Abraço, meu irmão. Grande abraço, grande Djalma. Tem meu respeito, minha consideração também. Claro, você que realmente é nosso ouvinte de todos os dias aqui. Olha, o Giovanni Bebê me passa aqui. Sabe que eu não nem verifiquei essa informação aqui, né, Giovanni Bebê? Mas eu vou buscar. E acho que o Rogério Brasil já deve dar isso no meio. Se for verdade mesmo, falta conferir. Sinceramente, eu não busquei isso aí, ó. Né, o falecimento do Giovanni. Naquele jogador do Vasco, né? Tava muito debilitado, né? Então, eu tá dizendo que faleceu o Giovanni, que Deus o tenha e tal. Não vou dar ênfase nisso agora, porque eu preciso checar. Mas se der informação, eu gosto de checar direitinho. E eu não verifiquei, vou te confesso que não verifiquei. Mas, meu amigo, o grande Calango, que sumiu, disse que vinha trazer um queijo aqui, até agora não veio.
5: Tá, como é que você tá? Tudo bem, PH? Pois é, time ruim, time do Vasco. Ruim. Time do Águia é ruim também. Ruim.
0: E o Flamengo também é ruim.
5: Coração mais ruim agora. Que botaram o Neymar, cai. Né? Mas antes tivesse botado o Hulk, porque o Neymar. O Neymar não presta.
0: Aí, ó. Pelo menos você falou uma coisa coerente.
5: É burro.
0: Eu preferi
5: o Hulk. O Neymar, pra ver só o cai. Né? Já se foi o Neymar, moço. O moço não presta mais, não. Só...
1: Bom dia, PH. PH, eu se fosse, né, o técnico da seleção brasileira, não convocaria.
0: Não, né?
1: É o Neymar. É boçal demais, moço. Né? E tá muito costurado também. Deixa o Neymar.
0: pronto, essa aí é a Luciana. Deixa o Neymar, deixa o Neymar. É, a opinião não se discute, sempre falo isso aqui. Obrigado, bom dia, Luciana.
3: Bom dia, bom dia, bom dia, PH. Rapaz, roubaram de novo pro Flamengo, pênalti claro, PH.
0: Pois é, né?
3: Pra encostar perto do Palmeiras, rapaz. Pois é, né? Também o Palmeiras é ruim do que ganhar, né?
0: Pois é.
3: Não, tem razão, o Palmeiras tinha que ter ganhado, rapaz. É assim mesmo, tá bom. Bom dia, bom dia, bom dia.
0: Bom dia pra você, rapaz. É, vou te dizer uma coisa, tem muita coisa, olha o pessoal mandando, o Neguinho que falou aí, muita gente mandando aqui, fala aí, Félix.
6: Bom dia, bom dia, bom dia, PH, aqui é o Félix do Vale do Itacaiola. Já vamos beber? O gigante da colina tombou, né, rapaz? Quanto mais grande, mais o tombo é grande, a queda, né? Então, caiu de 4, é assim mesmo. Vocês ficam secando o Flamengo, o Menguinho... Aí o Vascão é tombando, de tão grande que é, cai mais cedo. É isso aí, galera. Vamos que vamos.
7: Ah, bom dia!
0: Bom dia! Bora, bora, bora, bora, bora, bora. Fala, meu querido polêmico. Lá vem, vai lá vem. Quando o polêmico aparece assim...
8: Fala, PH Marreco, você tá bom?
0: Égua,
8: rapaz,
0: Marreco.
8: É o Paulo Henrique Ganso, você é o Paulo Henrique Marreco.
0: Égua,
8: rapaz,
0: não,
8: com Neymar,
0: não me
8: com ou Marreco, sem não. Neymar, eu vou secar. Eu tô secando, larguei a seleção já faz tempo. Desde que aquele povo da mídia maior tomou conta da seleção, eu larguei de mão, sou secador. Com Neymar ou sem Neymar, eu vou estar secando. Valeu, é um polêmico aqui da Liberdade.
0: É polêmico mesmo. Olha, abraçando o Naldo, mandou pra gente aqui um cartazinho, né, Naldo? Obrigado, Naldo. O que é isso aqui, rapaz?
9: Bom dia, PH. Aqui é o Luiz Moreira, aqui direto do Rio de Janeiro.
0: Fala, Luiz.
9: Tô vendo aí os tratorzão aí pegando taca, o Malvadão pegando taca.
0: Pois é.
9: Eu aqui com meu Botafogozinho aqui, e o Zé Neto aí da Ponta de Pedra, aqui caladinho.
0: Raimundo da Eletrônica
9: tá
0: também.
9: Tá comendo, os famosos aí.
0: Pai da Vanessa.
9: Por gente, ontem levou o dele. Abraço, meu amigo, é nóis.
0: Abraço.
10: Fala, PH, bom dia.
0: Bom dia.
10: Tudo bem?
0: Tudo.
10: Uma semana maravilhosa pra você. Hoje é dia de convocação, né?
0: É.
10: Mas eu acredito que não vão convocar o Neymar, apesar que eu queria muito. A verdade é que o Neymar não está bem psicologicamente.
0: Não, vai sim.
10: Sabemos que no futebol, com a bola nos pés, ele é melhor que qualquer um jogador que poderá ser convocado hoje.
0: Será?
10: Mas ele não está bem psicologicamente. Ele escolheu o time errado para jogar desde o ano passado.
0: Ah.
10: O Santos é um time ruim, ruim. E tanto que não tem nenhum outro jogador que foi convocado. Certo? Só o Neymar que tem a expectativa de ser chamado.
0: Perfeito.
10: Então, infelizmente, o Neymar não vai ser chamado. Né? Eu queria muito que fosse. E a seleção tem um grande risco de passar uma vergonha muito grande na Copa do Mundo.
11: Bom dia, PH. Não, PH. A seleção brasileira pode convocar o Neymar, sim. Pode convocar. Só que o Neymar tem que inventar mais balada, né? Preparar mais, viu? Invitar os caras a marcar ele. Só que é o seguinte, a seleção brasileira convocar só o Neymar, ela tem que convocar o Neymar e outro jogador bom que nem o Neymar, né? Porque se convocar só ele, os caras vão quebrar logo ele no começo. E tendo outro jogador bom, ele dá de jogar de boa. Ele joga no primeiro tempo e o outro joga no segundo tempo.
0: 7h57.

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0: Em nome de JH Diesel, dizendo que o Azulão Marabaense jogou ontem, foi derrotado pela Tuna Luso Brasileira. 2-1, fez um jogo abaixo do esperado, mas no segundo tempo as mudanças do técnico Júlio César Nunes surtiram efeito, deu aí, não é, uma outra conotação, porém não teve ainda tempo para conseguir pelo menos empatar o jogo. Mas a equipe foi para cima, foi brava no finalzinho e quase chega esse gol de empate. Quero abraçar meu grande amigo João Pedro. Alô, João Pedro, bom dia pra você, João Pedro, tudo de bom, meu amigo? Tava torcendo pro Águia, né, João Pedro? Joãozinho Pedro, um paninho de idade só, rapaz, o homem é bom. Né, João Pedro, tudo de bom pra você, meu amigo? E aí, a torcida toda era pro Águia ontem, mas infelizmente não deu. Domingo tem mais, domingo tem o Imperatriz lá no estádio Frei Epifânio da Badia em Imperatriz. O jogo é lá. Importante para que o Águia possa conseguir um bom resultado. O Águia precisa de um resultado condizente com a sua realidade. O Águia precisa marcar pontos. Tem 12 pontos. O trem foi para 14, quase classificado. E aí a Tuna chegou a 9. O Imperatriz tem 9. O Tocantinópolis tem 9. Então o Águia precisa, olha, 3 pontos aí, é mais aí o pessoal empata com o Águia. Por isso que é bom ganhar. Tem que vencer logo porque vai ter. E olha, é um jogo de 6 pontos esse contra o Imperatriz. Porque evita que o Imperatriz avance. O jogo contra o Tocantinópolis é a mesma coisa. Tem que vencer o quanto antes. Vencer. Empatar fora de casa até que dá. Mas aqui contra o Tocantinópolis tem que atropelar. Tá bom, senhor Nonato? Então é importante que o Águia vença, o Águia convença, que faça a diferença. Essa que é a realidade dos fatos no Campeonato Brasileiro da Série D. Vamos buscar, porque o Águia precisa da tua força, Azulão Marabaense. O Águia precisa vencer. O quanto antes, eu volto a frisar aqui.
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0: Então, o técnico Júlio César, olha, o Águia já está de volta para Marabá, vai ficar, fazer uma semana cheia de trabalho. Deve descansar hoje, amanhã a equipe volta. Kaique entrou bem, muito bem. O Alex, que inclusive fez o gol do Águia, entrou muito bem. Só que eu senti ali o meio campo um tanto quanto fora de órbita. O nosso querido William Daltro não se encontrou, não fez uma boa partida, né? O próprio Carlos Maia, um tanto quanto abaixo do esperado. O Felipe Pará também não rendeu aquele futebol que a gente estava acostumado. Isso depois da substituição cirúrgica do técnico Júlio César Nunes, que colocou o garoto Cacaroto, que deu uma outra ênfase. O próprio Kaique entrando ali na centroavância, né? A gente viu que a equipe produziu muito mais depois das substituições. A entrada do Wesley, a descida do Wesley ali para a lateral esquerda, sempre dá uma nova movimentação. Isso foi feito. Observações aí. Alô, Corujito! O Corujito que observa muito bem. Eu gosto muito das opiniões do Corujito, quando ele tá ali no alambrado ali. E sempre me diz, olha, é isso. E realmente é. Às vezes alguma coisa a gente discorda, mas geralmente é tudo aquilo. Então, a gente vê que a equipe tá precisando um acertinho só. Não precisa ser tanta coisa. Mas a equipe precisa, sim, daquela parte assertiva. Cucri fez falta? Fez muita falta. Cucri tem muita qualidade no passe. Ontem a gente não viu isso no primeiro tempo. Cucri tem muita virada de bola, muita qualidade. Quando ele chega, a bola sai com qualidade. Nós não vimos isso ontem e é preciso aprimorar isso aí. Júlio César vai ter esse trabalho durante essa semana e a gente vai ver o que é que a coisa pode acontecer. Vale ressaltar que a gente tem que ver o que é que tem no banco, não é? Acredito que durante essa semana vai ser feito um trabalho minucioso para que possamos ter aí um time muito bem diante da equipe do Imperatriz. Vamos esperar, o Águia precisa pontuar, tá certo? 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
0: 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Abraçando o grande Zé Maria, ele e a Laura Alice estão sempre ligados na clube. Meu amigo Jonas, flamenguista, tá meio triste, tá meio pau, meio tijolo. E também, claro, o Rodrigão, meu querido... Rafael, tá todo mundo na sintonia da Rádio Clube. Alô, Luiz, um abraço a todos aí na JH Diesel. Meu amigo Tatá, cadê o Alan, Tatá? Cadê o... Já acordou? Também quem tá aí ligado na Clube, meu amigo Marombinho, Elias, todos na sintonia da Clube. Todos aqui na 100.7. 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Nonato Dourado tá chegando aqui na Clube, a sua 100.7. O canal da informação total. Tchau, pessoal. Ao meio-dia estarei com Rogério Brasil ou a qualquer momento com Giro Esportivo. Tchau, galera. Abraço. Beijo no coração de cada um.
2: Ô, Jorginho, que prazer estar aqui.
3: Alegria minha, pai.
2: Cantando com você nessa música tão linda.
3: Obrigado.
2: Tão decisiva. 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

Alô, alô, gente querida, bom dia, Marabá, bom dia, meu Pará, bom dia, meu Brasil, bom dia a todos. Começa mais um programa Clube da Manhã aqui pela sua rádio Clube de Marabá. A partir de agora você fica na minha companhia até às 11 horas da manhã. Eu daqui, você daí. Nonato Dourado te faz companhia nesta manhã de segunda-feira. Hoje, dia 18 de maio de 2026. Estamos vivendo o dia de número 138. Faltam 227 dias para acabar o ano. Estamos iniciando a sétima semana da Páscoa, dia 18 de maio, lua nova. Hoje é dia de São João I. Hoje é dia de São Félix de Cantalício. Hoje é dia de Santa Cláudia e dia de São Leonardo Murialto. Hoje é mais um dia para você participar comigo da programação da sua Rádio Clube de Marabá, porque no dia de hoje comemora o Dia Internacional dos Museus, Dia das Raças Indígenas da América, Dia Nacional de Combate ao Abuso e à Exploração Sexual de Crianças e Adolescentes e Dia da Luta Antimanicomial. Hoje está começando o programa Clube da Manhã, aqui pela sua Rádio Clube de Marabá. Bom dia a todos vocês!

0: Renato Dourado. Aceita, meu amor, tá, meu bem? Nonato Dourado. Aceita, meu amor, tá, meu bem?
1: Tá, beleza, meu amor. E aí, tudo tranquilo? Tudo em paz? Como foi o seu fim de semana? Conta pra mim, como foi o seu fim de semana? Foi tranquilo? Viajou? Passeou? Trabalhou? Só descansou pra chegar na segunda-feira com a energia renovada? É assim que eu chego, hein? Energia renovada. Energia nova para comandar mais um programa Clube da Manhã. Esse programa que tem a missão de ouvir você, nosso ouvinte. Seja qual for o problema, nós temos a missão de ouvir e encaminhar aqui para os órgãos competentes. Programa que tem a missão de deixar você bem informado de tudo o que aconteceu no fim de semana. Você vai saber a partir de agora na sua Rádio Clube de Marabá, na comunicação desse amigo de vocês de todas as manhãs.

0: da natureza.
1: Trago muito carinho da natureza para ficar junto de você aqui na sua Rádio Clube de Marabá. Bom dia a todos vocês aqui em Marabá, nos demais municípios do estado do Pará, você no nosso gigante, imenso Brasil, muito obrigado pelo carinho da sintonia, você que me acompanha, ouve a Clube fora do nosso solo brasileiro também e outros países. Bom dia. Quero dizer para você que a partir de agora, onde quer que você esteja, você pode interagir comigo através do nosso WhatsApp Clube. Vá mandando mensagem, manda áudio, manda mensagem de texto, manda foto, manda vídeo. Bom dia. Esse é o nosso WhatsApp.
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1: Bom dia, Marabá. Bom dia, meu Pará. Bom dia, meu querido
3: Brasil. 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

0: já estamos de volta depois do nosso primeiro intervalo de hoje, de volta aqui na sua Rádio Clube de Marabá, tá bem? Você está ouvindo o programa Clube da Manhã, oferecimento Brasil Rural e Líder Marabá. 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O nosso telefone está liberado para você participar, o 99162-2480. Vá mandando o seu áudio participando.
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0: Vamos para a previsão do tempo hoje, esta segunda-feira. Passamos do meio do mês, beleza? Já passamos aí do meio do mês de maio, logo logo tem junho, aí já é férias e leva a vida assim, viu? Hoje, agora, neste momento, 25 graus centígrados em Marabá. Céu limpo, sensação térmica também 25 graus, raios ultravioleta está em 1, a umidade relativa do ar 94%, vento está zeradinho, tá, não está ventando. O pôr do sol será às 18 horas e 9 minutos e a possibilidade de chuva hoje é boa, é de 60%. Ontem, ali por volta das 4 horas, levantou aquele tempo assim para chover, né? Acredito que tenha chovido ali na região de Morada Nova, Nova Ipixuna. Alô, meu amigo Lobão. Alô, Gidevaldo, choveu por aí no Murumuru? Hein? Lobão, choveu aí em Morada Nova? Me conta aí. Minha amiga Norma, ontem, por volta das 4 horas, levantou ali, apareceu, surgiu um temporal e passou em direção a Nova Ipixuna, passou em direção ali à Morada Nova. Me conta aí, a possibilidade de chuva hoje é de 60%. 60% a possibilidade de chover hoje, apesar do sol estar bem forte aí e o céu limpo, mas hein, tem a possibilidade, hein?
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0: Esse é o telefone que você fala comigo na Clube. Vamos saber como fechou a semana Arroba do Boi Gordo em Marabá e outros municípios. Em Marabá, estabilizado R$ 336,50. À vista, R$ 340 para o prazo de 30 dias. Em redenção, R$ 336,50 à vista, R$ 340 para o prazo de 30 dias. Então, Marabá e redenção estão iguais, tá bem? Paragominas, R$ 345 à vista, R$ 349 para o prazo de 30 dias. Também está estabilizado lá em Paragominas. Os três municípios que representam aí o estado do Pará com o boi gordo, estabilizado aí, não tem ninguém nem aumentando a arroba do boi, nem diminuindo. Por enquanto, tudo estável, tudo estabilizado, tá ok? E o nível do rio? Será se os níveis dos rios estão estabilizados aqui em Marabá? Vamos saber como fica aí, como está o nível do rio Tocantins e o nível do rio Itacaiunas. Como eu disse na sexta ou no sábado, que eu não iria mais passar o nível do rio, porque estava baixando normal. Só que houve alteração e continua alterando, por isso eu estou trazendo novamente os níveis dos rios aqui para você. Começar pelo Tocantins, continua baixando o nível do rio Tocantins. Ontem estava 6,95, hoje 6,84. Então baixou a média aí de 10 centímetros, 11 centímetros de ontem para hoje. O rio Tocantins continua baixando o nível de suas águas. Porém, desde a sexta-feira que o rio Itacaiunas voltou a subir, tá? Voltou a subir. Ontem estava 6,45, hoje 6,53. Aumentou 8 centímetros de ontem para hoje, tá bem? Então, o rio Itacaiunas está subindo o nível das suas águas desde sexta-feira, tá bem? Continua na situação normal, ainda não entrou em atenção, mas está subindo desde sexta-feira. A média de 10 centímetros por dia, tá? E, portanto, o nível do rio Tocantins e do rio Itacaiunas. Agora são 8 horas 14 minutos. 14? É 8h34, meu amigo. Que 14, hein? 8 horas 34 4 minutos. Vamos lá, vá mandando o seu áudio participando, 99162-2480. Já já eu vou colocar os áudios no ar, tá? Vou colocar os áudios no ar aí para você ficar ligado comigo. Primeiro áudio de hoje. Vamos lá, primeiro áudio de hoje. Tá? Vamos lá para o primeiro áudio de hoje aqui na sua clube. Vamos lá. Já já eu vou colocar esse áudio aqui para você.

Rapaz, que músicazinha bonita. Eu vou colocar de novo aí, né? Só pra alegrar a turma. Gostei dessa música, viu? É, gostei, ó.

Menino, taca de dois, o Vasco pegou sozinho, hein? Foi taca, taca, taca, taca. Não vem com desculpa, não. Ah, porque é outro campeonato, não. Foi taca, meu amigo. Olha, vou trazer mais essa daqui para animar os vascaínos.

Eita, meu amigo, olha aí, 4-1, viu? Foi taca, viu? Vou dar um bom dia aí pro meu amigo Giovanni. Giovanni deve estar chorando até agora. Talvez ele não tá chorando, porque ele tem uma camisa do Flamengo lá, do guarda-roupa, e ele vai se consolar com ela, viu? Taca. Segura, tem mais ainda pela frente, viu? Segura. Então tá aí, meu amigo. Bom dia a todos vocês aí, acompanhando a programação. O gigante desceu rolando a colina. Eu acho que até agora não parou de rolar ainda. Não parou de cair. Não parou de cair. São 8 horas 37 minutos em Marabá. Tá mandando o seu áudio participando 991-62-2480.

0: 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São 8h40 na grande cidade de Marabá.
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Voltamos aqui na sua Rádio Clube de Marabá. Agora são 8 horas 49 minutos, 8h49. Vá participando aí da programação da sua Rádio Clube de Marabá, tá bem? O nosso telefone está liberado para você participar. Deixa eu mandar alô aqui rapidinho aqui para duas pessoas. Uma delas é o Ailton Saraiva, está ligado no programa. Alô, Ailton, bom dia para você, muito obrigado, acompanhando a programação da Clube. A outra pessoa é, manda um alô para o meu pai, que todos os dias está ligado no seu programa. Meu pai lhe conhece desde que você era menino, então tem pouco tempo. Tem pouco tempo que ele me conhece, porque um dia desse eu era menino, garotinho, né? O Antônio está lhe ouvindo na rua São Francisco, Cidade Nova. Ô Antônio, bom dia, Antônio, tudo bem? Antônio, de onde você me conhece, Antônio? Me conta aí, rapaz. Vamos trocar essa figurinha aí, de onde que você me conhece quando eu era menino, criança. Me conta aí, quero saber, fiquei curioso agora, tá, Antônio? Na rua São Francisco, lá na Cidade Nova, né? Cidade Nova, acompanhando o programa Clube da Manhã. Muito obrigado, Antônio. Atenção, temos vagas para editor de multimídia. 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

0: aprender. 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Estou aguardando aí o seu currículo para você trabalhar comigo. Tem mais áudio chegando aqui na Clube? Vamos lá, ouvir. Cadê o áudio? Cadê o áudio? Já tem áudio aqui para você, tá bem? Já tem áudio, vai participando. Se demorar um pouquinho a atender, fica tranquilo aí que eu atendo todas as pessoas que mandam áudio aqui para mim. Hoje, estou recebendo aqui o convite para o aniversário da UEPA. 33 anos de UEPA. Então, UEPA Campus 8º, Marabá, celebra 33 anos de história, conhecimento e transformação. Muito obrigado aqui pelo o convite, né, que foi enviado aqui, do aniversário de 33 anos da UEPA. Começa hoje, a programação vai até o dia 22 de maio. Daqui a pouquinho tem aí a solenidade formal, às 10 horas da manhã, uma recepção com abertura desse aniversário de 33 anos da UEPA. Quero agradecer o convite, muito obrigado aí, enviou o convite para mim aqui, falando da programação da UEPA 33 anos, quem mandou o convite foi a professora Daniele Monteiro, tá? Daniele Monteiro da UEPA. Muito obrigado, Daniele, um bom dia para você, muito obrigado pelo convite, tá ok? Tem áudio? Tem áudio chegando, vamos lá. Mandaram um áudio aqui, mandaram um áudio. Ai, ai, ai, daqui a pouquinho esse áudio vem, viu? Daqui a pouquinho esse áudio vem aqui. Tem mais informação para você aqui. Mandando um bom dia para o meu amigo Berg. Berg é advogado lá no escritório Teixeira de Freitas. Ele, o Acácio, é o Diego. Bom dia para vocês aí, sempre ouvindo a programação da Rádio Clube de Marabá. Hoje é segunda-feira, hoje tem o Santo Terço dos Homens. Será na Igreja São Félix de Valuá, às 19h30, na Velha Marabá. Quem mandou o convite foi o professor César. Então, hoje tem o Terço dos Homens. O Terço dos Homens é formado por um grupo de oração, conhecido como Terço dos Homens, ali da Nossa Senhora do Perpétuo Socorro. E hoje o terço será às 19h30, na Igreja São Félix de Valuá. Participe, orar costuma fazer bem. Muito obrigado aí pelo convite, professor César, e pela informação. Mandar um bom dia para o Tuxê, Tuxê é do Terço dos Homens, o Joca também é do Terço dos Homens, o Raimundo da Eletrônica também é do Terço dos Homens. Bom dia a todos vocês aí, muito obrigado, sempre acompanhando a programação da Rádio Clube de Marabá. Vamos ao áudio chegando aqui na Clube. Oi, bom dia.
1: Alô?
2: Alô.
1: É da Volkswagen?
2: Sim, o que você precisa?
1: Vocês ainda têm Gol?
2: Tem não, o Vasco levou tudo.
1: Ah, desgraçado.
0: Ai.
3: Ai, meu Deus.
0: Eu que digo aqui, Judite, estão mandando áudio aqui, então gostei, viu? Gostei, valeu, gostei do áudio, rapaz, gostei do áudio, vai levar mal não, viu? É só o áudio que chegou aqui, tá chegando. Vai mandando o seu também, 99162-2480, meu amigo Silmar Rocha, como é que tá hoje, hein, Silmar? Tá abatido, quem mais, quem mais? Deixa eu lembrar aqui, rapaz. Ah, o Cláudio Vascaíno também. Cláudio Vascaíno lá do de São Domingos do Araguaia. Também não tá legal hoje não, hein? Tá legal hoje não, não é isso? Essa turma toda aí tá enfrentando essas dificuldades no dia de hoje, hein? Enfrentando dificuldade no dia de hoje. Todo mundo cabisbaixo. Tem mais aí, tem mais, viu? Tem mais. Vamos nessa aqui na sua 100,7 Rádio Clube.
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0: Marabá teve 2 homicídios neste final de semana. Daqui a pouquinho nós vamos trazer detalhes desses homicídios aqui na grande cidade de Marabá. Mas agora eu falo de um outro assunto. O Tribunal Regional do Trabalho 8 reconheceu o vínculo e condena a Logtu, Copasu e TPC, Rota do Ouro, a pagar R$ 534 mil após a morte de trabalhador em Marabá. A segunda turma do Tribunal Regional do Trabalho da 8ª Região reformou uma sentença, ou seja, reafirmou, confirmou uma sentença da primeira vara de Marabá, vara do trabalho de Marabá, e reconheceu o vínculo empregadício entre um trabalhador falecido e as empresas Logtu, Transportes e Fretamentos Limitada, Cooperativa Mista dos Transportadores de Passageiros e Cargas do Sul do Pará, Copasul, e TPC, Serviços de Transporte e Locação Limitada, Rota do Ouro. As empresas foram condenadas solidariamente ao pagamento de aproximadamente R$ 534 mil. Esse processo ele foi conduzido pela advogada Eliane Oliveira, que representou o espólio do trabalhador. Em primeira instância, a justiça havia entendido que ele atuava como autônomo na rodoviária de Marabá, realizando agenciamento de passageiros para diferentes empresas, sem aquela subordinação direta, sem ser empregado. Só que, ao analisar o recurso, o Tribunal Regional do Trabalho concluiu que a prova oral e documental demonstrou a inserção do trabalhador na estrutura operacional das empresas, reconhecendo a chamada subordinação estrutural. O que é a subordinação estrutural? É quando o trabalhador, mesmo sem aquela ordem direta do seu chefe, ele integra a dinâmica da atividade econômica do empregador. Ele integra aquele dinamismo ali das empresas. Então, esse acórdão também reconheceu a existência de grupo econômico entre as empresas, apontando a atuação coordenada e direção comum exercida por Thalei Pereira Carvalho, identificado como administrador da Logtu e TPC e presidente da Copasul. Com isso, foi declarada a responsabilidade solidária das três empresas pelas obrigações trabalhistas. A decisão reconheceu o vínculo empregatício entre novembro de 2020 e maio de 2024 e determinou o retorno do processo à vara do trabalho de origem para análise de outros pedidos, como verbas rescisórias, FGTS, férias, 13º salário, horas extras e eventual indenização. Fora esses 534 mil, o processo volta para a primeira instância e ainda pode ser feito essa correção, análise entre pedidos como verbas rescisórias, FGTS, 13º, férias e hora extras. Então tá aí. As empresas são três, né? Quem são elas aqui? Vou falar para você. Logtu, Transportes e Fretamentos Limitada, Cooperativa Mista dos Transportadores de Passageiros e Cargas do Sul do Pará, Copasul, e TPC Serviço de Transporte e Locação Limitada, Rota do Ouro. São três. Então, são R$ 534 mil que elas terão que pagar ao espólio aí do já falecido Thalei Pereira de Carvalho. Grana, hein? É grana. Vão ter que desembolsar toda essa grana aí para se ajustar com a família do Thalei Pereira. Donato Dourado. Agora são 8 horas mais 59 minutos. 8h59, tem mais áudio chegando aqui na Clube. Alô, bom dia.
3: Bom dia, Donato Dourado. Aqui é a Fátima Rocha, São Domingos do Araguaia. Eu queria que você cantasse os parabéns para minha filha Kaline Rocha, lá na Vila Mussal. É um feliz aniversário para ela, que Deus abençoe e dê muitos anos de vida para ela. Um bom dia, bom dia.
0: Bom dia, bom dia. Então vamos cantar os parabéns aí para Kaline na Vila Mussal, filha da Rosa. Parabéns, Fátima Rocha, Fátima Rocha.
5: Parabéns, parabéns para você.
0: sei onde foi que eu encontrei essa rosa, não. Fátima Rocha, lá de São Domingos do Araguaia. A filha dela está aniversariando, a Kaline. Está lá na Vila Mussal, completando mais um ano de vida. Parabéns aí para a Kaline. Tem mais áudio chegando na Clube. Alô, bom dia.
5: Nanato, bom dia.
0: Bom dia.
5: Norma de Murumuru.
0: Oi, Norma.
5: Aqui deu uma chuva boa, que, viu?
0: Olha aí, viu?
5: Eu estava na cidade de Jardim ontem, mas alguém me ligou e perguntou, tá chovendo Murumuru? Eu falei, não, eu tô em Marabá. Quando eu cheguei, uma chuva maravilhosa.
0: Falei? Vou
5: agradecer a Deus, né, Danato? Bom dia pra você.
0: Eu falei, eu tava olhando, que essa chuva foi lá pra Murumuru, Nova Ipixuna. Obrigado, Norma. Em Marabá, pontualmente, 9 horas. 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

0: Voltamos aqui na sua Rádio Clube de Marabá. Agora são 9:15 em Marabá. 9:15 na cidade do Boi Gordo, Marabá. Atenção, temos vagas para vendedor externo. Os interessados devem ter experiência com vendas, habilidade com pacote Office e possuir veículo. 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Junte-se à nossa equipe, faça parte aqui da equipe RBA, tá ok? E hoje, a partir das 4 horas, acontece a convocação dos atletas para a seleção brasileira, que irão compor aí a seleção brasileira na Copa de 2026. Então, grande expectativa hoje à tarde. Uma das maiores expectativas é: Romário vai ou não vai? Será convocado ou não será convocado? É a grande expectativa hoje. Muita gente é a favor, outros são contra, mas quem sabe aí é o técnico, não é isso? É o técnico. Vamos aguardar. Será hoje às 16h30 a convocação para a seleção brasileira. Alô, bom dia. Quem fala comigo? Vamos lá, quem vai falar comigo aqui na clube? Já, rapaz, hoje tá aqui para falar comigo. Vamos nessa, já a gente vai ouvir os áudios que estão chegando aqui, viu? Ouvir os áudios que estão chegando aqui na 100,7 Rádio Clube. Vamos lá agora.
1: Cara, eu não entendo como é que a pessoa escolhe ser vascaíno, sinceramente. Ah, é por causa do meu pai. Cara, teu pai sofreu pelo Vasco a vida inteira. Ao invés dele te botar como flamenguista, foi lá e te botou de Vasco. É possível isso?
0: Segura aí, menino, que a galera tá mandando aqui, viu? Alô, secreta, bom dia. Ah, tá triste também o secreta, né? Essa turma toda aí. Alô, bom dia.
2: Oi, Nonato Donato, bom dia. Eu tô ligando pra você que eu tô com 5 alqueiros no município do Pixuno. Aí eu tô querendo vender por causa também de doença. Aí queria que você iniciasse pra mim, que se você achar uma pessoa que se interessa, 94991101182. Você coloca aí pra mim, que se, que, porque eu muito agradeço.
0: Certo. Agora é o seguinte, ó, eu sempre digo aqui, quando mandar um áudio, manda o nome. Como é que a pessoa vai ligar para você, não tem o nome, né? Não tem o nome, manda o nome aí, ó, aqui é fulano de tal, eu tenho um lote para vender. Aí você coloca aí qual é o PA que está o seu lote, né? E Pixuna é grande, a zona rural de Pixuna é gigante. Qual o PA que está localizado o seu lote para que a pessoa ouça e possa entender mais ou menos a localização, a posição e o seu nome para quando ligar, aí saber com quem está falando, tá bom? Manda aí para nós direitinho, que é para vender o seu lote, que é questão de doença, tá bem? Questão de doença tem que cuidar, tem que tratar logo, hein? Tem que tratar logo, não pode esperar.
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0: Falar em Neymar, foi uma polêmica ontem, né? A arbitragem tirou o Neymar, substituiu o Neymar sem o técnico ordenar, viu? Sem o técnico ordenar. Foi uma confusão. Confusão com o Neymar mais uma vez, hein? Mais uma vez foi confusão aí com o Neymar. Vamos às informações que chegam para nós aqui. Foram 2 homicídios em Marabá neste fim de semana. Um ocorreu ontem à noite. Um jovem, identificado como Murilo Guedes, morreu na orla de Marabá. Esse caso foi registrado diante de várias pessoas, imagens de câmeras de segurança de estabelecimentos comerciais. Inclusive, essas imagens começaram a circular hoje. Segundo informações, o suspeito teria se aproximado de um policial que estava à paisana. Ele teria se aproximado de forma repentina e o policial sacou de uma arma e efetuou disparos contra o jovem. Uma ação muito rápida do policial, estava acompanhado de uma mulher, ele efetuou os disparos para neutralizar a agressão. Isso foi por volta das 22 horas. Este caso tem várias versões no popular, mas a Polícia Civil é que vai investigar e vai chegar na versão correta. As imagens de câmeras de segurança mostram claramente que o jovem atravessa a rua em direção ao policial e coloca a mão à altura da cintura, como se fosse sacar uma arma. E o policial, em ação repentina, muito rápido, saca a arma dele e efetua os disparos para neutralizar o jovem, que sai correndo, vai para a calçada do outro lado e termina morrendo ali. A ação ocorreu na movimentada orla de Marabá, do Rio Tocantins, e causou muita tensão ali nas pessoas que estavam no local. O garoto, o jovem, não resistiu e morreu no local. Ele seria morador da Folha 6, filho de um comerciante ali da Folha 6, bastante conhecido naquela região. Então, a gente não posso aqui dizer que ele foi tentar contra a vida do policial ou foi tentar um assalto ao casal que ia passando. Isso aí eu não posso dizer, não vou dizer isso. Porque eu não estava lá, não presenciei. Tem imagens de segurança, onde é visível que ele sai de um outro lado da rua, o policial vai passando quase que no meio da rua ali, e ele sai do outro lado da rua e vai de encontro ao policial repentinamente. E ele coloca a mão na cintura como se fosse sacar uma arma. E aí o policial reage muito rápido, efetua os disparos, ele continua correndo, né? Ele não parou, ele chegou repetidamente no policial, o policial sacou, atirou e ele corre para o outro lado da rua e cai morto. Não tem informações e só a Polícia Civil é que vai dizer. Daqui a pouquinho o repórter Elvando Vale deve participar e ir conversando com o delegado, com as autoridades. E a polícia que vai dizer se ele estava armado, se ele tinha uma arma, que tipo de arma tinha, se ele tinha alguma rixa com o policial ou não, ou ele ia praticar um assalto, ou ia atentar contra a vida do policial ou da mulher que estava com ele, só a polícia que vai dizer isso aí, entendeu? Então a gente já viu desde ontem várias versões aí que ele iria praticar um assalto, que ia atentar contra o policial, mas a Polícia Civil é que vai trazer tudo isso à tona, com as informações corretas, qual a versão. Obviamente que não vai ter a versão dele, não vai ter a versão dele, que ele morreu, mas tem a versão do policial, tem imagens de câmeras de segurança, tem testemunhas. Aí a Polícia Civil vai buscar essas informações aí em celulares, câmeras de segurança, testemunhas, se ele estava com arma, se ele não estava com arma ou não. Aí a situação que ocorreu ontem na Marabá Pioneira, em plena orla da Marabá Pioneira. Esse jovem, filho de um conhecido ali da Folha 6, um comerciante da Folha 6, muito conhecido na Folha 6, ele foi estudante do Semi-Rio, estudante do Semi-Rio. E a gente não sabe aí a vida pregressa dele, o que ele fazia no momento. Ele é da Folha 6, o que ele estaria fazendo na orla, se estava de tocaia, se estava seguindo o policial, ou foi por acaso que ele fez essa tentativa de abordar aí o casal, talvez não sabendo que era policial, ele estava armado e efetuou os disparos. Daqui a pouquinho o Elvando Vale participa aqui comigo. A Rádio Clube deve trazer mais detalhes deste caso que aconteceu ontem aqui na cidade de Marabá.
3: É, Nonato Dourado. Aceita, meu amor, tá, meu bem?
0: Donato Dourado. Agora são 9h25.
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0: Isso é o Melodador. Ai, ai, ai, ai, viu? Juan Luiz Guerra, Romance Rosa, música linda do cantor espanhol Juan Luiz Guerra. 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
2: Bom dia, Renato Dourado.
0: Bom dia.
2: Cláudio Vascaíno de São Domingos.
0: Cláudio Vascaíno.
2: Rapaz, Renato. Quero oferecer aí a próxima música para os ouvintes aqui de São Domingos do Araguaia, tá? Para os meninos da chácara Pica do Diaço.
0: Certo.
2: Tá? Para minha amiga César, para o Ronaldo Nogueira, sabe? Pois é, Nonato, rapaz, o Internacional não tomou conhecimento, né?
0: Não.
2: O Vascão da Gama meteu a chibata pra cima, né? Eu acho que até agora, Nonato, o clube de regata Vasco da Gama não encontrou São Januário, não.
0: Acredito que não.
2: Alô, meu amigo, bom dia pra você e um bom trabalho.
0: Obrigado.
2: Ótima segunda-feira a todos nós.
0: Obrigado, viu?
3: É só o creme.
0: Tá descendo no creme até agora. E o Cláudio é vascaíno. Obrigado, Cláudio. Bom dia para você e a todos em São Domingos do Araguaia.
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0: Voltamos aqui na sua Rádio Clube de Marabá e eu volto com vaga. 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
0: FM 91 está chamando. Então vamos lá para a primeira conexão de hoje com a FM 91. Por lá está o Frank Dias.
2: Fazendo uma festa maravilhosa na 100,7. Nonato, bom dia para você e uma excelente semana, meu irmão, para você e para os nossos ouvintes aí da Clube.
0: Bom dia para você também, a todos os ouvintes da Clube, que você tenha uma semana bem produtiva, de muita paz
2: você
0: espiritual,
2: também, meu irmão.
0: Entendeu?
2: Amém.
0: Paz no trabalho, eu sei que você hoje tá assim, cabisbaixo.
2: Para com isso.
0: Eu sei aqui que a porrada foi grande,
2: foi segura,
0: meu amigo.
2: Peia para 10, o Vasco pegou sozinho,
0: viu?
2: Goleada, 4-1.
0: O Cláudio Vascaíno me falou aqui que até agora o Vasco, olha que ele é vascaíno, ele disse que até agora o Vasco não encontrou o rumo do Santos em São Januário.
2: Lá do Rio de Janeiro, tá desnorteado.
0: Tá desnorteado,
2: eita,
0: viu? Porque ele correr muito, ele vai bater no Rio Grande do Sul.
2: A gente só serve pra isso, só pra chacota. Hoje em dia já foi um time muito melhor.
0: É, né?
2: Mas vai melhorar. Nossa fé é que sempre o Vasco vai melhorar.
0: Vai. É a sua fé, do Giovanni e de tantos outros.
2: De milhares de vascaínos.
0: Ele também
2: ele é vascaíno.
0: É vascaíno.
2: Ah, meu,
0: como é que ele tá hoje? Gente, vamos dar um bom dia para ele aí.
2: Sofrendo também, meu amigo Naldinho Fontinelli, bom dia.
3: Fala, Frank, bom dia para você, bom dia ouvintes da Clube FM, Nonato. Olha só, Frank e Nonato, lembra o Nonato aí que o Vasco ainda tá na Copa do Brasil, o Flamengo já foi embora.
2: Ah, isso é calmante, isso é calmante.
3: Aí, meu caro Frank,
2: tentar acalmar aí.
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3: 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Aconteceu, ligue na Clube Nonato. Renato e Frank é com vocês, bom dia.
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0: Voltamos com você aqui na sua Rádio Clube de Marabá. Vá mandando áudio e participando. Mandaram um vídeo aqui para mim? Não é possível, vamos falar do Vasco de novo não, né? Deixa eu ouvir aqui. É uma área
1: Bom
0: rural.
1: Bom dia, Nonato Dourado.
0: Bom dia.
1: É o Raimundo aqui do Balão 2.
0: Oi, Raimundo.
1: Ó, aonde eu tô nesse momento?
0: Que lugar é esse aí?
1: Plantando aqui um feijão.
0: Certinho, olha aí, viu? Tá plantando um feijão lá. Daqui a pouquinho eu vou ver esse vídeo todinho e ouvir. E o ouvinte também vai poder ouvir. Tá lá na Balão 2. Obrigado aí, já eu acompanho o áudio todinho aí, tá bom?
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0: As informações policiais com o repórter Elvan do Vale. Elvan, bom dia.
3: Bom dia, Nonato, amigos da Clube FM. Manhã desta segunda-feira, em Marabá, 9:50. Temperatura lá em cima, Nonato. Neste momento, aqui no centro da Nova Marabá, é de 29 graus. Ô, Nonato, amigos da Clube, hoje mais cedo, a equipe Parisiga já estava lá se posicionando, mas eles fizeram o trabalho ali na folha, na entrada da Folha 5, aqui na Nova Marabá. Melhorou consideravelmente, inclusive a descida da ponte, a subida de lá para cá, quem está vindo de São Félix, melhorou bastante aquela buraqueira que estava ali. Ainda bem, né, rapaz? É desconfortável, é. Mas também a gente tem que reconhecer quando faz o serviço, né? O problema é que, às vezes, o buraquinho amanhã fica grande. Eu gostaria muito, rapaz, que o engenheiro tampasse os pequenos também. Porque senão amanhã ele volta de novo para tampar, porque ele vai crescer. Mas olha, Nonato, amigos da Clube, esse fim de semana foi sangrento em Marabá e região. Homicídio em São Domingos do Araguaia. Homem foi morto a facadas por lá.

0: outro foi morto a tiros em São João do Araguaia quando estava em uma motocicleta. Complicado, viu, rapaz? Aqui em Marabá, um policial militar paisando atirou no elemento que partiu para cima dele armado. O policial foi muito mais rápido e conseguiu acertar o elemento que morreu lá na orla Sebastião Miranda, aqui em Marabá. Um homicídio em São João do Araguaia que vitimou João Emanuel Cardoso. Ele foi morto a tiro, tinha 23 anos de idade. Ele foi morto já na BR-230, no sentido São João do Araguaia. Né? Foi feito isolamento da área lá pelo Instituto Médico Legal. E quem comunicou o caso aqui, a Laiane dos Reis Souza, também comunicou que ontem seu primo Valdo César Souza dos Santos teria sido esfaqueado pelo Raimundo Nonato Rodrigues de Souza. Esse crime ocorreu lá no bairro Central, em São Domingos do Araguaia. Portanto, tanto São João como São Domingos teve homicídio nesse final de semana. Marabá também não foi diferente. Marabá foram dois homicídios, Donato. Um na Folha 1 e o outro na Orla Sebastião Miranda. Aconteceu o Ligue na Clube. É o Vando Vale, Clube da Manhã com Nonato Dourado.
1: Muito obrigado, Elvan. Bom dia para você. Todos esses assuntos serão destaques logo mais no Rota 100,7, tá bem? Fica ligado aqui na sua Rádio Clube de Marabá. Agora deixa eu ouvir o áudio completo aqui do meu amigo lá da Balão. Vamos lá.
2: E o meu parceiro Isaías. Sabe que ele tá lá pro banho. Ele tem um banho lá no córrego ali. Ele foi dar uma olhada lá. Que nós vamos plantar feijão hoje.
1: Olha aí, plantar feijão hoje. Lua nova, né? É bom? É bom?
2: Eu ofereço todas as músicas do programa pra mim, pra ele, pra Isaías.
1: Certo, pro Isaías.
2: E pra toda aqui da Balão 2.
1: E ele tá mostrando aqui no vídeo a área que ele vai plantar o feijão.
2: É o Raimundo aqui do Balão 2.
1: Falou, Raimundo. Bom dia para você e a todos aí no Balão 2 acompanhando a programação aqui da sua Rádio Clube de Marabá. Capricha na plantação. 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

Os Brothers, Tu é o nome da música. 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

0: Rafaela Santos, Se Ainda Existe Amor. Essa música é do Raul Seixas. Tá bem? Raul Seixas. Baltazar fez sucesso, mas ela é do Raul, tá ok? 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
4: Bom dia, meu amigo Nonato Dourado.
0: Bom dia.
4: Uma ótima semana pra você, meu amigo. Que zebra, meu amigo.
0: No tudo sábado, normal.
4: O Gigante perdeu.
0: Tudo normal.
4: 4-1 pro Internacional.
0: É assim que você
4: que
0: fala?
4: Que zebra, hein?
0: Não, tá tudo normal.
4: O futebol acontece essas coisas, né?
0: Tá
4: nem
0: tudo
4: sempre
0: normal.
4: O Gigante vence. Menguinho ontem.
0: Olha,
4: pegou um sufoco, hein, do
0: tudo
4: Buracão.
0: Tudo normal, tudo normal.
4: Quase perdi o jogo.
0: Mas não perdeu. Parece
4: que era da arbitragem.
0: Mas não perdeu.
4: Porque eu não acompanho um jogo de time pequeno, tava paraguaína ontem. Tinha um problema no ônibus.
0: Deu.
4: Aí chegamos, já era 1h40 da manhã em Marabá. Graças a Deus, deu tudo certo. Estamos em casa,
0: que
4: graças
0: bom
4: a Deus.
0: Que vocês vieram em paz.
4: O próximo jogo, o Gigante é pra cima. E vamos buscar da vitória. Acredito no meu Gigante. Sou jogando suas bolas na direção junto.
0: Eu espero que ele vá pra cima, porque agora ele tá só descendo. Tá bolando até agora. Não se encontrou, viu? Não se encontrou. Tá descendo a colina.
5: Bom dia, Nonato Dourado.
0: Bom
5: aqui
0: dia.
5: Luiz Ponte aqui do bairro do Amapá, da oficina do
0: Fala,
5: Fogo.
0: Fala, Luiz.
5: Tô ligado no seu programa, meu parceiro. Manda um alô aqui pra família Pontes.
0: Quem
5: no
0: são?
5: No bairro do Amapá. Isabel.
0: Isabel.
5: Jéssica.
0: Jéssica.
5: Aveline. Jaqueline.
0: Queimado.
5: E o Raimundo?
0: O Raimundo.
5: Alô, meu parceiro, bom trabalho pra você.
0: Pra vocês Luiz também Ponte. Aí na Oficina do Povo.
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0: aqui na sua Rádio Clube de Marabá para todo o planeta Terra. Você está na minha comunicação, tá bem? Eu agradeço pelo carinho da sintonia. Quem tá ligado comigo aqui na Clube, vamos lá, meu amigo Bené. O Bené tá de férias, tá lá em Porto de Galinhas, tá acompanhando o programa. Alô, Bené, rapaz, bom dia. Tá em Recife, mandou aqui a foto, em São José da... Eu acredito que seja Ser Grande, não sei, deve ser Campina Grande, né? A placa indicando ali, São José da... Deve ser, não sei. Indicando também para Recife, mandou a foto aqui. Fui a Porto de Galinhas. Valeu, Bené, você merece, meu amigo. Um grande abraço. Ele mandou a foto aqui, bom dia, Nonato Dourado. Aquele abraço, férias, conhecendo as piscinas naturais que o Pernambuco e Alagoas nos oferece. Você merece, viu, Bené? Grande abraço, torcedor fervoroso aí do nosso Águia de Marabá. Obrigado, grande abraço. Bom dia, Nonato. Cleuto Alves, da Faculdade Carajás, sintonizado na Rádio Clube FM de Marabá. Cazuza Alves, em Tupiranga, também conectado com a Clube. Obrigado também ao Cazuza Alves, ouvindo a 100,7 Rádio Clube. Tá mandando seu áudio, hein?
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2: Bom dia, meu amigo Nonato Dourado.
0: Bom dia.
2: É o Mark do bairro do São Félix. Meu amigo Nonato Dourado, eu gostaria de saber como é a senha para falar do sorteio aí que teve do placar do jogo aí. Entre Tuna Luso e Águia de Marabá. Eu fui um dos acertadores aí, do placar do jogo. Aí eu gostaria de saber qual é a senha.
0: Ah, você acertou no placar do jogo, não anotou a senha, agora tá preocupado, né? Porque se ligarem para você, aí você não sabe a senha, né? Então anota a senha aí direitinho, para quando ligarem você tá apto a responder direito, tá bem? A senha é FM 91 e Clube FM, a frequência certa. Vou repetir, FM 91 e Clube FM, a frequência certa. Essa é a senha, tá ok? Inclusive, quando ligarem, você tem que falar a sequência certinha. Se falar errado, já não bate, tá bem? Tem que ser igual eu falei aqui, tá bom, Marcos? Bom dia pra você e boa sorte.
3: Bom dia, bom dia, bom dia,
0: bom dia
3: a todos os ouvintes da Rádio Clube. Bom dia, meu amigo Nonato Dourado.
0: Bom dia.
3: Aqui quem vos fala é o pastor Nilvani, da Ponta de Pedra. Quero mandar um alô para o nosso amigo Manuel Vigilante, da Folha 33. Mandar um alô para minha mãe, Dona Conceição, lá no PA João Vaz, tá? E todos os ouvintes, estamos por cá.
0: Obrigado, bom dia a todos do PA.
4: Bom dia, meu amigo Nonato Dourado, quem fala é de Jair 23. Passando aqui para desejar uma ótima semana para você, toda a sua família, todo o pessoal que faz parte dessa rádio, né? Que Deus continue abençoando cada um de vocês. Também pedir a música do seu programa, ofereço para o meu amigo Charles lá no Lago Preto e todos aqueles que estão por lá, tá bom? Mas também quero... Não sei se você creio que você já está ciente, mas também, além da tristeza do Vascaíno aí que perderam, né? A gente também, né? E também a gente sente também, porque foi um grande jogador, o Giovani, né? Faleceu hoje. E que a gente sabe que ele era um grande ídolo do Vasco, e foi, realmente ele foi um grande jogador, jogou na seleção. E eu, particularmente, sou flamenguista, mas admirava muito o futebol dele, porque ele foi um grande jogador na sua época, né? E que a gente sente a perda desse homem, desse grande jogador que foi.
0: Ok, muito obrigado, Dejaime. Sim, estou ciente, recebi essa informação logo nas primeiras horas da manhã. Fica aqui a nossa solidariedade a todo o time do Vasco, né? A todos os torcedores do Vasco, um grande jogador. Morreu ainda jovem, né? Jovem, é jovem. Ela na idade dele aí tá jovem, né? Perdeu a vida, a gente lamenta muito e que Deus possa confortar. Além de jogador pelo Vasco, pai de família, filho, né? É irmão, então toda a família sente muito aí. Obrigado, Dejaime, um bom dia para você, acompanhando a programação aqui da sua Rádio Clube de Marabá.
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0: Ontem, notícias da hora, e como eu disse, final de semana, dois homicídios em Marabá. Um eu já falei, do jovem ali na orla da Marabá Pioneira, e um outro homicídio que aconteceu também no domingo, ali na Folha 1. A vítima, conhecida popularmente como Zé do Porco. Esse homem foi morto na Folha 1. As circunstâncias ainda não foram detalhadas pelas autoridades. Ele foi morto com arma branca. Arma branca. Uma faca com vestígios de sangue foi encontrada na cena do crime. Esse objeto pode contribuir aí para o avanço das investigações e ajudar a esclarecer a dinâmica do homicídio. Inclusive, se teve aí testemunhas ou não. O caso agora é investigado pela Polícia Civil. Após o ocorrido, Polícia Militar chegou ao local. Em seguida, a perícia, através do Instituto Médico Legal de Marabá, para a remoção do corpo. E agora o caso segue sendo investigado pela Polícia Civil. Pessoa bastante conhecida ali na Folha 1, conhecido como Zé do Porco. Foi morta ontem, essa pessoa, ontem no domingo. Dois homicídios aqui na cidade de Marabá neste final de semana. Agora são 10h18.
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0: Angelina Jordan, It's Now or Never, música que fez sucesso com o cantor Elvis Presley. It's Now or Never, agora ou nunca, tá bem? Agora ou nunca. 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E a notícia da hora é de esporte, com ele, PH. Bom dia, PH.
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0: Brasileiro da Série C, o Paysandu foi até Caxias do Sul e foi derrotado pelo Caxias por 2-0, com gol de Ravanelli e Salatiel. O Paysandu ainda é o líder da competição com 14 pontos, seguido do Brusque com 14, Amazonas com 13 pontos, Ituano, quarto colocado com 13, Maringá, o quinto com 12, Guarani de Campinas com 12 pontos, o sétimo Floresta com 12 e o Caxias, que venceu do Paysandu com 11 pontos. Pela Série D, em sua sétima rodada, Grupo 5, Tocantinópolis 2, Imperatriz 0, Trem 4, Oratório 2 e Tuna Luso Brasileira 2, Águia de Marabá 1. A classificação neste grupo: o Trem assumiu novamente a liderança com 14 pontos. Segundo, o Águia de Marabá com 12. Terceiro, o Imperatriz com 9 pontos. E a Tuna Luso Brasileira entrou na zona de classificação com 9 pontos. O quinto com 9 pontos é o Tocantinópolis. E em último está o Oratório com apenas 3 pontos ganho. Próxima rodada será no final de semana. O Águia vai enfrentar a equipe do Imperatriz. A Tuna Luso Brasileira vai a Macapá enfrentar o Oratório. E o Trem vai jogar contra o Tocantinópolis, também em Santana do Amapá. Nesta rodada, o Águia vai enfrentar o Imperatriz e precisa ganhar para buscar a classificação para a próxima fase do Campeonato Brasileiro da quarta divisão.
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0: Vamos nessa, agora são 10 horas 30 minutos, 10h30, tem áudio chegando aqui na Clube, vamos lá ouvir o áudio. Alô, bom dia.
1: Nonato Dourado, bom dia, Nonato Dourado. Nonato Dourado, me diz aí a chave Pix do placar do jogo, que eu quero gravar logo, pode ser sorteado. Ah, aqui é o Antônio, da Coca.
0: Você quer a chave Pix? Esse aí é prevenido, hein? Já quer a chave Pix. Não, se você aceitou o placar do jogo, se você foi sorteado, não se preocupa, se for sorteado, se preocupa não que você recebe o dinheiro, tá bem? E os outros prêmios, tá bom, meu amigo Antônio? Já tá querendo a chave Pix. Em Marabá são 10 horas 30 minutos. 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
5: Bom dia, meu amigo Nonato. Meu amigo, que Deus vascaíno, que Deus flamenguista, tudo quietinho. Quero até mandar uma mensagem pro meu amigo Natan.
0: Mandar,
5: mas... Esse que ele tá muito triste, muito sofrido aí, porque o Vasco dele se embolcou. Fala aí pros meus amigos aí que for botafoguense para virem aqui pro Rio de Janeiro assistir o jogo do Botafogo, que eu tenho aqui onde eles ficar.
0: Olha,
5: nós,
0: aí,
5: sabe, de idade, não paga nada não, viu?
0: Dobson.
5: Entrada gratuita. Passou dos 65 anos.
0: Quem mais?
5: Não paga não.
0: Quem mais? Zé Neto.
5: O botafoguense se manifesta aí.
0: Olha aí, veio o convite do Arthur Luiz.
6: Bom dia, meu amigo Nonato.
0: Oh, rapaz, apareceu.
6: Como é que vamos?
0: Olha aí, tava sumido.
6: Rapaz, eu acho que o Cláudio aí, ele é mais teu amigo, ó. Faz uma médiazinha com meu amigo e tal, pra falar mal do Vasco, né?
0: Ele não falou mal do Vasco,
6: mas
0: não.
6: Mas eu não tô entendendo ele, né? Diz que não sabe o rumo amanhã mesmo, acho que tem Copa do Brasil. Qual é o rumo que o Flamengo vai tomar em relação à Copa do Brasil? Tu procura pra ele aí, Nonato. Tá bom?
0: O Flamengo não quer saber
6: e
0: mais de
6: vergonha,
0: Copa do Brasil,
6: rapaz,
0: não, rapaz.
6: O Ancelotti foi ontem pra ver, viu que ele não quis, rapaz. O homem ficou com a cabeça baixa quando ele viu o desespero lá do, O time chegou com toda a pompa e saiu de cabeça. Um empate magro, feio.
0: Mas não perdeu.
6: Viu, Nonato?
0: Não perdeu, viu, Ivo?
6: Terça-feira o Flamengo não joga.
0: Tá descansando.
6: Copa do Brasil é pros fortes.
0: É, né? Tá descansando. Você tava sumido, Ivo. O que que aconteceu, hein? Você tava sumido. 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Tem mais notícias da hora pra você. É, município de Jacundá tem se destacado aí na seara policial. No sábado, um homem foi morto, um frentista. Valdane da Silva Gomes, conhecido como Manchinha, foi morto a tiros na tarde de sábado, enquanto trabalhava como frentista em um posto de combustível na Avenida Cristo Rei, em Jacundá. As informações dão conta que dois homens, ainda não identificados, chegaram ao local em uma motocicleta e surpreenderam a vítima durante o expediente, efetuando vários disparos. Valdane, que trabalhava em um posto de gasolina, havia menos de 3 meses. Ele morreu no local. As circunstâncias do crime ainda faltam serem apuradas, como motivação e a identidade dos suspeitos que agora estão sob investigação. Então, a polícia vai utilizar imagens de câmeras de segurança do posto para tentar identificar os dois elementos que chegaram no posto, onde a vítima estava trabalhando, efetuaram os disparos e saíram em seguida. Eles estavam em uma motocicleta. E o funcionário do posto estava apenas 3 meses trabalhando ali. Viu? 3 meses trabalhando no posto de combustível em Jacundá. Agora é questão de polícia para identificar os autores e a motivação do crime. Nonato Dourado. 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

0: Já estamos de volta aqui no último bloco do programa Clube da Manhã, aqui pela sua rádio Clube de Marabá. São 10 horas 47 minutos agora.
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0: Vamos ao WhatsApp Clube.
2: Bom dia, Nonato bom dia. Dourado, aqui é a Maria de Deus do quilômetro 7.
0: Fala, Maria. Nonato
2: Dourado, bota aí umas músicas de Fernando Mendes pra mim.
0: Mendes. Qualquer é dia uma de tá sábado, Maria.
2: Todas as músicas dele é boa.
0: É dia de sábado.
2: Ofereço pra todos os flamenguistas, né, e...
0: Certo.
2: Bora almoçar aqui uma tortazinha de sardinha aqui com um baiãozinho.
0: Muito bom, viu?
3: Bom
0: gosto
3: dia, Nonato Dourado.
0: Bom Nonato
3: Dourado, eu sou o Oswaldino aqui do Novo São Félix.
0: Fala, Oswaldino.
3: Aí no sorteio da Brasil Rural, senzão na minha mão. Aí, ração proteinada e sal mineral na Brasil Rural, viu?
0: Certinho.
3: Pois é, Nonato Dourado. Eu fui dar o... Eu fui falar aqui pra minha menina, que foi ele que acertou ontem, sabe?
0: Ah.
3: Quer dizer, foi ele que acertou o placar do jogo. Aí,
0: certo.
3: Eu fui falar pra ele, só que eu liguei errado, que eu falei, foi pra ti aí, ó.
0: Eu vi aí.
3: Eu não ter botado
0: sem
3: no
0: problema.
3: WhatsApp dele, botei foi no teu. Tu me
0: eu
3: desculpa
0: vi.
3: Aí, viu?
0: Eu no negócio botou pois no é, meu,
3: bom
0: não.
3: Dia,
0: mandou no WhatsApp, né? Mandou no WhatsApp.
2: Bom dia, meu
0: bom
2: amigo
0: dia.
2: Nonato Dourado. Aqui é Deus Lé, da Vila Tocantins.
0: Fala,
2: me cadastra aí na promoção da Brasil Rural.
0: Cadastrado, hein?
4: Nonato. Tô ligado aqui, só ouvindo.
0: Zé da Banana.
4: Esse cara aí que quer a chave pique, tá por fora com o seu cangado de jegue, ó. Falou, aqui é o Zé da Banana da Folha 15.
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0: Tem notícias da hora para você. A Polícia Civil do Estado do Pará realizou a prisão em flagrante do Evaldo Resplandes de Araújo. Lima Júnior, o nome do homem é grande, hein? Evaldo Resplandes de Araújo Lima Júnior. Por que que a polícia prendeu ele? Porque ele é acusado de cometer lesão corporal contra a própria mãe no contexto de violência doméstica. A ação ocorreu sábado, por volta das 11h30 da manhã, na rua Rio de Janeiro, no bairro Novo Horizonte, aqui em Marabá. A vítima, ou seja, a mãe dele, foi socorrida ao Hospital Municipal de Marabá após sofrer agressão física praticada com arma branca. Segundo o registro policial, a mulher apresentava múltiplas lesões pelo corpo, resultado dos golpes desferidos pelo filho. O atendimento hospitalar foi o ponto de partida para a ação policial. Após assistência social da unidade de saúde comunicar o caso à polícia. A equipe plantonista da Delegacia Especializada de Atendimento à Mulher e a Delegacia de Atendimento à Criança e Adolescente de Marabá foram acionadas imediatamente. Os agentes se deslocaram até o Hospital Municipal, onde estabeleceram contato com a vítima e ela repassou aí o endereço e eles foram lá e fizeram a prisão do filho que agrediu a mãe com arma branca. As agressões foram fortes. Ela terminou indo parar no Hospital Municipal de Marabá.
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0: Aqui na sua 100,7 são 10 horas mais 50 minutos.

minutos agora. 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

0: E o Natãozinho com Xande Avião Nunca Mais. Agora 10 horas 55 minutos na Clube. 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Bom dia, Nonato Dourado. Estou passando para lhe desejar uma semana abençoada na graça de Deus. Abraços da Bela Morena de Morada Nova. Abraço para você também, Bela Morena. E a todos aí, Morada Nova, acompanhando o programa Clube da Manhã. Fala, meu amigo Joca. Bom dia, lá da Marabá Pioneira.
1: Bom dia, meu irmão Nonato Dourado. Bom dia, Nonato Dourado. Meu irmão Raimundo Filho tava só rindo de mim da agora. Eu fui lá hoje, Nonato, ele tava só rindo de mim. Aí eu falo, irmão Raimundo Filho, nós somos irmãos de 7 dias. É, ele mangando de mim da agora. Nós somos irmãos, mas é da catedral, viu, Nonato? Catedral, texto dos homens. Você está convidado para ir lá hoje pra nós, viu? Nonato, bom dia, Nonato. Bom dia, Chico Binga. Bom dia, Luiz Antônio. A Luiz Antônio tá te assistindo lá no Maranhão. Luiz Antônio foi embora para Santa Quitéria, viu, meu filho? Benezinho, bom dia, Benezinho, meu querido irmão. Benezinho trabalhou comigo, Donato, uns 5 anos, quando eu era gerente da Rede Novo Maranhão. Benezinho é gente boa, meu grande amigo. Bom dia, Judite. Bom dia, Zé Neto. Bom dia, boa semana para todo mundo. Que Deus abençoe. Donato, os caras são apaixonados pelo Flamengo. Os caras não torcem pelo Flamengo, mas pelo menos falam, menos o nome do Flamengo. Bom dia, Donato. Bom dia, meu irmão Tuchezinho, meu irmão. Boa semana para nós.
0: Valeu, meu amigo Joca. Boa semana para todos nós, tá bem? É, eles são apaixonados. O Flamengo ganha, eles falam o nome do Flamengo. O Flamengo perde, eles falam o nome do Flamengo. É a paixão, né? Aquela paixão ali que está incubadinha. Mas tudo beleza. São 10 horas 59 minutos. Ponto final no programa Clube da Manhã de hoje, tá bem? Eu volto amanhã às 8 horas da manhã. Aqui na Rádio Clube, só que você tem um encontro marcado comigo logo mais, daqui a pouquinho, no Barra Pesada, às 11h50, na RBA TV, canal 2.1. Programa ao vivo, hein? Nosso Barra Pesada é ao vivo, então a gente se encontra por lá. Mulheres, considerem-se beijadas. Fique atento aí, daqui a pouquinho tem o sorteio da promoção Placar do Jogo, hein? Anote a senha, fique atento. Se você acertou o placar, fique atento para você levar essa bolada em dinheiro e outros prêmios. 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

hoje, às 17h30, será a convocação oficial de Carlo Ancelotti para a seleção brasileira disputar a Copa do Mundo. Esta lista tão esperada tem expectativa de todo o país e todo mundo está voltado para este momento. A pré-lista foi enviada para a FIFA com 55 nomes. Agora somente 26 serão relacionados para que disputem a principal competição de futebol do mundo. Em meio a tantas especulações, a maior delas é quanto à convocação de Neymar. Neymar vai ou não vai? Enquetes foram feitas por todo o Brasil. Foram realizadas com 132.723 votos. E o não ganhou por uma diferença muito pequena, 50,79% ou 67.406 votos. Os votos contra, 49,21% no sim, ou seja, 65.317 votos. Neymar está na pré-lista de Ancelotti, mas só vamos saber no final da tarde de hoje, na convocação oficial. Mesmo com o contrato até o fim do ano com o Santos, uma ausência na lista final será um baque duro para o craque santista. Neymar operou o menisco no joelho esquerdo em dezembro do ano passado e desde seu retorno aos jogos e treinos não teve mais lesões. O craque tem feito controle de carga, que na prática significa escolher quais jogos atuar e quais ser poupados para evitar sobrecarga muscular. O atacante do Santos disputou 15 jogos neste ano de 2026, marcou 6 gols e deu 4 assistências. Em 2025, ele teve 28 partidas, fez 11 gols e contribuiu com 4 assistências. Neymar figurou em praticamente todas as pré-listas de Carlo Ancelotti desde que o técnico italiano assumiu o comando, mas nunca fez parte da relação final. O craque é o maior artilheiro da história da seleção brasileira masculina, com 79 gols e 128 jogos oficiais.

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1: O Pará registrou em 2026 o mês de abril com o menor número de crimes violentos, letais e intencionais dos últimos 16 anos. O registro do mês, que contabiliza o período de 30 dias, consolida um oitavo ano consecutivo de redução de violência letal do Estado, após o balanço da Secretaria de Estado de Segurança Pública e Defesa Social. De acordo com dados da SEGUP, por meio da Secretaria Adjunta de Inteligência e Análise Criminal, abril de 2026 encerrou com 131 casos de crimes violentos letais e intencionais, que reúnem casos de feminicídios, homicídios, latrocínios e registros de lesão corporal seguida de morte. Na comparação da série histórica, a redução é de 54,5% em relação a abril de 2010, quando foram 288 casos. Comparativo com 2018, ano que registrou o pior mês de abril da série, com 415 ocorrências, mostra uma redução ainda maior de 68%, apontando a melhora dos registros de segurança aqui no estado do Pará. Entre 2010 e 2018, a taxa de crimes violentos letais intencionais do Pará girava em torno de 48. Agora, a taxa em 2025 já reduziu para 21 de mortes a cada 100 mil habitantes, sendo o menor patamar já registrado em toda a série histórica da SEGUP. E se comparar todo o período de 2010 até 2025, o índice de redução chega a 57%. 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Felipe Feitosa para o Clube Notícia.
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1: O aplicativo do Bolsa Família está de cara nova e, a partir desta segunda-feira, os mais de 19 milhões de beneficiários poderão consultar informações detalhadas sobre a situação do benefício, a composição dos pagamentos e eventuais ocorrências relacionadas ao cadastro. A modernização também permite identificar pendências que precisam ser regularizadas, bloqueio do benefício e acesso a outros programas do governo federal. O aplicativo ainda recebeu aprimoramentos de acessibilidade, tornando-se compatível com leitores de tela, além de contar com uma navegação mais simples e intuitiva. As funções já existentes, como o extrato de pagamento, mensagens do programa e o calendário de repasses, também foram melhoradas. De acordo com o Ministério do Desenvolvimento e Assistência Social, Família e Combate à Fome, não será necessário baixar um novo aplicativo. Uma mensagem de atualização irá aparecer para o usuário e as novas funções estarão disponíveis ao atualizar o aplicativo do Bolsa Família. Por enquanto, apenas os beneficiários que têm um telefone com um sistema operacional Android vão conseguir fazer a atualização. Outra novidade é que no próximo dia 27, a pasta lança um site exclusivo do Bolsa Família, reunindo conteúdos sobre calendário de pagamentos, acesso ao benefício, regras do programa, canais de atendimento, perguntas frequentes e orientações para as famílias atendidas. Da Rádio Nacional no Rio de Janeiro, Cristiane Ribeiro.
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0: Salve, amigos do rádio, aquele abraço pra você, ligado no Timão, o campeão do rádio. Tô chegando!
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0: Obrigado pela audiência, o carinho, a companhia de sempre. Tamo junto, hein? Com muita informação do mundo da bola. Final de semana, a bola rolou pelo Brasil. Tem tudo pra você no nosso Clube na Bola de hoje. Obrigado mesmo pela audiência, o carinho de sempre, a companhia. Tamo junto e é sempre bom estar com você. 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
0: Azulão perde a primeira na Série D, superado pela Tuna em Castanhal, e tem mais um jogo fora de casa no próximo final de semana. Clube do Remo vence Chapecoense e fica mais perto de sair da zona da degola na Série A do Brasileirão. Papão da Curuzu sofre primeiro revés no Brasileirão Série C longe de casa. Agora é juntar os cacos e pensar no primeiro jogo da decisão da Copa Norte. Tudo o que aconteceu no final de semana. Campeonatos brasileiros das séries A, B, C e D. Os destaques a partir de agora no nosso Clube na Bola desta segunda-feira, que tem convocação da seleção brasileira para a Copa do Mundo de 2026.
4: Brasil!
0: Será que o Neymar vai, hein? Manda pra mim. Você acha que vai dar Neymar na parada? Será que o Neymar vai pra Brasil. Copa? Não sei se vai, não sei se vai. Eu acho que vai, tu, cabeção. Vai, tu aí? É, goditinho, hein, mano? Tamo junto, hein, gente? Zap Clube liberado, 991-62-2480. Vem com a gente. Programa feito com carinho pra você que tá aí na sintonia, tá ligadão com a gente. Muito obrigado pela escolha de sintonia, pelo carinho, pela companhia de sempre. Muito, muito, muito bom estar com você.
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0: É, vamos destacar a série D do Campeonato Brasileiro. Começar pela última divisão, resultados do final de semana e a classificação do grupo do Azulão e também do grupo dos rivais que vão jogar com a Águia na próxima fase. E aí, se o Águia avançar, obviamente a gente está acreditando que o Águia vai avançar para a segunda fase da competição. Vamos lá, resultados deste final de semana, rodada de número 7, ou a segunda rodada do retorno do Campeonato Brasileiro da Série D. Blumenau 0, Marcílio Dias 1, Santa Catarina 1, Joinville 0. É, vamos voltar tudo de novo aqui, né? Que deu uma... Vou te dizer, eu não tava indo tão bem, né? Apertou o botão sem querer, aí saiu tudo aqui, né? Vamos ver aqui, voltando pro início... Já falamos alguns resultados, vamos falar todos para vocês, como a gente fala toda segunda-feira aqui, né? Todos os resultados do Brasileirão Série D, rodada de número 7, né? A segunda rodada do retorno do Campeonato Brasileiro, né? Rodada em que o Azulão conheceu aí a sua primeira derrota na competição e agora... vai ter que ganhar do Imperatriz jogando fora de casa. Jogo duro, jogo difícil, mas enfim. Vamos lá, Blumenau 0, Marcílio Dias 1, Santa Catarina 1, Joinville 0, América do Rio 3, Madureira 1, Maracanã 1, Iguatu também 1, Alto 0, Piauí 1, ABC 2, Souza 0, Tocantinópolis 2, Grupo do Azulão, Tocantinópolis venceu Imperatriz 2-0, chegou a 9 pontos, está reagindo aí o time do Tocantins. São Luís 2, Guarani 0, Pouso Alegre 0, Portuguesa do Rio 2, Portuguesa de São Paulo 0, Água Santa 0, Porto 0, Vitória 0, Tirol 1, Fluminense do Piauí também 1, Serra Branca 1, 13 2, Asa 1, Juazeirense 0, Nacional de Manaus 0, Manauara 1, Noroeste 3, Velo Clube 0, Operário 1, União Rondonópolis 2, Nova Iguaçu 2, Sampaio Correia do Rio de Janeiro 1, Maricá 1, 15 de Piracicaba 2, Operário do Mato Grosso do Sul 2 e Vinhema 0, Motoclube 2 e AP também 2, Real Noroeste 0, Rio Branco 0. Gás 2, Monte Roraima 3, Tombense 3, Democrata 1, Misto 2, Goiatuba 0, Capital 2, Ceilândia 1, Gama 3, Brasiliense 2, Galvez 4, Maitá 2, Lagarto 1, Sergipe 1, Central 0, Maguari 0, Trem 4, Oratório, o Oratório ainda levou 2 gols na reta final do jogo, estava ganhando de 2-1, aí o Trem empatou, virou 4-2, te dizer esse Oratório. Rapaz, Brasil de Pelotas 0, São José 0, América 5, Clube Laguna 0, Porto Velho 0, Guaporé 0, Cianorte 1, Cascavel 0, Craque 2, Ouvidorense 1, Atlético da Bahia 0, Jacuipense 1, Tuna 2, Águia 1, CSE 1, CSA 5, Ferroviário 2, Atlético Cearense 0, Inhuma 1, Aparecidense 1, Primavera 1, Luverdense 0, Sampaio Correia do Maranhão 4, Parnaíba 1, Retrô 2, Decisão 1, Independência 1, Araguaína 0, São Raimundo 0, Manaus 1. Hoje teremos para encerrar a rodada, amanhã para ser mais exato, né? São Joséense e Azures ainda jogam pela segunda rodada do retorno, a sétima rodada do Brasileirão Série D. A classificação, vamos lá para baixo, o grupo do Azulão Marabaense, a gente conferir para você, e o grupo do que vai confrontar com o grupo do Águia na segunda fase, o primeiro mata-mata da competição. No grupo L, o Trem lidera com 14 pontos, o Águia é vice-líder com 12, Imperatriz tem 9, a Tuna tem 9, o Tocantinópolis tem 9, mas está fora por causa dos critérios de desempate. O Oratório só tem 3 pontos ganhos. Eu acho que o Oratório, né, pode só mesmo para cumprir tabela, né? É porque tá difícil. São mais 3 jogos, chega a 12, matematicamente tem chances, né? Tem chance, mas é muito difícil. No grupo M, que é o grupo que vai encarar o grupo do Águia, Iguatu 15, Parnaíba 10, Maracanã 10, Motoclube 9. Os confrontos, se terminasse hoje, ficaria Trem, Motoclube, Águia e Maracanã, Imperatriz e Parnaíba, Tuna e Iguatu. Seriam os confrontos caso terminasse agora o Brasileirão Série D, né? Primeiros confrontos de mata-mata, né? A questão é o seguinte: você ficando em primeiro ou em segundo no grupo, você vai decidir em casa o primeiro mata-mata, né? Primeiro e segundo. Porque o primeiro do grupo A, do grupo L, no caso, pega o quarto do grupo M. O segundo do grupo do grupo L, no caso é o Águia hoje, pega o terceiro do grupo M, que no caso é o Maracanã hoje. Então o negócio é estar ali na classificação, primeiro e segundo colocado, justamente para definir em casa o primeiro mata-mata. A gente sabe, né, que passando do primeiro mata-mata, né, além de, obviamente, ter mais chances de subir, tem também a questão de, passando do primeiro mata-mata, você já ter vaga garantida na Série D do ano que vem. Então, realmente, o Águia de Marabá tem que jogar para isso, né? Jogar para isso, para não ter só o paraense o ano que vem, porque senão a coisa volta naquela história, jogar só o paraense, joga 3 meses, acaba o ano, né? Então, tem que passar dessa fase de grupo, passar do primeiro mata-mata, e aí já garantir Série D o ano que vem, e aí tentar subir de divisão nos jogos vindouros aí do mata-mata. É isso que tem que acontecer para o queridíssimo Azulão Marabaense. Vamos aqui para a série C do Campeonato Brasileiro, né, onde está lá o Papão da Curuzu, que perdeu a primeira, né, jogando nesse final de semana. Vamos conferir aqui como é que ficou a rodada de número 7, né, do Campeonato Brasileiro da Série C. Santa Cruz 2, Volta Redonda 0, Ipiranga 1, Maringá 4, Figueirense 0, Itabaiana 1, Floresta 3, Amazonas 2, Ferroviária 1, Brusque 0, Caxias 2, Paysandu 0, Anápolis 1, Barra também 1, Guarani 1, Ituano 3. Estaremos hoje para encerrar a rodada, Confiança em Maranhão às 20 horas, Botafogo da Paraíba e Inter de Limeira também às 20 horas. Vamos ver a classificação, como é que o Papão ficou depois dessa derrota. Papão ainda lidera, né? Papão lidera ainda. E nem vai ser ultrapassado, porque o que vai jogar ainda na rodada é o Maranhão, só tem 10 pontos, o Paysandu tem 14, né? Então o Paysandu, mesmo com a derrota, vai terminar na ponta da tabela. Papão lidera com 14, depois Brusque 14, Amazonas 13, Ituano 13, Maringá 12, Guarani 12, Floresta 12, Caxias 11, são os 8 primeiros colocados na tabela de classificação do Campeonato Brasileiro da Série C. Vamos ver aqui, próximo jogo do Paysandu, Papão joga... vamos ver aqui com quem o Papão joga, próxima rodada... Joga contra a equipe do Floresta, né? Dia 25, contra o Floresta, pelo Campeonato Brasileiro da Série C. Vale lembrar que o Paysandu joga quarta-feira, 8 da noite, no primeiro jogo da decisão do campeonato, da Copa Norte, contra o Nacional. Joga em Belém, já foi vendido um monte de ingresso aí. O torcedor vai lotar o Mangueirão, Papão da Curuzu, tentando mais um título aí regional. Vamos para o Brasileirão Série B, a segunda divisão do Campeonato Brasileiro, rodada de número 9, Operário 0, Náutico 6, 2, Operário 2, Náutico 6, rapaz, o Hélio dos Anjos está fazendo o Náutico voar, né? O Tite, quem gosta do Hélio dos Anjos é a torcida do Paysandu, né? São Bernardo 1, América Mineiro também 1, Goiás 1, Botafogo de Ribeirão Preto 0, Cuiabá 0, Novo Horizontino 0, Atlético 1, Juventude também 1, Vila Nova 2, Avaí 0, Criciúma 1, Atlético Goianiense 1, Ceará 2, Fortaleza 1, deu o Ceará no clássico lá do Ceará, né? No clássicozão, um dos maiores do Nordeste, do maior do Brasil, Ceará, o Vozão venceu a equipe do Fortaleza 2-1, Sport 1, CRB 2, o Sport perdeu em casa, rapaz, podia ser líder do campeonato, perdeu em casa, hein? Ponte Preta e Londrina jogam hoje às 19 horas. Vamos ver aqui a classificação, como é que está a classificação da Série B do meu Brasil varonil. Vamos lá, ouvir aqui. O São Bernardo lidera com 17, o Náutico tem 16, são os dois que subiriam caso o campeonato terminasse agora. Todo mundo já sabe, eu sempre falo isso aqui, mudou o regulamento. Só, da Série B para a Série A só sobe dois clubes direto. Aí o terceiro, o quarto, o quinto e o sexto vão ter aí um mata, né? Jogaria, no caso, se terminasse hoje, Sport, Goiás, Vila Nova e Fortaleza para decidir aí os outros dois que subiriam. Porque o Sport é o terceiro com 16 pontos, Vila Nova é o quarto com 16 pontos. O Fortaleza é o quinto com 15 pontos e o Goiás é o sexto com 13 pontos ganhos. Goiás estava na zona de rebaixamento, ganhou dois jogos, já está lá dentro do G6, que importa aí para tentar subir de divisão na próxima temporada, né? O que é o campeonato equilibrado. Vamos conferir aqui a Série A do Campeonato Brasileiro, o que aconteceu nesse final de semana, para você ficar mais por dentro do que o quê, meu? Mais por dentro do que caroço de jaca, no caso, né? Vamos ver aqui. Série A Elite do futebol brasileiro é o campeonato que está mais à frente por causa da Copa do Mundo. Adiantou-se muito aí as rodadas do Brasileirão. Então, meu amigo, rodada de número 16 foi para conta com um acidente que aconteceu lá no Rio Grande do Sul. Internacional 4, Vasco da Gama 1. Renato Gaúcho, mais uma vez, um entregador de colete profissional, hein? Só escala o time errado. Vou te dizer uma coisa. Inter 4, Vasco da Gama 1. Fora o baile, hein? Era para ser mais. Atlético Mineiro 3, Mirassol 1, Fluminense 2, São Paulo 1, Palmeiras 1, também 1 para o Cruzeiro, Santos 0, Coritiba 3, direita a chilique do Neymar, como sempre, Bahia 1, Grêmio também 1, Botafogo 3, Corinthians 1, Chapecoense 2, Clube do Remo 3, Dali Leão, Bragantino 2, Vitória 0, Atlético Paranaense 1, Flamengo também 1, Flamengo nunca aproveita as oportunidades deixadas pelo Palmeiras, né? Tá difícil, hein? Tá difícil pro Mengão, queridão, malvadeza. Na Série A, o Palmeiras lidera com 35, o Flamengo tem 31, o Fluminense tem 30 e o São Paulo 24. São os quatro primeiros, com o Atlético Mineiro fechando o G5 com 20... Atlético Paranaense, desculpem, fechando o G5 com 24 pontos ganhos. Na zona da degola, Corinthians 18, o Remo subiu, foi para 15, está ali agora a 3 pontos, 4 pontinhos para sair da zona, já teve bem mais distante, então o Remo está se recuperando aí dentro do campeonato. É o 18º, o Mirassol tem 13 pontos na 19ª colocação. O Funa, isolado, é a Chapecoense, com apenas 9 pontos ganhos na tabela de classificação. Vamos conferir aqui, próximo duelo do Leão Azul de Antônio Baena. Com quem será que o Remo vai jogar agora na próxima rodada? A gente confere agora para você, torcedor do Leão, ouvindo o sonzão da clube. O Remo joga domingo, dia 24, às 4 da tarde, contra o Atlético Paranaense, no Mangueirão, em Belém do Pará. O Remo e o Furacão. O Leão vai tentar acalmar esse Furacão e subir mais 3 pontos na tabela de classificação. Vamos para o intervalo? Vamos lá, daqui a pouco a gente volta para o sorteio do placar do jogo, para as últimas de Remo e Paysandu e o pitaco do Rui Guimarães. Já já tem PH com as últimas do Águia de Marabá, que está lambendo as feridas e vai jogar agora fora de casa, lá no Frei Epifânio, contra o Cavalo de Aço, para tentar pontuar e, obviamente, subir mais na tabela de classificação. Clube na Bola volta já depois do intervalo. Tá na hora, notem. Meio-dia e 21.

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0: Toque na Bola está de volta e é hora do pitaco do grande Rui Guimarães aqui no microfone do Timão, campeão do rádio. Vamos lá, grande Rui, é hora do pitaco da fera, vamos lá. Rui Guimarães no microfone da Clube.
1: Olá, meus amigos, hoje 18 de maio e dia da convocação da seleção brasileira. Mas antes nós temos dois resultados para a gente comentar, tá? Rapidinho. Paysandu perdeu o seu jogo para o Caxias, no Rio de Janeiro. Perdeu feio, perdeu de 2-0 num jogo em que eu imaginava que o Paysandu fosse favorito. Vou tentar explicar rapidamente o que aconteceu. O técnico do Paysandu tentou mudar a equipe e colocar uma equipe diferente para segurar lá atrás. Todo mundo sabe que a zaga do Paysandu estava desfalcada, porque o Bispo estava numa indecisão de jogar ou não, e os dois jogadores da base, zagueiros, não estavam convencendo, nem o Yarley, muito menos o Lucão. E não tinha um outro jogador. O técnico preferiu arriscar com o Bispo, que estava meia boca, mas para isso ele teve que colocar também no meio campo o jogador Henrico, que não era o titular. O titular era o Braia, e ele colocou o Henrico para proteger um pouco mais a zaga. O que é que aconteceu? O Paysandu ficou com o meio-campo muito desfalcado, porque o Caio não podia jogar também. Entrou com o Henrico, com o Pedro Henrique e com o Marcinho. Ficou uma equipe muito ofensiva, do meio para frente. E o Henrico sobrecarregado lá atrás. O Paysandu tomou o primeiro gol, numa bola alçada dentro da área em que faltou o meio-campo, cabeça de área para acompanhar o jogador, e depois faltou a zaga para chegar neste mesmo jogador, no caso do Rivanelli, que acabou fazendo 1-0. Depois o Salatiel fez 2-0 quando a vaca já estava no brejo. E o Paysandu amargou uma derrota que poderia ter sido transformada até numa vitória, não fosse talvez até a atuação da arbitragem. A arbitragem foi muito prejudicial a equipe do Paysandu, muito mesmo ao ponto de deixar de marcar pênaltis à equipe bicolor. Mas olha, isso aí também não é muleta. O Paysandu não jogou bem, o Paysandu se arrumou mal para este jogo, poderia ter feito uma partida melhor, principalmente na parte ofensiva do meio campo para frente, e isto aí prejudicou, já que a equipe do Paysandu vinha de bons resultados. Tem que melhorar, porque agora tem dois jogos de decisão. Joga contra o Nacional depois de amanhã, quarta-feira. Depois, na segunda que vem, joga contra o Floresta, uma partida da Série C. E na outra quinta, decide, lá em Manaus, a Copa Norte. E isto aí não vai ser fácil, não. É assunto para a gente pegar só uma manhã para conversar isso aí, ou à tarde, ou à noite, seja como for. Vamos ao Remo, que foi bom demais. O Remo foi muito bem, obrigado. Fez uma vitória de 3-2 na casa do adversário e numa partida de altos e baixos. O Remo começou arrasador, começou inclusive com um meio campo muito, mas muito ofensivo. Com 20 minutos, essa ofensividade baixou muito, porque dois jogadores sentiram muito. O Patrick correu muito, se esforçou muito para ajudar o Vitor Bueno, que este não teve preparo físico. E com 20 minutos, mais ou menos, o Remo já tinha feito 1-0 com o Pikachu aos 16, com 20 minutos perdeu o gás. E aí a Chapecoense assumiu, acabou empatando o jogo ainda no primeiro tempo, e no segundo tempo, logo no início, fez 2-1, o Remo entregue. Mas o técnico do Remo teve a luz, acabou substituindo, colocando jogadores novos, como o Pico, como o Matheus Alexandre, como o David Braga, enfim, colocou a equipe dando esse oxigênio que faltava ao meio campo. E o oxigênio foi maravilhoso. O Clube do Remo foi para cima do adversário, que não aguentou. E apesar de ter feito 2-1, o Remo acabou virando, fez 2-2 com o Tatá. E o Bruno Leonardo, jogador zagueiro da Chapecoense, acabou fazendo 3-2, pelo que o Remo agradeceu e agradeceu muito. E o Clube do Remo agora vai ficar, portanto, dentro das possibilidades, dentro das projeções do técnico Léo Condé, com a possibilidade de fazer 21 pontos nesta fase que vai terminar com o jogo do São Paulo lá na frente. Então, agora o Remo joga contra o Atlético Paranaense, tem 15 pontos, pode chegar a 18, E ganhando do São Paulo, que é o último jogo desta fase, faz 21, portanto, dentro daquilo que o técnico Condé planejou. Mas ainda está longe, tá, pessoal? 45 pontos tem que ser atingido lá no segundo turno. E o Remo vai ter que fazer 20, para compensar esses 4 que faltaram agora no primeiro turno, tem que fazer 29 pontos. Então a meta agora é 29 pontos lá na frente. Ainda tem o jogo do Corinthians, tá, que está valendo por esta primeira etapa, mas vai ser depois da Copa. E o Remo tem que se preparar e se preparar muito bem. Este hiato aí de Copa do Mundo para o Remo vai ser bacana. Vai ser muito bom e é claro que isto aí a gente espera que o técnico aproveite, que o clube do Remo aproveite esta parada da Copa do Mundo. Torcemos para isso. Rapidinho sobre seleção brasileira, porque a seleção ainda não foi convocada e só será agora à tarde, às 17 horas, mas acho que o Neymar joga, ou o Neymar vai ser chamado. Eu acho que o Pedro do Flamengo não entra. Eu acho que a surpresa realmente vai ser que o técnico vai carregar em atacantes. Ele deve levar 7, 8 atacantes até, 5 ou 6 jogadores de meio campo e o resto jogadores, alguns jogadores até improvisados na zaga, como o Ibanez, por exemplo, que é um zagueiro, mas que vai ser convocado para ser também lateral. Deve usar 2 ou 3 laterais só, acho que ele leva o Alex e Sandro, leva o Douglas Santos, o Vitinho ou o Wesley, portanto, laterais, zagueiros laterais, ele leva 3, não sei se ele vai chegar no 4. E tenho dúvida para o goleiro, não sei se ele leva como terceiro goleiro o Hugo Souza, do Corinthians, ou ele vai levar o Carlos Miguel, goleirão da equipe do Palmeiras, até pelas últimas atuações e pela altura. Mas vamos aguardar para ver o que é que o Ancelotti apronta para a gente às 17 horas, e quando for amanhã a gente conversa sobre o assunto com um pouquinho mais de calma. Valeu!
0: Rui Guimarães no Pitaco do Rui aqui no Clube na Bola. Agora chega a hora do sorteio, meu amigo. Sorteio de quê? Do placar do jogo. Já está por aqui, meu amigo, Michel Garcia. Fala, Michel Garcia. Tudo bem, meu amigo? Boa tarde.
2: Muito boa tarde, Rogério Brasil. Boa tarde a todos sintonizados no Clube na Bola. É isso aí, meu amigo. Vamos agora, então, para o sorteio do placar do jogo, que deu Tuna Luso, né? No embate das águias, ficou na Tuna do Souza, na Águia do Souza. 2 para Tuna Luso, 1 para o Águia de Marabá. E nós vamos entrar em conexão agora com a FM 91, por lá, Isaura Cabral, porque a nossa promoção do placar do jogo é dose dupla.
0: É verdade.
2: As duas rádios dando prêmios para o nosso ouvinte, não é mesmo, Isaura?
3: É isso mesmo. Nessa dose dupla já estamos aqui com a nossa conexão, torcendo muito pelo nosso caro ouvinte, que de repente pode ter acertado o placar do jogo, que vai receber a ligação da nossa produção. Só não pode dizer alô, já vou soprar, viu?
2: É, exatamente, não pode dizer alô, você sabe, passamos a semana toda. Olha, nós começamos esse placar do jogo, acho que foi na terça-feira, né, Rogério? Terça-feira, olha só quantos dias rodou essa promoção desse placar do jogo. O jogo foi ontem, e aí já deu tempo do meu amigo e minha amiga que acertou o placar anotar a senha. E quando a gente ligar para você agora, tá? Você vai dizer a senha e levar então todos os prêmios do placar do jogo. Só recapitulando rapidinho para não tomar muito tempo aqui do Rogério e da Isaura. 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Uma camisa oficial do Águia de Marabá. 2 cestas de alimento do supermercado Caiçara. R$200 em dinheiro da Centropax do Brasil. Se o acertador for associado e tiver em dia, vai levar R$1.000. Um óculos de sol das óticas Flávia Amaral. R$200 do nosso açougue lá do nosso amigo Ney. Carne de qualidade lá no Vale do Itacaiunas. 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E mais uma cesta de alimento do supermercado Líder. Só de cesta de alimento são 3 cestas, 2 do Caiçara e 1 do Líder. Já dá para aguentar até o final do mês, hein?
0: Com certeza.
2: Essas cestas de alimento aí que serão sorteadas, então, a partir de agora. Muito bem. Isaura, tá fácil aí os tambores, Isaura?
3: Tá fácil.
2: Eu vou jogar aqui, vou ficar até em pé, Rogério. Porque você vai ser o goleiro escalado hoje pelo Ancelotti. O Rogério que vai ser o goleiro hoje, que vai ser escalado. Rufa os tambores aí, Isaura.
0: 5 da tarde,
3: Isaura. 5 da tarde, né?
0: Vamos lá. Rufem os tambores. Opa. É, mano, sou bom no gol, viu? Tá aqui, tá aqui.
2: Foi igual O meu amigo lá do Fluminense, o aquele, o né? O Fábio. Quase que ele pega três. Quase que ele pega três. Pegou dois. O terceiro não deu, mas tá bom. Não tem problema nenhum. Pelo menos o Fluminense ganhou. Com 2-1. Tá bom? Muito bem. Muito bem. Vamos então agora, minha amiga Isaura Cabral, meu amigo Rogério, fazer aquela nossa querida ligação. E você já sabe, meu amigo ouvinte, você não vai dizer alô, você vai dizer a senha, porque você deu placar de 2-1 para a Tuna Luso Brasileira. A Tuna ganhou esse jogo, tá? De 2-1, exatamente. E foi esse o placar do jogo de hoje, tá bom? Muito bem, vamos fazer agora a ligação. Boa sorte!
4: Alô.
2: Ah. Alô. Boa tarde. Boa tarde.
4: Boa tarde.
2: Eu queria falar com a Francinete.
4: Tá falando com ela.
2: Tudo bem, Francinete? Você mora no bairro Araguaia?
4: Sim.
2: É, você participou de alguma promoção na Rádio Clube e na FM 91?
4: Participei de todas.
2: De todas, não foi? Você participou ontem no programa Domingão 91 com a Isaura Cabral?
4: Não, ontem não, ó.
2: Não foi?
3: Não foi?
2: 2-1, dando um placar aí de 2-1 para o Águia de Marabá.
5: Para
2: a Tuna Luso, perdão.
4: Ah, foi.
2: Só faltou uma coisa para você levar os prêmios, ó, Francinete.
5: Rapaz.
4: Eita, ó. Ô, rapaz, eu desliguei o rádio agora porque eu tô me arrumando pra me sair pro serviço, ó. Desliguei agorinha o rádio.
2: Mas
4: não passou, eu falei, desliga, vou desligar
2: não,
4: aí.
2: Mulher, não desliga esse rádio não, minha filha, pelo amor de Deus. Fica com o rádio ligado, fazendo as coisas, igual todo mundo faz.
4: Olha, FM 91 e Rádio Clube, a preferência é certa, né?
2: Eita, mas... quase.
5: Quase.
2: Quase é isso. Mas tudo bem, prazer conhecer a Francinete.
4: A frequência certa.
2: Pois é, minha filha.
4: Rapaz, eu não acredito não, ó.
2: Oh, era...
4: Tô esperando tanto ganhar, ó.
2: Eita, e todo mundo...
4: Tanto ganhar e...
2: E você disse alô.
4: É assim.
3: É assim mesmo.
2: Então você já fica ligada, viu? Já fica ligada que da próxima vez você participa de novo, você vai dar um placar de novo e vai ganhar da próxima vez. Tá bom? Porque você vai ficar ligada.
4: Um abraço. Você não pode falar alô, né? E eu falei alô.
2: É.
3: Isso.
2: Tá bom. Um abraço pra você, viu, Francinete?
4: Tá esperando tanto ganhar.
2: E agora?
4: Eu desliguei o rádio agora.
2: Não, é, pô, tá vendo? Agora você não desliga mais o rádio.
3: Participou.
2: Tá bom, Francinete. Obrigado. Boa tarde pra você. Rogério e Isaura Cabral.
3: Que dor no meu coração, gente.
2: Não tenho nem palavras.
3: Eu tava com a intuição de que seria no Domingão 91 de ontem.
2: E ela esqueceu, que ela falou, ah, é mesmo, depois ela lembrou. Ah, é verdade.
3: Venham se inscrever, que eu tô com o sexto sentido que vai ser aqui do Domingão 91 que vai sair o acertador.
2: Tô achando. Então tá aí, acumulou a premiação. Semana que vem tem mais placar. Semana que vem não, essa semana tem mais placar do jogo, porque vem aí Copa do Mundo, meu filho.
5: É,
2: hoje tem sorteio dos convocados da seleção. Boa sorte para todo mundo.
3: Horas.
2: Vem aí, coisa boa.
0: Valeu! Um abraço, Isaurinha! Tchau, minha amiga.
3: Tchau, tchau.
0: Isaura Cabral na FM 91. Intervalo, depois tem Leão e Papão e Azulão aqui na programação. Clube. Meio-dia e 39.

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1: Hora e a vez do Leão Azul de Antônio Baena. E é claro que a gente vai conferir a coletiva do técnico Léo Condé pós-jogo. A vitória do Leão diante da Chape ontem. Vamos lá, vamos conferir.
2: Realmente, a gente esperava um jogo bastante movimentado, né? Ambas as equipes conseguiram classificação importante no meio da semana na Copa do Brasil, tanto o Remo quanto a Chapecoense, eliminando grandes adversários aí com investimento altíssimos, e também no próprio Campeonato Brasileiro, a gente acompanhando a Chapecoense crescendo com o Fábio Matias, né, fazendo bons jogos, conseguiu fazer um bom jogo contra o Mirassol lá, muito difícil pontuar lá, então a gente alertou muitos jogadores, e ambas as equipes precisavam do resultado hoje, e eu sabia que seria um jogo aberto, a gente mesmo jogando fora de casa, a gente tinha que buscar, a gente tinha que propor o jogo, naturalmente a Chapecoense também não seria diferente, então foi um jogo bastante movimentado, com alternâncias de momentos, né? A gente começou melhor, fizemos o gol, tivemos ali um predomínio da partida, depois a Chapecoense já passou a tomar as rédeas do jogo, empatou, terminou o primeiro tempo melhor que a gente, essa foi a realidade. Fizemos alguns ajustes ali no intervalo de posicionamento, principalmente para tirar aquelas triangulações que a Chape estava fazendo pelo lado esquerdo nosso, direito deles, a gente estava tendo um pouco de dificuldade, e ao mesmo tempo também fazendo alguns ajustes, já que eles tiraram a nossa transição, que é uma jogada forte que nós temos, a gente passou a trabalhar um pouco pelos lados do campo, principalmente pelo lado direito ali, com as combinações do Pikachu com o Marcelo. Mesmo assim, a gente errou no lance ali, na cobrança de lateral, e a Chape aproveitou, virou, mas a equipe não se abateu, não sentiu o gol, continuou jogando dentro daquilo que a gente tinha como proposta, e logo a seguir empatamos, e depois conseguimos a retomar novamente o controle do jogo. E ficou um jogo muito aberto, a gente criando chances, a Chape também, até que no final do jogo a gente conseguiu achar mais um cruzamento ali, um gol contra, e realmente a gente sai daqui com um resultado muito importante diante de um jogo que a gente sabia que seria muito aberto. A gente tem que ir passo a passo, né? É claro que o primeiro objetivo, com certeza, é buscar a permanência. A gente tem que ir passo a passo, né? É claro que o primeiro objetivo, com certeza,

0: criando a expectativa, sempre o foco no próximo jogo. Então é tratar cada jogo como uma verdadeira final, tem que ser dessa forma. E agora é recuperar os atletas e focar na próxima partida contra o Atlético Paranaense. A nossa turma é toda
1: de valor. Eu sou Léo Condé, técnico do Remo, realmente, né? O Remo deu uma crescida, né? A gente é nítido, né? Em 9 pontos disputados, ganhou 7, né? Então, realmente importante. Importante essa vitória fora de casa. Importante também fazer 3 pontos contra o Atlético Paranaense no próximo final de semana, para poder consolidar essa, digamos, subida nesse momento e conseguir aquele objetivo, né, de 20 e poucos pontos. Antes da parada para a Copa do Mundo, que seria realmente muito bom para o Leão Azul de Antônio Baena, é o filho da glória e do triunfo. Hora de atravessar o Mirante Barroso para falar do papão da Curuzu. E o Lobo ontem perdeu a primeira no Campeonato Brasileiro da Série C. Técnico Júnior Rocha falou e a gente confere agora no microfone do Timão, campeão do rádio.
2: Nesses 2 treinos que o Paysandu fez antes da partida de hoje, o Tylon treinou melhor do que o Thalisson, que vinha jogando como titular?
3: Em relação à escalação, a gente tem feito algumas trocas, não somente pelos treinos, mas também pelos jogos, né? São 2 jogadores bem parecidos, as características bem parecidas, 2 velocistas. Porém, o Thalisson tem 1 para 1, né? Tem esse 1 para 1 um pouco melhor que o Tylon, mas os dois fazem a mesma função. Inclusive, o Tylon fez o gol lá nosso contra o Vasco. E a gente tem revezado os dois ali. Assim como a gente tem revezado alguns atletas meio campo, na parte defensiva. Mas hoje, de uma forma geral, a gente foi um pouco abaixo, né, do que a gente vinha apresentando. Inclusive, os 2 gols que a gente acabou sofrendo, assim, de falhas... É bobas, né? Que a gente tem que corrigir, continuar tentando e fazendo com que os atletas se desenvolvam e evoluam, cada um nas suas funções.
2: Professor, no meio campo, por que a escolha pelo Henrico e não o Brian? Aí o Dinho fala aqui que o Brian entrou no segundo tempo, deu uma arrumada no meio campo, parece que cresceu e teve mais volume de jogo.
3: Não, perfeito. Aí vem a questão do dia a dia, né? O Henrico é o substituto imediato do Caio. Se a gente coloca o Brian e o Pedro seria improvisado, adiantar, né? O Pedro teria que estar fazendo a função do Caio e não fez em nenhum jogo. Mas aí, segundo tempo, a gente improvisou, né? Adiantando um pouco o Pedro, o Brian como primeiro volante, em termos defensivos melhorou. Em termos ofensivos, a gente foi um pouco abaixo, mas vamos corrigir, vamos continuar nessa evolução aí. Porque não dá para ficar lamentando. Quarta-feira a gente já tem o jogo da final aí da Copa Norte. Temos que estar focado e firmes nesse propósito aí.
2: O Paysandu teve 3 pênaltis que não foram marcados. Um no primeiro tempo em cima do Ítalo, outro no lance que o Taboca cruza, a bola bate na mão do zagueiro. E o lance que foi um prejuízo duplo, né, que é em cima do Cleiton Pego, que o árbitro acabou dando o segundo amarelo para o atleta. Ele recebe a falta dentro da área. Qual a nota... O Dinho está perguntando aqui a nota que você daria para a arbitragem complicada, conturbada e atrapalhada.
3: Rapaz, eu tenho o costume de não falar da arbitragem, porque eu não sou o cara mais capacitado para fazer esse tipo de avaliação, mas hoje foi demais, né? Inclusive, não é só nós que estamos reclamando. Eu vi o próprio diretor do Nacional na Série D reclamando do nível da arbitragem. Então, assim, ontem mesmo nós vimos algumas... Ontem e hoje, às 11 horas no jogo do Santos, a gente tem visto umas arbitragens, sim, desastrosas. E hoje não foi diferente. Nível muito baixo mesmo. Mas o que nós temos que fazer? Nós temos que minimizar os nossos erros, né? Porque mesmo ele não dando esses lances aí, se a gente não tivesse tomado os 2 gols, seria 0-0. Então a gente tem que olhar também para nós aqui, fazer as nossas correções e seguir adiante, porque nós temos grandes desafios pela sequência do ano aí.
2: Professor, para finalizar, não dá tempo para lamentar. Se tivesse vencido também, não daria tempo para comemorar. Quarta-feira já tem uma decisão. Já tem a primeira partida da final da Copa Norte, né, dentro de casa, expectativa de casa cheia no Mangueirão. O que, é que você tem a dizer para a torcida que está ansiosa por esse jogo de ida contra o Nacional?
3: Não, é nação bicolor, né? Não tenha dúvida que vai lotar o Mangueirão, vai fazer aquela atmosfera que nós estamos acostumados. E nós vamos estar preparados para fazer um grande jogo, né, um jogo difícil, um jogo que vai ser muito competitivo. Vamos ter que estar descansado, focado, para a gente representar bem o nosso torcedor, essa torcida que tem nos ajudado muito até então. Então, torcedor, vamos lotar o Mangueirão aí para a gente fazer uma grande partida e dar de presente para vocês uma performance à altura de vocês aí.
1: Tá aí o técnico do...

Como o grande Júnior Rocha falando no microfone do Timão campeão do rádio. É isso, né, gente? Uma hora ia ter que perder, né? O Paysandu que vinha muito bem. É uma partida muito disputada pela Copa do Brasil contra o Vasco da Gama. Né? O Paysandu que estava invicto aí no Campeonato Brasileiro da Série C. Ontem não conseguiu, perdeu, mas é assim mesmo. É só ter que fazer aquela rejuntada, digamos assim, para quarta-feira já estar tudo certo. E o final de semana também pelo Campeonato Brasileiro de novo. É o Papão da Curuzu, a super máquina do Norte, no microfone do Timão, campeão do rádio. É a hora e a vez do Azulão.

0: pra falar do azulão.
1: Quem bate o bolão mesmo é o PH.
0: Tá chegando a fera.
2: Aquele abraço, boa tarde pra você, meu caro Rogério Brasil. Falando do azulão marabaense que ontem perdeu para a Tuna Luso Brasileira. Aquele jogo que a gente viu que o Águia não rendeu o esperado. No entanto, a equipe buscou de todas as formas, mas no finalzinho não conseguiu. Fez aquele gol com o Alex, que aliás entrou muito bem o Alex como atacante. E aí foi buscando cada vez mais aí a sua permanência ali naquele ataque. Ele que entrou no posto do jogador, exatamente o PH. Mas a gente viu que o Alex realmente rendeu e rendeu muito no segundo tempo ali, né? O Águia fez o primeiro tempo abaixo do esperado. A gente esperava uma equipe mais aguerrida, uma equipe mais para cima, mas a equipe não se encontrou no que concerne o primeiro tempo. A Tuna foi melhor, a Tuna jogou mais, e inclusive marcando gols. Isso deixou realmente a turma um tanto quanto preocupada, né? Aí o time voltou com outra postura no segundo tempo. As mudanças foram feitas. O Kaique mais uma vez entrou e com toda certeza deu conta do recado ali no lugar do JP. O negócio é que a bola não chega com qualidade. O meio campo não estava rendendo ontem. Tanto o próprio grande William Daltro, que foi aquele jogador que a gente sabe que tem uma regularidade muito grande, mas ontem realmente não foi aquele jogador esperado. Outra coisa, outro jogador também que apareceu ali meio abaixo da crítica foi o grande Carlos Maia, que entrou no posto do Cucri. Cucri que não vai mais jogar no Águia, daqui a pouco a gente vai falar sobre isso, e que era para ser um substituto à altura, mas não foi aquele jogador que a gente esperava sempre, aquele jogador que está sempre lutando, de qualidade de passe, de marcação. Ontem a Tuna teve liberdade e isso deixou, inclusive, aquele número 10, Túlio, com mais tranquilidade para fazer ali os grandes lances, tanto para o lado direito quanto para o lado esquerdo. O Águia estava aí, no que concerne no setor defensivo, um tanto quanto abaixo do esperado. E isso preocupou bastante nós que estávamos transmitindo, inclusive os torcedores do Águia. A gente vê que o Águia precisa realmente de uma forma melhor de jogar ali no setor defensivo. Do meio campo para frente, o time do Águia estava bem. O PH ali pelo primeiro tempo, mas no segundo tempo, com as mudanças, é que foram buscar o próprio Detec, inclusive aquele gol, eu vi aquele, foi um gol contra, né? E o próprio Wendel, o Wendel estava mais seguro, mas a gente viu que o Águia precisa dar uma observada, o técnico Júlio César precisa dar uma observada no seu setor defensivo, mas que isso acontece. Perdeu no momento que tem que perder, sabe agora que o discurso tem que ser outro, tem que buscar essa vitória fora de casa no estádio Frei Epifânio no próximo final de semana, para que possa trazer 3 pontos de lá. Não se pode perder assim pontos dessa maneira, porque o Águia está com 12 pontos, é o segundo colocado, com a vitória de 4-2 do time do Trem sobre o Oratório. É o líder com 14 pontos, o Águia tem 12. E aí vem o Imperatriz com 9, vem o time da Tuna Luso Brasileira com 9 e vem o Tocantinópolis com 9. Ou seja, uma vitória de qualquer um desses aí já encosta na equipe do Águia, já iguala o Águia, na verdade. E isso é preocupante, porque restam somente 3 rodadas. E isso faz com que o Águia não leve, né, tranquilidade para esse jogo. Então tem que ir, tem que vencer o Imperatriz para jogar contra o Tocantinópolis no Zinho Oliveira. E aí, último jogo no dia 14 lá em Santana do Amapá contra o Trem. Por isso, todo cuidado é pouco nesse momento. Vamos esperar que o Águia dê uma resposta melhor à sua torcida. Situação do Cucri. Cucri já está no bid, inclusive, para jogar pelo Coritiba em qualquer categoria. Ele que vai disputar aí o certame brasileiro pelo Coritiba, e a inscrição era até sexta-feira. Por isso, a transferência do jogador na sexta-feira, então, já foi transferido, já estava no bid o nome do jogador Cucri. Ele nem viajou. Então, essa semana, ele ainda trabalha com os meninos do Águia. No entanto, no dia 25, é que ele seguirá aí no dia 25 para Coritiba, já para residir lá na capital paranaense. E que ele tenha muito sucesso, porque é bom de bola ele é. Futebol ele tem, talento tem de sobra. Então, é fazer com que tudo possa dar certo, tá certo? O Azulão só pensa agora nesse Imperatriz, não tem outra coisa para fazer. Treinar, treinar e treinar. Descanso por todo o dia de hoje, depois de uma viagem noturna cansativa, de muito longe, pela Belém, Brasília. E a equipe já chegou, já, inclusive, o pessoal já saiu do almoço, já se mandou. E para descansar, porque amanhã começa com a academia, na quarta-feira vai para o Zinho Oliveira, na quinta também, na sexta-feira uma possível viagem já pela parte da noite, para ficar tranquilo lá em Imperatriz do Maranhão. E no domingo, estádio Frei Epifânio da Badia, a gente quer uma vitória do Azulão Marabaense. Técnico Júlio César Nunes, como sempre, aí preocupado aí com a situação. E a gente vê que o Águia ainda precisa fortalecer ainda mais essa equipe. O presidente Ferreirinha também acompanhando tudo, aliás, que parabenizar o Ferreirinha pelo trabalho que vem fazendo à frente desta equipe do Azulão Marabaense, tá bom? Fazia aí, alô, Tatá, um abraço ao Tatá, um abraço ao Carlinhos, abraço a minha querida Dona Socorro, o Alan, abraçando aí o meu grande amigo Pedro Corrêa, tá ligado na Clube 100.7, tá bom? Aquele abraço, Rogério, tô indo embora. Você prossegue aí com o Clube na Bola, um abraço.
0: Valeu, PH, é isso, né, gente? Então, encerrando aqui o nosso Clube na Bola, amanhã tem mais. Lembrando que amanhã a gente vai repercutir a lista do Carlo Ancelotti para a Copa do Mundo. O Brasil vai ser convocado hoje à tarde, às 5 da tarde. O Ancelotti solta a lista e a grande pergunta que não quer calar é: Neymar estará nessa lista ou não? Vamos aguardar aí às 5 da tarde e amanhã a gente repercute tudo aqui no nosso Clube na Bola. Valeu, galera! Fiquem com Deus! Um abraço, vem aí, Evan, do Vale, no Rota 100.7.

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3: 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Rota de hoje, 18 de maio de 2026. Hoje é segunda-feira. E eu desejo para você que essa semana seja melhor do que a semana que passou. Tamo junto mais uma vez aqui no Rota com as notícias policiais. Tá? Fique atento, hein? Eu quero lembrar para você, todos os dias aqui no Rota, eu lembro para você. Mais uma vez, lembro. Não maltrate os animais. Não maltrate as crianças. Não maltrate os idosos. E nem maltrate as mulheres. Caso você seja empulseirado e cair no xilindró, seu nome também sai no Rota, viu? Aqui não tem esse negócio aqui comigo, não.
4: Ah, e não adianta depois esse negócio de mememê, não.
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3: Mas se você for gente boa...

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3: Vamos lá, valendo. Vamos aos destaques do Rota deste final de semana. Final de semana sangrento em Marabá e região. Vítimas de facadas. Vítimas de tiro. É, rapaz. Não é fácil não, hein? Meu Deus do céu. O negócio pegou esse final de semana, não foi só em Marabá, não. Homicídio em São João do Araguaia. Homicídio em São Domingos. É, homicídio em Marabá. Rapaz, o negócio pegou lá na orla. O bicho pegou. Um homicídio aqui na Folha 1, na Nova Marabá. Um cidadão foi morto a facada, quase degolado. Outro em São Domingos e em São João do Araguaia. E o outro na orla. É, rapaz. Não é fácil. Teve baleamento lá também. Mandado de prisão foi cumprido também pela Polícia Civil. Uma receptação simples. Posse de irregular de arma de fogo. São esses os destaques de hoje aqui no Rota. Fique atento no Instituto Médico Legal. Foram 10 corpos que passaram pelo Instituto Médico Legal só nesse final de semana. É muita gente que morreu. Não é fácil. Ah. Bom Jesus, Rondon do Pará, São Domingos. Vítima demais. Mas vamos lá. Agora se dirigir nosso pensamento ao nosso Criador, nosso arquiteto do universo, aquele que realmente tem o poder de tudo. Só que tem gente que não acredita. É preciso você ter fé. As coisas não funcionam assim como a gente quer. Tudo é no seu tempo. É no tempo de Deus. Hora do almoço, hora de você estar sentado ali junto com a família. Vamos, nesse momento aqui no Rota, levar nosso pensamento ao nosso Criador, todas as mulheres aqui do Rota que frequentam o Rota, nossos motoristas de táxi estão aí. Neste momento, alguns já almoçaram, outros não, estão na peleja. Todos os trabalhadores merecem nosso respeito. Vamos ouvir então. Esse aqui é sucesso no mundo inteiro. Frei Gilson. Muito bom, homem faz milagre, né? Através da intercessão.
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3: Minha amiga Letícia Jucá, lá em Verona, na Itália. Meu amigo Lereca também, o Rota Internacional.

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1: 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Beleza? Tamo junto, rapaz. Vamos ver quem foi que mandou áudio aqui pra nós. O primeiro a mandar áudio, quem foi, rapaz? 13 horas. Foi o Zé Neto, meu amigo Zé Neto, lá da Ponta de Pedra, mandou o áudio aqui. Zé Neto, boa tarde, amigão. Tudo bem, Zé Neto?
3: Boa tarde, Rádio Clube. Boa tarde, meu amigo Elvan do Vale. Boa tarde a todos os ouvintes. Pois é, Elvan. Estamos na expectativa aí do Neymar, né? Torcer que ele vá e quebre a castanha na boca de muitos que não quer que ele vá. O Neymar é um craque. Neymar é um craque. Ele merece.
1: Verdade.
3: Pela última Copa dele, né? Merece essa chance. Portanto, meu amigo, quero mandar um alusão especial para meu filho Manuel da Manu.
1: Manuel da Manu!
3: Tá na escuta do seu programa.
1: Um abraço, Manuel!
3: Deu, meu amigo, tem um bom trabalho aí, Zé Neto.
1: Obrigado,
3: da Vila,
1: rapaz.
3: Ponta de Pedra.
1: Rapaz, o Tavico vai ficar com raiva porque você não mandou um alô para ele, ó, Zé Neto. O Tavico, todo dia ele tá na Folha 21, lá na casa do Mundico, vizinho lá da casa da minha mãe. Ei, Tavico! Ah, mas eu falo o nome dele. Um abraço pra você, Tavico. O Tavico é o cabo antigão da Sucã, junto com o Zé Neto. E ele tem muita história do Zé Neto pra contar, viu, Tavico? Muita gente não sabe, mas foi goleiro de vários clubes em Marabá, viu? Eu tenho uma música que eu vou tocar daqui a pouco do meu irmão, Mival, que mora lá em Belém. A música é linda, um pagodezinho bacana. Sidney Paiva, rapaz. Boa tarde, amigão.
4: Boa tarde, meu amigo Evandro Vale, Sidney Paiva do Bararangê, ligadíssimo aqui no Rota 100,7. Rapaz, Elvan, a Francinete aí parece do bairro Araguaia. Ligaram pra ela, ela falou: oi, olha. Não falou a senha, Elvan, não falou a senha. A Rádio Clube quer dar o prêmio.
1: Quer dar o prêmio.
4: Eu fico muito indignado, Elvan do Vale.
1: Rapaz, é verdade.
4: Negócio desse, rapaz. O ouvinte não tá ligado, não, Elvan, aparece o ouvinte.
1: É.
4: Ei, rapaz.
1: A semana todinha a gente fala, né,
4: Elvan? Complicadíssimo. Complicado, eu aqui, Elvan, na minha. Mas é assim mesmo, né, Elvan? A pessoa, quando tá ligado, meu amigo. O ouvinte ligado é o ouvinte premiado.
1: Premiado, valeu. Verdade. Falou tudo, rapaz. Olha, dá dó, porque a gente passa a semana todinha, rapaz, ligando, avisando, né? Olha a senha, anote a senha. Na segunda-feira ou na quinta, que é os dias que tem sorteio, né? Quando é na quarta o jogo, aí tem um sorteio na quinta. Quando é no sábado ou domingo, sorteio na segunda. Olha, gente, olha, cuidado, anota a senha. Olha, a senha é essa, FM91 e Clube FM, a frequência certa. É só isso. Agora, fique ligado que nesse horário, de meio-dia até uma hora, horário de sorteio. Qualquer momento, a Clube para fazer o sorteio. E sai nas duas rádios, tanto aqui na Clube como aqui na FM91, que é aqui, ó. Aqui é, não, só separa uma parede, as duas rádios. Rapaz, e a pessoa não tá ligada? Não tá precisando também, porque tem gente que às vezes manda porque realmente tá torcendo, precisando de ganhar essa grana, viu, Zé Neto? Ô Sidney, não é fácil não, rapaz. Dá dó, mas fazer o quê, né? Mandando um abraço pro meu amigo Robert do Coquetel. Tá lá. Onde é que o Robert tá? Tá em Belém, do Pará. Curtindo hora. Rapaz, ele parece que só ouve, que eu não vejo ele aqui em outro programa. O Robert. É só no Rota, no Elvan do Vale. Obrigado pelo carinho e respeito, rapaz, que você tem por mim, viu? Parece que ele só ouve o Elvan do Vale, o Robert. João Alexandrino, esse aqui é outro, rapaz. Só ouve o Rota, eu acho, né? Eu não vejo ele em outro programa. Boa tarde, amigão.
5: Boa tarde, amigo. Olha alô pro pessoal aí. Darlan, Eli, Rafaela, João Pedro.
1: Darlan, Eli, Rafael. Tá bom, amigão. O Aires. Boa tarde, amigão.
6: Fala, Evandro Vale. Boa tarde, meu querido.
1: Boa tarde.
6: Ei, Evandro Vale. Tudo tranquilo, tudo calmo. Assim,
1: tudo calmo.
6: Abençoe você, abençoe
1: sua final família, de semana foi violento.
6: Abençoe seu trabalho, a sua equipe. Estamos focados também, trabalhando. Graças a Deus aqui. A equipe da Guinhaze, Matheus Condição.
1: Certo.
6: Hoje sai a lista, né, dos convocados da seleção brasileira da Copa, né?
1: 5 horas da tarde.
6: Eu torci aqui, né, pro menino Neymar, né, mas parece que é meio difícil, né, para ele, né? Ancelotti, se for chamar ele, é por causa da imprensa, né, e de alguns torcedores.
1: É, eu vou já falar sobre isso aí. Boa tarde, Alvan. Tô no trabalho ligado na clube, rapaz. Meu amigo Ailton Saraiva. Ailton, tudo de bom pra você, amigão? Prazer ter você aqui no programa, ouvindo Rota nesse horário de almoço. Tá bom, Ailton? Obrigado, amigão. Incansável Zim, da Casa de Tábua Azul. Boa tarde, Zim, rapaz.
7: Boa tarde, Alvanto Vale. Boa tarde, ouvinte. Muitas broncas, né, Alvanto? Sábado pra domingo,
1: muita
7: sexta
1: bronca.
7: Pra sábado, sábado pra domingo.
1: É.
7: E engraçado aqui na casa de Tábua Azul, Evan,
1: bom
7: dia, manda um alô aí pro advogado Agenor Leal e advogado doutora Marli, nessa início de semana, segunda-feira, que é uma semana abençoada, né?
1: Sim.
7: Flamengão empatou, né, Evan? Evan, no dia 20 eu vou estar no berço, viu, Evan? Tu não esquece aí, na 100.7, fazendo o que gosta com seriedade.
1: Certo.
7: Engraçadozinho e a bela dama Luciele, boa tarde, Evan.
1: Eitazinho, rapaz... Meu Deus do céu. O Flamengo tem que empatar mesmo, porque o juiz ontem meteu a mão, viu, rapaz, no Atlético Paranaense. Pênalti claro, o cara não marcou dentro da área. O Danilo, o treinador da seleção lá assistindo o jogo, ele não jogou nada e ainda foi expulso no final do jogo. Era pra ter expulso mais cedo, viu, rapaz. Eita, Watson. Boa tarde, Alvan. Manda um alô pra nós aqui no Secreta Motos. Na Vila São José, rapaz, ele disse, muito lindo esse hino, Alvão. Boa tarde, meu amigo. Realmente muito lindo, muito bonito. Loura do Carro Branco, cadê você, Loura? Ela disse, boa tarde, meu amigo. Muito lindo esse hino, estou por cá, ligadinha, mas triste. Meu maninho foi morar com Deus, mas estou lhe ouvindo. Não conheço o irmão da Loura, mas de qualquer maneira a nossa solidariedade a ela, né? Sim mesmo, Loura. Não sei de que se trata, você não falou, mas de qualquer maneira estamos aqui, torcendo que dê tudo certo, que Deus possa confortar seu coração. Fala, Joca, boa tarde.
8: Boa tarde, Evandro. Vai, levanta.
1: Oi.
8: Eu, se eu fosse o técnico Ancelotti, eu andei, mas eu não levava.
1: Certo.
8: O Neymar não faz nada, pô. O Neymar na Copa, daquela Copa, na última Copa do Brasil, ele tava na seleção brasileira e a Alemanha ganhou o Brasil de 7-0. O Neymar tá do Santos aí, nunca fez nada no Santos. Nunca o Neymar fez nada no Santos. Pra que Neymar na seleção só pra empatar o lugar do jogador? Bota um jogador bom no lugar do Neymar, um caba novo, que não tá tudo quebrado. Neymar é só fama, só nome. Neymar tá rico, milionário. Neymar não precisa de fazer gol, não. É só da fama dele. Só a fama dele vale tudo. Eu não levava o Neymar. Pelo meu palpite, eu não levava. Botava um jogador novo, um caba novo, que faz gol. Neymar não faz gol mais, pai. Neymar só sabe meter o pé na grama e cair na porta da trave.
1: Aí, cada um tem uma opinião. Tem um legado de treinadores, né, no Brasil inteiro. Cada torcedor tem uma opinião. A gente tem que respeitar. Meu amigo J. Almeida, boa tarde.
9: Boa tarde, meu irmão, é o Vando Vale, Sargento J. Almeida aqui da cidade de Jardim, meu querido. Que Deus te abençoe, te dê muita saúde, muitos anos de vida para você, seus familiares e a equipe que te acompanha aí no dia a dia, tá? Posso dar aqui, amor, para te desejar só coisas boas, tá certo?
1: Obrigado.
9: Tô aqui ouvindo aqui você aí, ouvindo essa voz maravilhosa, né? Mas tá meio rouco, acho que foi a virose que ele pegou, parece.
1: Não.
9: Parece mesmo. Se tiver rouco mesmo aí com essa virose, já tomando remédio aí, remédio caseiro.
1: Tá tranquilo.
9: Boa tarde pra ti. Manda um abraço, É o Vando Vale com meu amigo Sargento Edmilson, lá na Folha 10 do Tiguara, e a dona Isa, a esposa dele.
1: Obrigado, falou. Um abraço, Edmilson. Valeu. Eita, papai. Ei, Giovanni Bebê, e o gigante, rapaz? O que, que aconteceu? Caiu de 4 pro Internacional, rapaz.
10: Boa tarde, meu amigo. É o Vando Vale, fera do rádio. Uma ótima semana pra você, meu amigo. Você viu, meu amigo, Vando Vale, a zebra que deu.
1: Zebra?
10: No sábado. O gigante perdeu de 4-1 pro Internacional.
1: Olha, foi zebra.
10: O gigante todo desfalcado.
1: Ai, ai, ai.
10: Com 6 desfalques. Mas parabéns ao Internacional pela vitória contra o gigante. Rapaz, que zebra também. O Fluminense ganhou do São Paulo.
1: Olha.
10: Que zebra, meu amigo, Vando Vale. Ninguém ficou no empate.
1: Meu Deus.
10: Maga perdeu. A gente que segue. Vamos para o próximo jogo. Vamos para a vitória. Eu acredito nas suas maravilhas.
1: É, Giovanni. Rapaz, eu acho que você não está bem, não.
10: Meu amigo Raimundo Eletrônica está ligado ao seu programa. Sou João de Sousa do Laranjeiras, São João.
1: Eu acho que você não está bem, não, rapaz. Você precisa tomar aí um negócio para essa memória, rapaz. Minha amiga Lindalva, boa tarde.
11: Boa tarde, meu amigo Alvando Vale. Quero parabenizar minha irmã Edna, que está aniversariando hoje.
1: Oh, beleza.
11: Que mora em Ananindeua, viu?
1: Região metropolitana.
11: E o jogo
1: de Belém.
11: Do Águia ontem, os caras estavam parados, viu? Não joga pra frente, não. Só jogo recuado. Desse jeito não dá certo, não.
1: Dá, não. Verdade. Parabéns.
2: Parabéns. Parabéns. Parabéns pra você.
1: Só pra me pedir uma musiquinha, um intervalo aqui. Vou falar de novo aqui, aí eu não gosto toda hora, todo dia tá falando. O que que acontece? Toda vez que é pra convocar a seleção, tem uma polêmica de um jogador. Você lembra? Toda vez, já foi assim com o Ronaldo, com o Ronaldo Fenômeno. Já foi assim com o Romário, né? Foi assim com aquele Éder Aleixo lá de Minas Gerais, com Renato Gaúcho. Tudo já aconteceu isso aí, isso é normal. Não adianta o cara zangar aqui. A gente não vai dar jeito. A cultura nossa do futebol é assim. Outra coisa, deixa eu te falar aqui uma coisa. Observe esses jogadores europeus e jogadores sul-americanos. A vontade que eles têm quando envergam a camisa do seu país. E a diferença dos nossos jogadores. Parece que pegaram uma malária. Estão se arrastando em campo. Jogando só no nome. Não é só Neymar, não, rapaz. Neymar, pega os números. Vai lá no Google. Eu digo isso que eu tenho aqui. Vai lá no número. Neymar foi o maior artilheiro. Passou até do Pelé em gols na seleção. Maior número de assistência também. O maior número de participação é do Neymar. E hoje, se ele for em qualquer país, os caras respeitam ele. E vou dizer outra coisa. Neymar nós jogando na seleção, pode ter certeza que é 2-3 jogadores marcando ele. Sempre foi assim os craques. E a seleção conseguia ganhar exatamente porque sobrava 2-3 lá do outro lado para poder marcar o craque da seleção. E outra coisa, se a seleção tivesse um monte de craques, eu não dizia nada, ficava até calado. Mas os caras que estão lá, cara, não tem nenhum que joga com Neymar. Neymar do jeito que está, 34 anos de idade, não tem nenhum lá que joga mais que Neymar. Nenhum, me diga. E o que foi que esse treinador fez de novo na seleção brasileira aí? Não vi. Ele pode até quebrar minha língua de ganhar a Copa, mas eu vou te falar aqui, é muito difícil. Um garoto que eu torço para que ele vá na seleção junto com o Neymar é o Endrick. Mas o Ancelotti não gosta dele. Não gosta. Lá no Real Madrid ele não deixava o garoto jogar. O Endrick tem jogado agora, depois que ele foi lá pro Lyon da França. A gente acompanha o futebol. E o moleque é raçudo. Peita os europeus. Mas infelizmente, o Neymar está sendo perseguido por uma parte da imprensa brasileira. Né? Uma parte que tem outros que torcem. Você viu o que aconteceu ontem? O Santos jogando com o Curitiba lá no Paraná. Os caras, a substituição é errada, tá lá o número 31 para a gente sair o Escobar. E eles disseram que tinha sido o Neymar. Aí o cara saiu, botaram o cara para fora. A arbitragem brasileira é uma vergonha. É uma vergonha. Só servimos de chacota lá fora. Ontem teve um pênalti claro a favor do Atlético Paranaense contra o Flamengo. Os caras não deram. O juizão não deu. A falta, você pode observar, uma vergonha o futebol brasileiro. O mesmo critério para vários times. A mesma jogada para uns times vale, outros não. A arbitragem ela tem que ser igual para todos. Eu não quero que eu sou todo, eu tenho um time na minha mente. Eu não quero que meu time ganhe na roubando, o juiz roubando. Porque lá na frente vai quebrar a cara. Lá na frente vai quebrar a cara. O jogo é bacana, é disputado no campo de futebol. Neymar, eu vou torcer por ele. Mas eu já até pensei, se eu fosse Neymar, nem queria mais. Para ver até onde vai esses jogadores que tem aí. Aqui no Brasil, tem dois goleiros bons, que tá no Grêmio um e outro no Palmeiras. O cara tá me trazendo um goleiro que tá machucado, aquele Ares. Um tal de Bento. Eu nunca vi esse cara chutou aonde, rapaz? Esse cara pega a bola aonde? Ora, ora. Mas eu respeito a opinião de todos os ouvintes. Não vamos aqui fazer debate. Vamos dar uma paradinha.
12: Aumenta o volume.
1: É isso mesmo. Aumenta o volume do seu rádio. Vamos ouvir, Galícia. Eu sem você. Tá bom? 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
1: 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Agora 13 horas 42 minutos, é o Rota no seu rádio. E atenção, olha, temos uma denúncia de um elemento que deu porrada na mãe. O cara que bate na mãe, ele vai parar no buraco negro do inferno, rapaz. O cara não pode bater na mãe dele, rapaz, nem no pai. Isso é inadmissível, rapaz. A notícia que me fica indignado. O elemento desse der porrada na própria mãe. Teve até hematomas na mãe. Mas ele foi engaiolado. Tomara que fica lá. Um abraço pra minha amigazinha Ana Júlia, netinha da Loura Eide, lá na Vila Cajazeira. Tá ligada comigo. Ana Júlia, tudo de bom pra você. Tá bom? Muito bem, olha. Final de semana com notícias, tantos lugares aqui. O Nelson Costa Meirelles, policial militar, trabalhando ontem, ele apresentou na delegacia de polícia Luiz Gustavo Nascimento Galeno. Ele foi apresentado por volta das 14 horas. Sua equipe estava realizando rondas ostensivas na cidade, ali próximo a um supermercado na Folha 16. Estavam realizando rondas e, de repente, abordaram o elemento, Luiz Gustavo. Informaram que ele foi abordado em razão de estar portando um volume na cintura, aparentando ser carregando algo escondido. E, além disso, Luiz apresentou um comportamento suspeito, desviando sua rota imediatamente. Após avistar a viatura da polícia. Após mudar a rota, Luiz Gustavo também passou a se esquivar da viatura e que durante a busca pessoal, devidamente respaldada pela funada a respeito, né, da suspeita, foi realizado. O padrão da polícia militar seguiu as normas legais. Encontrado em posse dele, oculto suas vestes, um pacote de carne. Ao ser questionado acerca do procedimento da mercadoria, ele não soube informar a origem, né? Diante dessa situação, a guarnição realizou deslocamento até o estabelecimento comercial do supermercado. Foi verificar se era de lá. Entrou em contato com o gerente, o senhor Márcio, o qual reconheceu a mercadoria como pertencente ao comércio. Informou que o elemento havia subtraído o material lá do supermercado. Por isso, ele foi empulserado e levado à delegacia de polícia civil. E atenção, Laerton Dutra de Souza, policial militar, apresentou na delegacia Manuel Rodrigues da Silva. Ele foi preso porque eles receberam uma informação via NIOP a respeito de um homem que estava ameaçando pessoas com uma arma de fogo, lá na Rua 2, Casa 19, no bairro Francolândia. Isso foi passado via NIOP. Os policiais, Casa 19, no bairro Francolândia. Isso foi passado via NIOP.

0: Foi então que ele entrou com arma de fogo logo atrás. Além disso, rapaz, o telefone toca, mas eu não atendo. Manuel então foi levado à delegacia e autuado por porte ilegal de arma de fogo. Ficou à disposição da justiça. E atenção! Olha, não compre nada roubado. Se não tiver nota fiscal, você corre o risco de ser autuado por receptação. E aí você vai responder o processo, vai preso e só o juiz pode liberar você. É um aviso, viu? Porque de vez em quando cai um aqui, como foi localizado o elemento John Wesley Maciel Manaia, que estava na posse de uma bicicleta, objeto que era furtado, e assumiu ter adquirido o bem do autor da subtração. Ou seja, comprou, pode até ter comprado realmente, mas cadê a nota fiscal? Não tem. Então, complica para ele. Jairo Rodrigues de Souza comunicou aqui na delegacia, estava de plantão, do grupamento tático da Polícia Militar. Eles apresentaram na delegacia aqui o elemento Carlos Eduardo Xavier Araújo. E encontrava-se foragido do sistema penal. Recebeu a informação de que o foragido vinha a Santa Inês do Maranhão para Marabá de ônibus. Após identificar o ônibus, eles abordaram ele, o Carlos Eduardo, dentro do ônibus. Foi presa fácil. Ele foi apresentado, deve voltar ao vizinho estado do Maranhão para cumprir a pena por lá. E atenção! Rose da Silva Souza comunicou aqui na delegacia como investigadora de polícia civil que tomou conhecimento de pessoas baleadas no bairro de São Félix, deslocaram até lá, ao hospital municipal. Localizado, né, a vítima, a senhora Rose da Silva Souza, que foi alvejada na perna. A vítima disse que estava em casa, localizado na rua Embaúba, o residencial Tocantins, em São Félix. Seu genro, conhecido de prenome Ricardo, estava bebendo de frente da casa quando Charles da Silva Costa, ex-marido de Rose, chegou e passou a conversar e beber com Ricardo, que em dado momento, um homem de capacete pilotando uma moto, não sabe dizer a placa, chegou e atirou em direção aos dois. Rapaz, veja bem como é, hein? É, os dois. E que Rose, ao ouvir o disparo, saiu da porta para ver o que estava acontecendo. Quando foi alvejada na perna. Seu marido, ex-marido Charles, foi baleado nas costas. Por essa razão, não foi possível vê-lo ou encontrá-lo. Encontra-se em cirurgia no hospital. Ela não sabe a motivação do tiro que tomou nem ela e nem o ex-marido. Que tal, rapaz? Meu Deus do céu. Vou dar uma paradinha rapidinho, mas é rápido. Mas antes eu vou ver meu amigo Julimar, que está ligado comigo. Alô, alô, Julimar, boa tarde.
1: Boa tarde, Evandro Vale. Rapaz, é por isso que você é gênio. Você falou tudo a respeito do Neymar. Um craque de bola, rapaz. Hoje o Neymar chega, né, em qualquer país do mundo. Ele é respeitado, ele é ovacionado pelo povo. E aqui no Brasil, no próprio país dele, rapaz, onde ele nasceu, se criou, começou a crescer no futebol. E é desse jeito, né? E o cara dizer que o Neymar nunca fez nada no Santos. Olha, rapaz, será que um cara desse conhece de futebol? Agora é você, Evandro Vale, você conhece, você sabe.
0: Obrigado.
1: O Julimar que tá falando hoje.
0: Obrigado, Julimar. Boa tarde, Alvan. Tô ligado aqui, rapaz. Meu pai, Anselmo, está com sua esposa, Dona Beth. Um abraço, Barradás, para você. Dani Santos, boa tarde.
2: Boa tarde, Evandro Vale, eu aqui, o danado da Fazenda Campo Alto. Um abraço, Evandro. Esse parceiro que falou que o Neymar não faz nada, Evandro, tá errado. O Neymar com a perna só joga mais que qualquer sonho nessa.

0: Eu
1: verdade,
0: sou a favor de levar o homem, mo.
1: Eu também.
0: Um abraço, Evan. Obrigado.
1: Valeu, amigão. Um abraço.
2: Boa tarde, Evandro Vale. Aqui é Luiz Ponte, aqui debaixo da Mapa da Oficina do Povo. Tô ligado no teu programa, meu parceiro. Manda um alô aqui pra mim na Oficina do Povo.
1: Obrigado. Luiz Ponte. Obrigado, alô. Luiz Ponte. Fala, meu amigo Carlos. Evandro
3: Vale. Carlos Alves, motorista de aplicativo.
1: Certo.
3: Pela cidade, ligado na 100,7, o trânsito tudo ok, meu amigo. Um abraço.
1: É, com Deus. Eu tô com você, obrigado, Carlos. Tô com você, tô com quem tosse também, mas respeito a opinião de todos. A Loura do Carro Branco também é a favor. Vamos ouvir essa música aqui. É? É boa, rapaz. Olha aí. Eu vou oferecer pro meu amigo Zé do Rádio. Silene Nabate, só um amante dessa música. Gostam demais. Ei, Zé do Rádio! Sai desse muro, rapaz! Pega um sol, moço! Paga essa paixão!

0: Elvan do Vale.
1: Sou eu aqui na Clube, sempre fazendo o que gosta com seriedade. Em Marabá, agora 13 horas 55 minutos, é o Rota no seu rádio. Obrigado, vamos nessa aqui. Olha, Maria da Silveira, ela diz aqui: eu também sou fã do Neymar. Tá bom? Sou Maru, lá do quilômetro 2. Maru, quilômetro 2. Obrigado, mano. Obrigado. Meu amigo AC, rapaz. Cruzão ganhou mais uma. Temida Liberdade, ele diz: Elvan, tô ligado aqui na RBA. Temida Liberdade. Obrigado, amigão. Tá bom. Maria Silva, eu estou aqui. Vai chamar atenção para ele e os outros ficam livres para fazer isso, mano. Tá certinho.
2: Isso mesmo.
1: E atenção. Marcos Vinícius Holanda Veloso, policial civil, foi acionado via NIOP para ver uma situação de um homem que foi morto a facadas. População já tinha até arrebentado o portão. Eles foram lá, conseguiram encontrar a vítima, que se tratava-se de Osiel da Conceição Silva, que apresentava lesão compatível com agressão de facas, tipo esgojamento. E atenção, Kátia Bessa Ladeira Silva, policial civil, ela comunicou aqui na delegacia que ela registrou, na realidade, o homicídio por volta das 18 horas, recebeu informação de uma ocorrência que a vítima, John Emanuel Cardoso, teria, de 23 anos, teria sido abatido a arma de fogo, né? Lá em São João, onde foi? São João do Araguaia. Tiro queimou lá, rapaz. E o rapaz morreu. Outro homicídio em São Domingos. Laiane Reis Souza comunicou aqui na delegacia de polícia por volta das 18 horas, seu irmão Valdo César Souza dos Santos foi morto pelo elemento Raimundo Nonato Rodrigues de Souza também, viu? Rapaz, vou te contar. Ele ainda foi socorrido, mas não resistiu aos ferimentos e morreu. Isso aconteceu lá no bairro Braga, em onde foi? São Domingos do Araguaia. Tô te falando. Anote aí os corpos que passaram pelo Instituto Médico Legal neste plantão, neste final de semana. O primeiro, John Emanuel Cardoso Oliveira, 23 anos, morreu a tiros em São João. O segundo, Ricardo Barbosa Vieira, 22 anos, morreu a tiros em Bom Jesus do Tocantins. O terceiro, Valdames Gomes da Silva, 39 anos, morreu a tiros em Jacundá. Quarto corpo, Laurício Roger Nogueira Ferreira, 43 anos, morto a facadas em Rondon do Pará. Quinto corpo, Osiel Conceição Silva, 53 anos, morreu a facadas na Folha 1, na Nova Marabá. Sexto corpo, Francisco Daniel Galvão da Silva, 22 anos, vítima de acidente de trânsito em Tailândia. Sétimo corpo, Adelaide dos Santos Araújo, 76 anos, foi vítima em Goianésia. Oitavo corpo, Leonardo de Souza, 29 anos, morreu a tiros em Morada Nova. Nono corpo, Valdo César Souza dos Santos, 39 anos, morreu a facadas em São Domingos do Araguaia. E o décimo corpo, Murilo Ribeiro da Silva Guedes, foi morto a tiros ontem lá na Orla Sebastião Miranda. A vítima partiu para cima de um policial e o policial revidou a justa agressão, né? E ele foi morto a tiros. ontem na Orla Sebastião Miranda, aqui em Marabá. Estamos chegando ao final do Rota de hoje, galera. Rapaz, tudo que é bom dura pouco. 14 horas e 1 minuto, termina o Rota de hoje. A apresentação é nossa, é o Vando Vale.
2: Essa fera do rádio.
1: A direção geral é de Naldo Antônio. Não desligue o rádio, não. Vem aí Zeca Moreno e o Clube da Tarde. Eu fico por aqui, de olho na grande cidade. E você curte aí, Flávio José. Você é bom demais, hein? Filho do dono. Volto amanhã, galera. Até amanhã. Fui. Segura esse forrozinho aí, raiz.

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2: E aí, rapaziada, cheguei por aqui, tudo certo?
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2: Chegando aqui mais uma edição do Clube da Tarde desta semana, desta segunda-feira.
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2: Com a graça de Deus e a proteção de Nossa Senhora de Nazaré, estamos chegando. Boa tarde, minha gente. Estamos chegando com o seu Clube da Tarde, iniciando mais uma semana abençoada em nossas vidas, nessa segunda-feira, dia 18 de maio. E o programa de hoje, meus amigos, tem aquele sabor especial de Copa do Mundo. É todo mundo aqui naquela super expectativa.
4: Brasil!
2: Isso mesmo, hoje o coração bate mais forte, logo mais às... À tarde, né, o técnico Carlos Ancelotti vai soltar a lista oficial com os 26 jogadores que vão defender a nossa amarelinha em busca do Hexa. E o assunto está movimentando aí as redes sociais, as esquinas, é um só. Neymar vai ou não vai? Será que o homem carimba o passaporte para o Mundial? Nessa tarde, sonhar não custa nada. E o palpite de vocês, né? Você vai acompanhar todos os detalhes, a repercussão completa aqui com nossa equipe do esporte. Claro, para acompanhar essa ansiedade, nós preparamos aqui muita música boa, né? Sua participação. Você pode participar aqui pelo 94-91-62-24-80. Muita alegria, muita vibração. Vamos dar o play no seu Clube da Tarde.
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0: YouTube, Felipe Araújo, Estranho de novo, Turma do Pagode, Viva a Vida, e o Thiaguinho em busca da minha sorte. Tá na clube, tá legal, estamos começando aqui a semana ao seu lado. E aí, como é que tá o trânsito hoje em Marabá, nessa tarde ensolarada, né? Um sol pra cada um. Participa aqui comigo pelo 94-91-62-2480. Vocês aí do trânsito, meus amigos motoristas dos aplicativos, como é que tá as vias, as rodovias aí, caminhoneiros também, brigadão pela audiência. Uma boa semana para quem sintoniza a Clube 100,7. Predominantemente ensolarado, agora ficou um pouco nublado, né? 33 graus, entre céu e nuvens, entre sol e nuvens hoje, viu? 33 graus, uma boa tarde pra você. Já, já eu volto. Clube FM. 14 horas e 20 minutos.
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0: Clube da Tarde de volta aqui na sua 100,7. 14 horas e 23 agora. 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
0: Brasil. Hoje tem emoção, né? A RBA TV e o DOL vão transmitir a convocação da seleção brasileira. Você sabe onde assistir? Fica ligado, viu? RBA TV e DOL vão transmitir a convocação da seleção brasileira. Em meio à expectativa pelos 26 nomes para a Copa do Mundo de 2026, a emissora leva o anúncio ao vivo para todo o país e também ao público paraense. Ancelotti tem experiência de sobra para contornar qualquer problema em vestiário. A definição dos 26 convocados da seleção para a Copa do Mundo 2026 será transmitida ao vivaço, ao vivo, nesta segunda-feira, 18, a partir das 17 horas. A Band e a RBA TV confirmaram a exibição do evento em sinal aberto, né? Direto lá do Museu do Amanhã, lá no Rio de Janeiro. O anúncio será feito por Carlos Ancelotti, que divulga a primeira lista para o Mundial no comando da seleção canarinha. A expectativa gira principalmente em torno de nomes experientes e da possível presença de Neymar, né? Todos os detalhes aqui já no dol.com.br, né? Dessa expectativa, você fica por dentro, né? Enquete: Neymar será convocado ou não para a Copa do Mundo 2026? Já tem essa enquete aqui, né? Seleção brasileira, o craque vai ou não, viu? É, então fica ligadão, tem muitas notícias que merecem a sua atenção hoje aqui no portal DOL, né? Um alçado humano é encontrado em mata no Marajó, fica sabendo sobre esse mistério. Apreensão de 357 quilos de drogas em operação fluvial no Amazonas, em ação integrada no Estreito de Óbidos, equipes policiais interceptaram o barco que saiu de Manaus com destino a Belém. Daqui a pouquinho eu falo outros destaques que tá aqui no portal dol.com.br. 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
1: Clube Rio Negro e Solimões, Castelo de Amor. Vamos ali na 91 falar com Isaura Cabral. É hora das chamadas flashes ao vivo. Boa tarde, Isaura.
2: Com a Rádio Clube. Quero mandar um abração aí para todos os ouvintes da Clube. O Zeca Moreno na comunicação. Abençoada semana, Zeca.
1: Isaura, boa tarde para você. Boa tarde a todos aí na 91. Aqui na, aí na 91, como na Clube. Expectativa para a convocação da seleção logo mais às 17 horas. Neymar vai ou não vai, hein? Se você fosse aí a técnica da seleção, comandasse, você levava o Neymar ou não, hein?
2: Eita pergunta, viu? Eu não tenho muita habilidade técnica, não. Então, pra uma boa amadora, não.
1: eu levava, porque craque é craque, viu?
2: É, pois é.
1: Vamos pra chamar outro craque que tá aí pelas ruas, vamos?
2: Vamos lá, que o Natan, esse daí, manda muito bem, principalmente quando está no home center do líder, né? A casa, né, Natan? Boa tarde pra você.
3: Opa, boa tarde mais uma vez, Isaura. 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Aquele abraço, boa tarde.
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9: Olá, boa tarde. Tá na Clube, tá legal. Começando mais uma semana ao seu lado. Boa tarde, você no trânsito, em casa, em qualquer lugar, só dá ela. Clube FM. Olha, coube a tu na Luz Brasileira, no duelo paraense, derrubar a invencibilidade do nosso azulão de Marabá, né? Na Série D do Campeonato Brasileiro. Foi na tarde de domingo, lá no Modelão, em Castanhal. E aí muita gente perguntando, quem ganhou aí no placar do jogo? Rapaz, tem o ouvinte ligado, é ouvinte premiado. Não pode vacilar, viu? A sorteada foi a Francinete, lá do bairro Araguaia. Final 34-28. Ela foi cadastrada com a Isaura Cabral no Domingão 91. Mas ela foi sorteada, mas não atendeu o telefonema com a senha Disse Alô, né? Perdeu todos os prêmios. Ela atendeu, viu? Ela não falou a senha, disse alô, perdeu todos os prêmios. Não pode dizer alô, tem que falar a senha. Senha tava tão facinha para ela falar, viu? É, tem que ficar ligado, né? FM 91, Clube FM, a frequência certa. Ela só fala isso para levar os prêmios. Ô, Francinete, aí do bairro Araguaia, você marcou bobeira. final do telefone 3428. Da próxima, não marca bobeira para ganhar os prêmios, viu? Vamos girar no esporte agora, aqui na 100,7, nesta segundona, com esse cara que é show de bola.
8: Rogério Brasil.
9: Oi, Rogério Brasil, tudo bem com você? Boa tarde.
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11: Oi, Zeca, tudo bem? Ótima segunda-feira para você e a todos ouvindo o Som da Clube. Olha, meu amigo, o atacante Yuri Alberto do Corinthians está sob pressão após declarar que pretende jogar fora do Brasil no segundo semestre. Nos bastidores, a avaliação é de que a fala do atacante criou uma pressão desnecessária e pode até impactar negativamente em uma futura negociação, já que o jogador acabou se colocando no mercado. Mesmo após a manifestação pública do Camisa 9, o Timão mantém postura firme. Só pretende abrir conversas mediante uma proposta no valor de 22 milhões de euros. Zeca e ouvintes, no último sábado, o atacante Robert Lewandowski anunciou oficialmente a sua saída do Barcelona. O vínculo do atacante junto ao clube catalão se encerra em junho deste ano e não será renovado. Nas suas redes sociais, o atleta publicou uma mensagem de despedida ao torcedor. Pela equipe espanhola, Lewandowski fez 119 gols e deu 22 assistências em 191 jogos. O Palmeiras ficou mais distante da contratação do zagueiro Nino. Com a chegada praticamente encaminhada do Barbosa, do Botafogo, o Verdão ainda não desistiu oficialmente de Nino. Mas o clima nos bastidores é de que uma nova proposta se tornou uma possibilidade mais remota. Até há pouco tempo, o clube tentava o defensor do Zenit como alvo prioritário para a janela do meio do ano. Porém, a diretoria agora reavalia se Barbosa, ex-Botafogo de 31 anos, já atende às necessidades do setor defensivo do porco. Tá falado, meu amigo Zeca. Um abraço pra você e a todo mundo ouvindo o sonzão limpo e cristalino da Clube FM.
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1: Que música de arrepiar é essa, hein?

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1: É mais uma tarde que estamos juntos aqui, começando mais uma semana, uma segundona ao seu lado. 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Hoje nós vamos receber logo mais aqui na programação da Clube 100,7 a Elitânia Almeida, lá da Equatorial. Vai falar do projeto Caravana é Mais Equatorial, que chega a mais um município aqui do sudeste do Pará, né? E vai falar dos serviços que serão levados. A Elitânia Almeida é analista de relacionamento com comunidades da Equatorial Pará. Ela vai trazer uma novidade para mais um município aqui do sudeste do Pará, da chegada da caravana é mais Equatorial. Sempre leva muitos serviços para ajudar a comunidade. Aconteceu, ligue na Clube. Qual é o mesmo zap da Clube para você participar? Participar aqui comigo da nossa programação no Clube da Tarde. Você participa aqui, pode mandar mensagem aqui no Zap Zap da Clube 100,7. Anota aí.

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1: Todas as emoções para você nesta segunda-feira e muitas emoções no início dessa semana logo. Richard David Coast, mais conhecido como Rich, cantor britânico, né? Mas está no Brasil desde 1970 e tornou-se um dos maiores ícones do pop rock nacional nos anos 80, imortalizado pelo estrondoso sucesso de Menina Veneno, que não apareceu nessa lista não, mas teve para você aqui Voo de Coração, Sopra o Vento e Telenotícias. Tá na clube, tá de boa. Horas e 37 minutos. Hoje a expectativa está por conta da convocação dos jogadores para a Copa do Mundo de 2026. Convocação da seleção brasileira, não é isso mesmo, Michel Garcia? Boa tarde.
2: Muito boa tarde, Zeca Moreno. Boa tarde a todos sintonizados na Clube FM. É isso mesmo, Zeca. Hoje é o dia em que nós conheceremos então a seleção oficial, a seleção brasileira, que vai enfrentar todas as outras seleções, né, na Copa do Mundo 2026, torneio mundial de futebol, o torneio maior do futebol, né, que acontece de 4 em 4 anos e que nos dá a esperança mais uma vez de festa, de alegria, né, de torcer, e que realmente poderá nos dar a possibilidade, quem sabe aí, do sexto troféu, né. Olha, o meu já está aqui, Zeca Moreno, no meu chaveirinho. Vou te mostrar bem aqui. A minha Copa do Mundo já está aqui, ó. Quem quiser ver, está aqui o troféuzinho no meu chaveiro. Coisa mais linda, ganhei do amigo. E a gente espera que esse troféu aqui...
1: Sonhar não custa nada, né, Michel? Hoje a gente sonhar, né?
2: Sim.
1: Esse anúncio aí...
2: Que ele volte para nós, pela sexta vez, né?
1: Exato. Vai ser feito pelo experiente Carlos Ancelotti. E a gente vai assistir, vai ouvir, né?
2: Vamos acompanhar ao vivo... Tá bom? A partir das 5h30 da tarde, aqui mesmo na Clube. Você que não terá a oportunidade de assistir pela televisão nem pela internet, você pode estar trabalhando, ou então vai estar dirigindo, vai estar viajando. Ligue o rádio, deixe o seu rádio ligado aqui na Clube, que a partir das 5h30 da tarde nós faremos a transmissão para você ao vivo da escalação, da convocação dos jogadores para a seleção brasileira,
1: aqui,
2: viu,
1: na
2: Zeca?
1: Na Clube, na RBA TV, da Ucarajás, né? Todo mundo vai ter a oportunidade de ver, ouvir também, né?
2: Exatamente, exatamente. Eu espero que chame o Ronaldo, viu? Espero que chame também o Ronaldinho Gaúcho, né? Espero que chame... Quem dera, né, Zeca? A gente pudesse chamar de volta esses craques antigos aí. Craques que a gente tem certeza que realmente fariam muito bonito nessa Copa do Mundo, né?
1: Eu perguntei para a Isaura, ela disse que não ia levar o Neymar. E você levaria?
2: Rapaz, eu levaria, Zeca. Levaria, porque apesar de todas as situações, o Neymar ele tem um nome. Um nome forte. É igual, por exemplo, você convocar a seleção da Argentina e não levar o Messi. Aí todo mundo, não vem o Messi. Fica todo mundo assim. Não estou comparando jogador por jogador, estou comparando o nome. O nome de peso dos jogadores. Então, quando você leva uma seleção brasileira que tem Neymar, a galera já fica... rapaz, o Neymar vai jogar. Ele, na hora de decidir, é diferente. Como aconteceu na última Copa. Inclusive, aquele 7-1 que o Brasil levou, só levou porque o Neymar não jogou, que ele se machucou, né? Mas levaria sim, com certeza. Vamos aguardar, vamos ver o que o Ancelotti está pensando aí.
1: Essa é a grande expectativa, né? Ontem, no final de semana, aí, ele se machucou, né? Ficou meio zangado. Foi o árbitro que tirou. Então, houve um erro, tiraram ele do jogo. Mas além da
2: transmissão... O árbitro fechou em favor.
1: Além da transmissão pela TV aberta...
2: Tá o bichinho pra descansar.
1: Além da transmissão aí pela TV aberta, né? O público poderá acompanhar a cobertura em tempo real aqui no site Diário Online, no Dol Carajás, da RBA TV, canal 2.1. Essa repercussão, Michel, promete movimentar torcedores, especialistas, logo após a divulgação da lista, depois do anúncio, né? Os jogadores chamados iniciam, claro... uma preparação, né? Eles iniciam, né, a contagem regressiva para a apresentação oficial, né? A preparação inclui o período de treinamentos e amistosos antes da estreia do Mundial, né? Tá todo mundo... Esse movimento começa também, né, Michel? Com
2: movimenta.
1: A vida das camisas.
2: Já tem muita gente vendendo aí camisa da seleção brasileira, né? E coincide com essa questão também do mês de junho, que é o mês junino. Sempre coincidiu, né? Só naquela Copa que aconteceu em setembro, Mas coincidiu muito com essa questão do mês junino e junta tudo, né? Faz bandeirinha, o pessoal faz bandeirinha verde e amarela. E roupa de São João também verde e amarela. Realmente movimenta muito.
1: Eu não gosto muito comércio. Daquelas buzinas, Michel.
2: A vuvuzela? É. Ei, rapaz, aquela vuvuzela faz um barulho chato mesmo. Mas eu quero te dizer, Zeca Moreno, que o Brasil começa a jogar o primeiro jogo, Brasil, contra o Marrocos, no dia 13 de junho, dia de Santo Antônio. No dia 13 de junho é que começa, então, a Copa para nós. Porque antes vai ter outros jogos, né? Mas para nós, a seleção brasileira começa dia 13 de junho, 7 horas da noite, Brasil e Marrocos. Depois, no dia 19, Brasil e Haiti. Também, só que esse jogo vai ser 9h30 da noite, no dia 19. E no dia 24, dia de São João, Escócia e Brasil, às 7 horas da noite também, outro jogaço. Primeiramente, a seleção tem esses três desafios aí para realmente poder, quem sabe, passar para as oitavas, quartas e assim por diante. Muita esperança, muito futebol, muita alegria. É o que a gente espera, meu amigo Zeca Moreno, para a seleção brasileira.
1: Então, a partir das 17 horas, conexão Clube de Marabá.
2: 17h30.
1: 17h30, Clube de Marabá, Clube de Belém, né?
2: Isso. Pra e você. O RBA TV também com o sinal nacional da CBF, trazendo para vocês as informações da convocação da seleção brasileira.
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0: Daqui a pouquinho eu toco o som da Taylor Swift todinho pra você. Vamos ali fazer conexão com a FM 91. É hora de conexão com a FM 91 para os flashes ao vivo. Por lá tá Natanzinho. Natanzinho, boa tarde.
1: Boa tarde, Zeca Moreno. Vamos falar de coisa boa, né? Tem gente que quer sair acelerando, Zeca.
0: Vamos pra chamada ao vivo.
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1: Tô de volta aqui na Clube 100,7, logo mais às 17h30. Você vai acompanhar a convocação da Seleção Brasileira aqui na Clube 100,7. Nós estamos recebendo aqui nos estúdios da Clube a Elitânia Almeida, analista de relacionamento com comunidades da Equatorial Pará. A Equatorial sempre levando serviços, orientação para a comunidade, oportunidade em diversos municípios aqui do sudeste do Pará. Elitânia, bem-vinda. Qual é o município que a Equatorial vai estar presente, levando aí serviços e oportunidade para a população? Bem-vinda, boa tarde.
2: Boa tarde a todos os ouvintes aqui da Clube. A gente vai estar trabalhando no município de São João do Araguaia, dessa vez, levando o É Mais Caravana Equatorial.
1: Certo, e por meio desse É Mais Equatorial, o que vai chegar lá para os consumidores, para a população lá de São João do Araguaia, e quais os dias que vocês estarão presentes lá?
2: Serão 3 dias de ação, dia 19 ao dia 21, iniciando amanhã, tá, pessoal? Lembrando que inicia amanhã, do dia 19 ao dia 21. Nós vamos levar para o município atendimento itinerante, com o cadastro da tarifa social, negociação de débito com flexibilidade, troca de lâmpadas incandescentes e fluorescentes por lâmpadas de LED e a troca de geladeiras também. A comunidade vai ter a oportunidade aí de estar fazendo o cadastro para trocar uma geladeira deteriorada, usada, velha, que gasta muita energia, por uma geladeira novinha, totalmente grátis. E além de todos esses serviços que eu já falei, nós vamos levar também o projeto Você Mais Seguro, que dá palestras nas escolas sobre segurança com a rede elétrica. E uma novidade também aí, é muita coisa, né? E uma novidade, beleza, que é o Equatorial Game. A gente vai chegar no município de São João do Araguaia com a carreta da Equatorial Game, onde ensina as pessoas, os estudantes, a economizar energia, usar energia de forma eficiente e de uma maneira diferenciada, né? Que é de uma forma através de óculos, que o aluno vai poder visitar virtualmente a casa eficiente e garantir aí um conhecimento sobre economia de energia.
1: Agora você falou que vai ter um projeto aí da troca de geladeira. Quais os requisitos, documentos para fazer parte desse projeto e trocar a geladeira que está ali encarecendo, né, o custo, né, que uma geladeira quando fica muito antiga, aquele problema da borracha e tal, aumenta a conta de energia, trocar para uma novinha, o que é necessário levar?
2: Sim, um dos aparelhos que é mais significativo em relação ao consumo dentro de uma residência é a geladeira, porque ela fica ligada 24 horas. Então, uma geladeira com borracha estragada, deteriorada, ela consome muita energia. E, por esse motivo, a Equatorial traz essas ações de eficiência que é para trocar a geladeira. Os critérios para participar do cadastro é ser baixa renda, que é o cliente que está cadastrado dentro do cadastro único, com renda familiar de até meio salário mínimo, ou o cliente BPC também, e está em dias com a Equatorial e ser o titular da conta de energia. São esses os critérios para a pessoa fazer o cadastro e ter aí a possível troca da sua geladeira.
1: Vai ter oportunidade para quem quiser ir para o mercado de trabalho, ingressar nesse mercado, né, de se tornar um eletricista?
2: Sim, a gente iniciou agora, dia 13, agora de maio, as inscrições para o projeto Escola de Eletricistas, que vai ser realizado em 3 municípios, entre eles aqui em Marabá. Então, está aberto as inscrições, vai até o dia 26 de maio. E você que está nos ouvindo aí, pode fazer a sua inscrição e garantir um curso profissionalizante, que é o curso de eletricista.
1: Elitânia, muito obrigado pela sua participação. Ela que é do setor de relacionamento da Equatorial, reforça esse convite, né? A partir de amanhã, São João do Araguaia, com todo esse projeto maravilhoso, muitas novidades, Equatorial Game, vai chegar uma carreta por lá, né?
2: Sim, sim. Então eu quero convidar todos vocês que estão nos ouvindo, no município de São João do Araguaia, as vilas vizinhas, que amanhã, dia 19, nós vamos estar lá na Secretaria de Assistência Social, logo ali na entrada do município, com os atendimentos da Equatorial. Você vai poder negociar débito, vai poder cadastrar sua energia na tarifa social, vai poder fazer o cadastro para trocar sua geladeira. Você que tem lâmpadas também aí, incandescente e fluorescente, leva a sua lâmpada até a Secretaria de Assistência para fazer a troca dessa lâmpada. Então, nós vamos estar lá a partir de amanhã. Amanhã, que é terça-feira, né? São 3 dias, terça, quarta e quinta-feira, com os atendimentos.
1: E os requisitos para fazer parte da escola de eletricistas?
2: A escola de eletricistas são para as pessoas a partir de 18 anos de idade, tem que estar com o ensino médio completo e pode fazer a inscrição através do site escoladeeletricistasectl.com.br.
1: Obrigado, Elitânia, pela participação, por trazer muitas novidades aí para os nossos ouvintes, especialmente para São João do Araguaia.
2: Eu que agradeço e obrigado a todos que estão nos ouvindo.
1: Começamos aqui com a analista de relacionamento, Elitânia Almeida, da Equatorial, levando o projeto para São João do Araguaia. Não perca, a partir de amanhã você pode aí se beneficiar com esses serviços.
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1: Clube, 16 horas, 8 minutos.
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1: Já estou de volta aqui no Clube da Tarde. Tudo bem? Tudo certo? Começando bem essa semana com muita fé. E disse Jesus, nada é impossível para quem tem fé. 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Ah, agora tem Gabi Amarantos e Lauana Prado. Música.

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0: Estamos de volta aqui no Clube da Tarde. E aí, tá tudo bem? Um abração para você do comércio, da mercearia, meus amigos aí da Antônio Maia, Marabá Pioneira, Getúlio Vargas. Todo mundo ligado na Feira das Laranjeiras. Boa tarde. 16 horas e 27.

0: onde anda, meu amor? Léo Magalhães, aqui na 100,7. Vamos direto à FM 91. É hora das chamadas ao vivo. Fala, Natan.
1: Fala, Zeca Moreno. Léo Magalhães cá, Léo Magalhães lá.
0: Isso, nós estamos muito apaixonados nessa segunda-feira.
1: É, rapaz. Bom, Zeca, já na expectativa aí, já já tem convocação, né?
0: Exatamente.
1: Já tem convocação.
0: Na clube, no Dol, na RBA TV, todo isso. Mundo vai ficar sabendo.
1: Todo
0: ele
1: mundo.
0: Vai ou não vai?
1: Eu já tô de olho aqui, daqui a pouco a gente vai trazer pra galera que tá ouvindo a 91 e você também, com certeza, pro pessoal que tá ouvindo a clube também, você vai trazer os 26 convocados.
0: A lista do Ancelotti sai já, todo mundo na expectativa. E agora, vamos desse clima de Copa pra onde?
1: 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Isso, minha amiga Isaura, boa tarde.
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Clube 18:42. 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Fala.

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3: Na Clube, 16 horas e 55.

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0: Já estou de volta na Clube, trazendo Gabriela Almeida com os destaques do Jornal RBA. Começando tudo de novo, mais uma semana e com muitas notícias no Jornal RBA, na RBA TV, onde você vai assistir daqui a pouco se teremos Neymar ou não na Copa. E os convocados, né, os 26 jogadores para a Copa do Mundo 2026. Mas teremos também confirmado hoje, às 18 horas, o Jornal RBA. Gabriela, bem-vinda, boa tarde.
1: Boa tarde, Zeca. E aí, qual a sua aposta? Neymar vai ou não vai para a seleção?
0: Acredito que ele vai, estamos torcendo.
1: Estamos torcendo, né? Então vamos lá para os destaques. Policial de folga reage à tentativa de assalto e suspeito morre na orla de Marabá. Homem é encontrado morto na Folha 1 e dono da casa está desaparecido. Marabá receberá a etapa internacional de beach tênis. E ainda, a Águia perde invencibilidade em jogo contra Tunaluso. Essas e outras notícias você vê logo mais no Jornal RBA Marabá desta segunda-feira, 18 de maio.
0: Gabriela, brigadão pela sua participação. Daqui a pouquinho, aqui na Clube e também na RBA TV, no DOL, Seleção Brasileira, que tudo só se fala nisso nessa segunda-feira, se Neymar vai, se ele fica. Obrigado pela sua participação aqui na programação da 100,7.
1: Eu que agradeço.
0: E vamos ver tudo no Jornal RBA. 18 horas, encontro marcado, né?
1: 18 horas, canal 2.1. Se perder o jornal, é só ir lá pro YouTube, @TV RBA Marabá.
0: Beleza, brigadão pela sua participação. Mas que coisa, né? Vamos ver lá esse caso da orla daqui a pouquinho no Jornal RBA. E a gente fica pensando aqui, né? Num lugar onde deveria ser de alegria, de diversão, acontece esse tipo de violência. É muito triste, né? Pensar na vida sendo interrompida. Aí, pessoas baleadas que não tinham nada a ver com aquele confronto, né? Polícia vai apurar tudo. Nós fomos um final de semana marcado por notícias pesadas. Acompanhei hoje ali no Rota 100,7 com Elvando Vale. Casos de morte em São João do Araguaia, São Domingo. Esse caso aí da Folha 1 aqui na Nova Marabá, né? Casos em São Domingos do Araguaia. Espero que, apesar de tudo, a gente consiga também encontrar momento de tranquilidade para repor as energias, principalmente ali na orla, né? O pessoal tem que colocar mais segurança ali nessa orla de Marabá.

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0: Ao som de Espumas ao Vento, quero agradecer o carinho da sua audiência, que Deus te abençoe e te ilumine. Amanhã te convido para estarmos juntos a partir das 14 horas aqui na Clube 100,7. Muito bem, vamos acompanhar Rádio Clube de Belém, né? Cartaz esportivo especial começou mais cedo hoje e a galera já tá mandando ver nos acontecimentos da convocação da Copa do Mundo 2026. Hoje sai aí os jogadores, Ancelotti, mas antes tem toda uma celebração. E nós vamos acompanhar a partir de agora aqui na Clube 100,7 FM todo esse acontecimento. Obrigadão e até amanhã.
1: Números recentes são os melhores números da Série A do Campeonato Brasileiro, Guerreiro. Talvez só quem? Palmeiras?
2: Nem Palmeiras, nem Flamengo. Palmeiras e Flamengo vêm tropeçando. Palmeiras vem de 3 empates. O Flamengo tá com a eliminação da Copa do Brasil no Gogó. Ontem achou um gol para empatar com o Atlético Paranaense, que será o adversário do Remo no próximo domingo, no Mangueirão. Assim, os principais clubes do Brasil, as duas maiores forças do futebol brasileiro, vivem um momento de oscilação, de viés de baixa, Castilho.
1: Sem dúvida nenhuma. E hoje a gente já pode dizer o seguinte, o Remo de hoje já tem a cara do Léo Condé. Houve muita gente que olhou de través, como diz o caboclo, né, para a contratação do Léo Condé. Não, o Léo Condé caiu com o Ceará, mas ele caiu na última rodada, né? E fez um grande trabalho, como fez também um grande trabalho no Vitória da Bahia. Acho que o Remo hoje tem um padrão de jogo, para muitos é mais reativo do que propositivo, mas ele acabou fazendo dos ingredientes que ele tinha, uma boa feijoada. E o Remo, que só tinha uma vitória, agora já tem 3 vitórias. E como você bem situou, o Remo está exatamente para o primeiro fora da zona, que é o Santos, são 3 pontos. O Remo com 15, o Santos com 18.
2: E o segundo fora da zona, que é o Grêmio, também com 18.
1: Pois é. Então, eu acho que a recuperação do Remo do Condé é um fato incontestável, né? E a equipe... Outra coisa, você não sabia qual era o time do Remo. Essa que era a verdade. Cada jogo era um novo time, né? Passando, inclusive, pelas loucuras do Osório. Então, agora não. Qualquer torcedor azulino escala o time do Remo, o que é um bom sinal. Porque você só consegue... Futebol que é conjunto. Se você não tem um time definido, estruturado, com um sistema de jogo que seja assimilado pelos jogadores, você vai ser um andarilho do futebol.
2: E ontem, por exemplo, com a volta do Vitor Bueno ao time, que ainda está sem ritmo, ainda tem algumas dificuldades, e era natural que fosse assim, né? O Remo, em alguns momentos, titubeou na partida, erros técnicos, mas a Chape também cometeu erros bizônios, e o Remo soube tirar proveito disso para conquistar a vitória. O Remo não teve ontem o Zé Ricardo, que foi suspenso, aliás, um julgamento de muita celeridade do STJD, em 4 dias pós-jogo. O Zé Ricardo foi punido com 5 jogos, o presidente Antônio Carlos Teixeira com 60 dias de suspensão. O Remo já recorreu, vai tentar diminuir essas punições. De qualquer maneira, o Condé ontem até, digamos assim, surpreendendo, colocou o Vitor Bueno no time, mesmo ele mostrando ainda um pouco dessa dificuldade neste retorno, que... É claro, qualidade técnica, ninguém pode negar que o Vitor Bueno tem de sobra. Tecnicamente, no meu olhar, é o jogador de melhor qualificação do elenco do Clube do Remo. Mas o Remo mostrou uma base, então tira uma peça, coloca outra, segue mais ou menos dentro do mesmo modelo de jogo que o Léo Condé implementou e está colhendo os frutos. Léo Condé deu sim, e cada vez mais a gente percebe isso, uma consistência tática ao clube do Remo, que o Remo não tinha, mercê da dificuldade e do planejamento equivocado no início da temporada, Cacá.
1: É, sem dúvida nenhuma. Início ruim, né? Atropelado, muitos jogadores com qualidade duvidosa. Aliás, essa palavra duvidosa nem cabe aí, com qualidade ruim de determinado parte do elenco, né? Até hoje o Remo tem jogadores aí que nem na relação. Não vão para relação de jogo nenhum.
2: Sim, então, eu diria.
1: Não vou nem nominar aí Carlinhos, por exemplo.
2: Eu fiz aí até. Eu vou colocar aqui, eu até tenho essa relação, deixa eu puxar aqui. Eu fiz esse exercício ontem do Remo. Kaique Almeida, zagueiro. Panagiotis Taxides, Catarose, Freitas, Rafael Monte, Carlinhos, o Thales está lesionado, eu não vou considerar o Thaleson, da mesma forma o Eduardo Melo, o João Pedro vai em uma ou outra, e o Diego Hernandes é um jogador que está sendo utilizado, mas vai ter o contrato encerrado, não deve ficar. Então aqui eu tenho 10 jogadores do elenco atual do Clube do Remo que não devem permanecer no Remo para a sequência da temporada. É claro que o Remo vai contratar, mas só para ter uma ideia de como esse elenco é largo, né, Cacá?
1: É, largo e ruim. Esses jogadores que você relacionou aí, você tirasse quase uma dezena, que são absolutamente prescindíveis. Prescindíveis. E que não mostraram nenhuma qualificação. Mas então o Remo vai agora qualificar.
2: Isso.
1: Ao invés de quantificar, vai qualificar nessa janela que vai ter pós-Copa do Mundo.
2: É, o Remo, né, Cachado, venceu a terceira, tem 2 jogos em casa, pode fechar a 18ª rodada da Série A com 21 pontos, se ganhar o Furacão e o Tricolor Paulista na sequência, 2 jogos em Belém, antes da parada da Copa, porque o jogo contra o Corinthians, que fecha o primeiro turno, será só pós-Copa do Mundo, né, Caxi? Boa tarde.
3: Boa tarde, Guerreiro. Um abraço a você, um abraço ao Cacá, um abraço a todos nesse cartaz especial. É verdade, esta previsão, ela foi feita, te diria que há 6 jogos atrás, né? 6 antes dos 2 aí, há 4 jogos atrás, pelo técnico Léo Condé e alguns jogadores. O Marcelo Rangel, inclusive, na entrevista coletiva dele, a última, ele falava também, eu fiz uma pergunta a ele: quantos pontos vocês acham que o Clube do Remo tem que ter até a parada para a Copa do Mundo? Ele falou em torno de 20 pontos, é isso que também a comissão técnica repassou para o elenco do Clube do Remo, e o Remo está aí nessa toada, você acabou de falar e o Cacá acabou de comentar. O Remo chega aí surpreendendo a todos, não só a crônica paraense, como a crônica nacional, que está falando demais com relação a essa performance do Clube do Remo nos últimos jogos. O Clube do Remo com 15 pontos, já assustando, e tem 2 jogos cascudos para chegar até a previsão do técnico Condé.
2: Tem torcedor do Remo aqui, Cachado. Tem torcedor do Remo dizendo: entre os 3 goleiros tinha que estar o Marcelo Rangel na convocação da seleção aqui.
3: Aliás, é verdade, goleiro.
2: Que performance.
3: Eu até
2: que temporada do Marcelo Rangel, rapaz.
3: Que coisa maravilhosa. Ele estava aniversariando ontem, né, Guerreiro?
2: É verdade. Inclusive, fez 38? 38?
3: 37, 37 anos.
2: Impressionante.
3: 37 anos do Marcelo Rangel. Um jogador que ajudou o Clube do Remo, o Cacá já chegou a tocar nisso.
2: Vamos ouvir o Ancelotti aqui falando.
4: Encontrou uma lista com menos erros possível. É uma lista para ter a oportunidade de fazer um campeonato do mundo espetacular.
2: Esperei ele falar que o Marcelo Rangel poderia estar, mas ele não falou. Né? Mas enfim, vamos daqui a pouco. Olha, a sequência do evento tem sido bem diversificada. Ainda há pouco, o staff do futebol feminino falou, que é também um ponto importantíssimo, né, nesta campanha de resgate da imagem da Confederação Brasileira de Futebol. E o evento segue com alguns depoimentos e tudo mais. Agora, o Clube do Remo espera passar este momento especial aqui de convocação da seleção e até, quem sabe, tirar proveito disso, né? Porque muitos jogadores serão, e na última rodada, por exemplo, que vai ser dia 31, estava vendo até aqui o jogo da seleção brasileira contra o Panamá, será no domingo, dia 31 de maio, às 18h30, no Maracanã, né? Com quem for possível jogar, né? Claro que quem vai jogar a final da UEFA Champions League não jogará, não estará ainda integrado. Mas o Remo vai jogar neste mesmo dia, 19 horas, no Mangueirão contra o São Paulo, né? Então, vamos ver aí como é que o São Paulo vem para este jogo, e o problema é do São Paulo. O Remo tem que aproveitar e vencer. Remo já em Belém desde a madrugada, né, Caxi?
3: Chegou de madrugada. Chegou por 4 horas da madrugada em Belém. Você sabe que
2: o fretado, né?
3: O fretado, o Clube do Remo está no outro patamar, essa que é a grande realidade. Isso vem ajudando muito o Clube do Remo, segundo me falou o diretor de logística do Clube do Remo, o Marcelo de Jesus, que vem fazendo um grande trabalho nesse setor, Guerra.
2: É, e o Remo então hoje de folga, volta a trabalhar amanhã e se prepara para o jogo domingo, 16 horas, no Mangueirão contra o Furacão. A venda de ingressos já começou, Caxado?
3: Já começou a venda de ingresso e com força total. Eu não tenho aqui uma primeira previsão, uma primeira, vamos dizer, apuração, Guerreiro, mas a pessoa lá me disse muito boa a venda de ingressos. Aliás, que os preços aqui eu posso já informar os torcedores. Os ingressos duplos, você comprar ingresso duplo, R$ 60,00 sai uma arquibancada e R$ 120,00 a cadeira. Os ingressos individuais, R$ 70,00 uma arquibancada e R$ 140,00 a cadeira. Para os visitantes, Guerreiro, que fica aquele lado B lá, acima da cabine da Rádio Clube, mais ou menos ali, naquele setor lá do direito, R$ 200,00 é o preço do ingresso, quem determina é o clube mandante, Guerreiro.
2: Muito bem, o Clube do Remo se preparando, então, uma semana cheia de trabalho. O Remo só joga agora nos dois próximos domingos. Então o Léo Condé terá tempo suficiente para preparar esta equipe para esta sequência.
3: Pode fazer uma pergunta para o nosso Bola de Ouro, aproveitando esse gancho,
2: claro,
3: aí?
2: Claro, eu quero saber se o Neymar vai ser convocado. Primeiro para você, Caxado.
3: Vai. Eu acredito que vai. Eu não tenho dúvida que
2: então,
3: ele vai ser convocado.
2: Então pergunta para o Kaká.
3: Kaká, eu quero saber o seguinte, não é do Neymar. Eu quero saber se o Condé está certo em manter o Vitor Bueno, ou você acha que ele tem que entrar mesmo com o Pico? Ou outro jogador ali?
1: Não, ele vai bater o Vitor Bueno. O Guerreiro situou bem. Ele colocou o Vitor Bueno. Olha só a importância do Vitor Bueno. O Guerreiro fez uma colocação que eu endosso e acompanho esse relator qualificado, que é Guilherme Biriba Guerreiro Filho. Sabe o que é? O Vitor Bueno, no lance, ele fez o meio gol do Remo. Lance para o Pikachu.
3: Bola parada.
1: Para ver a qualificação. Ele está sem ritmo? Está. Ele ainda, claro, ele passou mais de 30 dias, né?
2: Por aí.
1: Pois é. Então você perde. Sobretudo tratando panturrilha, né? Eu sofri muito com distensões na panturrilha. E até recente agora, eu tive distensão na panturrilha andando. Olha aí. Sabe que grau? Grau 2, Guerreiro.
2: Eita.
1: Não foi grau 1, um, grau 2. Para você ver. E é aquela que se tu bobear, ele abre de novo. Então, ele qualifica e na hora H ele muda. É o caso do Leonel Pico. Leonel Pico hoje ele é um reserva de luxo. Porque é um dos maiores desarmes da equipe do Remo. Ele é grande, ele se impõe, ele pisa na área. Então, o Condé, primeiro, ele tem os 11 dele preferidos. Ele tem os 11, a gente sabe qual é. Se escala hoje, o time do Remo, tranquilo.
3: Qualquer criancinha sabe, né, Cacá?
1: Pois é, qualquer torcedor azulino escala esse time do Remo. Mas ele tem as opções. Olha, ele tirou no jogo de ontem o Patrick, que vinha sendo um dos jogadores mais eficientes no meio-campo do Remo. Mas ele tirou o Patrick. porque o Patrick também não estava rendendo tão bem quanto vinha rendendo anteriormente. Ou seja, o Condé armou uma equipe que é mais reativa, vamos levar em consideração isso, mas que é pragmática, vamos usar essa expressão. Ou seja, ele joga pelo resultado. E isso, no meu entender, é muito importante.
2: Sem dúvida. E o Remo vem fazendo estrago, né? A crise do Bahia instalada por causa do Clube do Remo, Palmeiras, líder do campeonato, perdendo pontos para o Clube do Remo, o Botafogo sendo derrotado em casa, a Chape, o Remo disse ontem para a Chape o seguinte, olha, serás o Sport Recife desta temporada. Foi isso que o Remo disse para a Chape ontem, não foi, Cacá? Serás o Sport Recife desta temporada.
1: É. É. E ele estava contando como se... Ai, com detalhe, Guerreiro. Até então, Remo e Chape não ganhavam nenhum nem outro.
2: É verdade. Ainda quebrou o tabu. Ainda quebrou o tabu.
1: E tem mais, os empates eram nos finais de jogos. O Remo empatou no ano passado lá dentro e a Chape empatou aqui no Mangueirão, no, nos minutos derradeiros.
3: Muito bem. Quem é melhor, Guerreiro, para você? E quem é melhor, qual o melhor adversário para o Clube do Remo? Já que o Clube do Remo também está na segunda maior e melhor competição do futebol brasileiro, que é a Copa do Brasil. Quem é o melhor adversário para o Clube do Remo? A Chape?
2: Pode ser, mas o Remo, o Remo não tem medo de ninguém mais. Acabou.
3: Você disse que é cara a cara agora, né?
2: Agora, olhos nos olhos, diria Chico olhos Buarque de Holanda. Olhos nos olhos, acabou. É, o Remo agora... E o Remo está sendo respeitado. Por todos os clubes da Série A do Campeonato Brasileiro. Este é o ponto. Dinho Menezes, Neymar vai ser convocado, Bola de Fogo? O que é que você acha?
5: Olha, Guerreiro, você está perguntando, posso responder?
2: Pode, direto e reto.
5: Olha, é o seguinte, a gente tem que aprender a ver o bom, o ruim, o certo e o errado.
2: Certo.
5: Só que tem muita gente contra. Só porque ele se posicionou politicamente, aí ele já não tem mais valor. Até quando ele ainda não tinha se posicionado, ele era um dos melhores que tinha que estar na seleção. Então a gente tem que saber ver a coisa. Ou dessa forma ou daquela forma. A gente tem que escolher. Para mim, é um jogador diferenciado, eu já disse isso, e ele vai ser convocado.
2: Perfeito. É, mas eu não entendi por que entrou o lado político aí. Nós estamos falando de
5: não,
2: técnica, de bola.
5: Ele se manifestou por um lado.
2: Mas não é por isso.
5: Entendeu?
2: Não é por isso.
5: Eu acho que o pessoal está colocando
2: não,
5: isso
2: não
5: em
2: creio,
5: prática.
2: Não creio. Na verdade, o Neymar não tem conseguido entregar tecnicamente no campo o que ele... A gente sabe que ele tem condições. Por várias lesões, porque está com problema físico. Esse é o ponto, no meu olhar. Né?
5: Olha, mas eu vejo que nos últimos jogos do Santos, não vamos colocar na balança aqui o peso da vitória ou o peso da derrota. Ele, estou falando do jogador, do atleta, eu acho que ele vem se apresentando bem.
2: É, ele melhorou fisicamente. Como disse o Ancelotti, se o Neymar entregar um condicionamento físico de razoável para bom... Ele é um jogador tecnicamente acima da média, ninguém tem dúvida disso. O que ele não tem é conseguido performar. Como ele não tem performado, por isso fica esta dúvida. Esse é o meu olhar para a situação do Neymar.
5: Eu acho assim, que se ele tivesse interessado em jogar mais partidas, ele já estaria num nível bem melhor.
2: E sabe o que é que o Santos vai fazer?
5: Entregando melhor, porque a gente sabe que ele tem que é futebol.
2: Mas não pode, ele não poderia jogar mais exatamente por causa dessa gradação de partidas e de condicionamento físico, a famosa minutagem. Tem que ser aos poucos. Sabe o que o Santos vai fazer se ele for convocado hoje? O Santos não vai utilizar o Neymar nos próximos jogos para poupá-lo para a Copa do Mundo, olha só.
5: Mas aí é que tá. O Santos não vai utilizar, mas ele tem que se preparar melhor fisicamente.
2: Ah,
5: ele vai
2: sim.
5: ter que aproveitar esse espaço para
2: claro.
5: Se preparar melhor fisicamente. É por isso que tem muitos jogadores que estão aí em vista de ser convocados para a seleção, que eu vim com uma camisa, sinceramente, para justamente fazer essa pergunta. E a pergunta da camisa é essa aí, ó.
2: É, qual é? Ué, eu tô querendo ler aqui, peraí.
1: Hein? Jogou onde?
2: Jogou onde?
5: Jogou onde?
2: Eu joguei no Santo Antônio Oriximiná.
5: Ah, mas aí você é qualidade, Castilho tocando, você recebendo, toca, sai, se desloca para receber, isso aí é uma beleza. Agora dizer que o Tomás fez gol de peixinho é brincadeira.
2: Muito bem, Dinho Menezes, e o Paysandu ontem, rapaz, que arbitragem, rapaz.
5: Rapaz, olha... Guerreiro, sério, olha, se eu fosse o departamento jurídico do Paysandu, eu pegaria essas imagens da expulsão do Cleiton Pego, da falta que o Tylon sofreu e que ele ainda levou o cartão amarelo.
2: Do pênalti do Ítalo.
5: Claríssimo, claríssimo em cima do Ítalo. E pegava o jogador e eu daria entrada num documento no STJD para que esse árbitro sofresse alguma punição, cara, porque foi um absurdo.
2: Foi uma arbitragem.
5: Não só ele, mas o trio de arbitragem, né, Guerreiro?
2: É, o trio de arbitragem. Desde esse lance com o Tylon ficou essa sensação. Agora, não invalida, como disse o Júlio.
5: Não,
2: Rocha.
5: Absolutamente. O Paysandu no primeiro tempo, eu acho que a escolha do Júnior, ele errou nas escolhas para o primeiro tempo em algumas peças. Depois ele corrigiu isso no segundo tempo. Aí o Paysandu voltou a ser o Paysandu que vem sendo. Mas isso não invalida as cagadas que o árbitro fez no jogo de ontem.
2: Verdade. Ontem ele colocou o Bruno Bispo ao lado do Castro, colocou o Taboca no lugar do Boni e colocou o Henrico para substituir o Caio Melo. E o Tylon já tinha sido titular contra o Vasco, ele manteve o Tylon no lado direito, ofensivo, e deixou o Thalisson para o segundo tempo. Agora, Castilho, um resultado que poderia ter um prejuízo gigante para o Paysandu, mas o Brusque perdeu, o Guarani perdeu, o Amazonas perdeu e o Paysandu segue na liderança da Série C do Campeonato Brasileiro e agora vai receber o Floresta na segunda-feira que vem em Belém. O Paysandu que chega só no início da madrugada, vai treinar amanhã no Mangueirão e vai com força total contra o Nacional, que chegou há pouco em Belém. O Nacional passou por Santarém, está sem treinador, né, Jerônimo Bezerra? Saiu o treinador do Nacional depois da derrota para o Manauara, não foi? Sábado?
6: Isso, foi 1-0 para o Manauara, apesar de ter dado o título estadual em abril, o técnico caiu.
2: Caiu.
6: Thiago Gomes não é mais técnico do Nacional, e agora vamos ver quem vem dirigindo o Nacional para a partida contra o Paysandu.
2: É, vem com o auxiliar técnico, o time nacionalino, pelo menos a priori, não anunciou novo treinador ainda, e vai para este confronto contra o Paysandu na quarta-feira.
5: E ainda tem o presidente do Nacional que está cuspindo fogo sobre a arbitragem.
6: Peraí, Dinho, eu quero dar minha opinião, você não vai perguntar para a gente não aqui, para mim?
2: Neymar vai ser convocado?
6: Vai ser convocado e eu levaria, só isso.
2: E vai ser titular?
6: Não.
2: Não.
6: Exatamente, eu já disse, exatamente quando o Brasil estiver perdendo, se estiver perdendo por 1-0, ele vai botar Neymar e ele resolve, porque os que estão aí aparecem fazendo 2-3 gols, não sei por onde, 2-3 gols, só que a gente esquece de assistir o jogo e ver os chutões que eles dão. E o Neymar não é jogador de chutão, por isso eu levaria.
2: Você levaria, Paulo Sérgio Pinto?
7: Eu? Pessoa não. Agora ele vai por protocolo, mas será uma grande decepção na Copa.
2: Rapaz, olha, sinceramente, pelo que ele tem apresentado, eu não levaria o Neymar também. Mas ele será convocado, é a sensação que eu tenho. Porque
7: ele vai por protocolo, Guilherme.
2: É, foi um
7: mas
2: lobby,
7: será a decepção
2: um
7: na
2: lobby
7: Copa.
2: Gigante. Ele tem sido, no meu entendimento, um jogador protocolar. Vou até usar a expressão que você usou. Tem sido um jogador protocolar, não tem conseguido
7: Obrigado.
2: Fazer... aquelas jogadas características, porque não está bem fisicamente, aí falta confiança e assim as coisas acontecem. Ontem ele foi sacaneado também, é bom que se diga, né?
6: Rapaz, eu acompanhei aquilo tudo dentro do programa Gastando a Bola, que coisa mais esquisita. Eu costumo dizer, Guerreiro, que eu não sei, existe cada absurdo nessas decisões da própria FIFA que eu fico a pensar. Por exemplo, o cara vem lá de trás, corre... Por maldade, chuta a bola no braço de um defensor, pelas costas é pênalti, não concordo jamais. O cara vai ter que tirar o braço para não ser pênalti. Ele não deu o braço. Quem foi o outro jogador que chutou. E ontem, cara, o arbitragem térmica, quer dizer, todo mundo erra. Pega cartão amarelo, vermelho, tudo, todo mundo do futebol. O juiz não pega nada. Ele apontou lá, tá aqui o 31, o cara deu 31, que era para ser. Pra
2: é, sair, mas já tem aí uma versão que o César Sampaio sinalizou para o quarto árbitro, que era para o Neymar sair. Isso aí o César Sampaio disse: não, eu disse só para ele esperar. Também tem outras versões, mas ele, Neymar, foi o grande prejudicado, porque ele queria continuar no jogo, só que não poderia voltar, porque a bola já tinha rolado quando o jogador, o Robinho, entrou, né? E acabou atuando no lugar dele. Então ele realmente não poderia voltar. Mas vamos voltar para o Paysandu. Não falamos ainda, né, Castilho? Eu quero ver. Já sai a convocação. Já, hein? Daqui a mais 3 minutos deve sair a convocação. Mas dá tempo, Castilho, de você analisar o que foi o Paysandu no jogo de ontem, na derrota contra o Caxias. Cacá.
1: Paysandu do primeiro tempo, muito mal. Desajustado. Mal escalado. Henrico entrando ali no meio campo não encontrou o time do jogo, alguns vacilos inaceitáveis, e no segundo tempo o Paysandu diferente, o Paysandu que vinha jogando, que vinha atuando, né? Concordo literalmente, o árbitro foi prejudicial à equipe do Paysandu, mas o Paysandu desperdiçou 45 minutos jogando mal futebol, né? Pela escalação, pelos erros cometidos, pelas indecisões dentro de campo. Segundo tempo, Paysandu poderia tranquilamente ter empatado e revertido o resultado do jogo, né? Mas o Júnior Rocha, que para nós ele tem muito mérito até agora para ser crucificado em função de uma atitude, talvez a intenção. Eu vi depois na declaração o seguinte, justificando que o Caio Melo
2: fez falta, né, cara?
1: A importância do Caio Melo nessa equipe do Paysandu.
2: Exatamente.
1: A sua ausência deixou um vazio ali no meio, na parte de criação, no combate, enfim, a importância que ele passou a ter na equipe do Paysandu, que muita gente nem estava dando. Eu vim elogiando bastante o Caio Melo, no meu entender, tem feito jogos de fundamentais atitudes e importância para a equipe do Paysandu. Mas no segundo tempo o Paysandu se encontrou, apertou, pressionou, poderia ter empatado e até virado o jogo, né? Agora, o Júnior Rocha vai repensar essas atitudes. A intenção foi boa, mas a execução foi ruim.
2: É, agora o Paysandu vai ter todo mundo à disposição, além do Caio Melo, o próprio Arlen, mas o Bruno Bispo deve ser o titular. Imagino que o Quintana já volte a ser opção, né, Dinho? Porque o presidente disse para você que agora o Quintana fica no Paysandu, pelo menos até a janela, né, de julho. Então ele vai continuar no elenco.
5: Agora, mas tem aquela cláusula que libera ele, como sim, vai liberar, porque surgiu um clube do exterior, né?
2: Exatamente, mas só no final, né? Só a partir de 20 de julho. Então ele deve voltar a jogar, imagino eu, né? Imagino eu que ele vai voltar a jogar. Para este jogo de quarta, a expectativa é de um grande público no Mangueirão, né, Dinho?
5: Grande público, até porque o torcedor está correspondendo, o torcedor está comprando, o torcedor está marcando encontro, o torcedor, com esse novo horário, para as 20 horas, é melhor, porque 5h30, 18 horas ele sai do trabalho. Você sabe que esse horário de pico, o trânsito fica complicado em qualquer lugar do Brasil e não poderia ser diferente aqui em Belém. Então, até chegar no Mangueirão, o torcedor vai ter esse tempo aí de 6 até 8, de 5h30 até 8. Enfim, é mais uma apimentada para que o torcedor chegue em maior número do que já estava se programando para essa quarta-feira, 20 horas, no Mangueirão. Não é a primeira da final, e final você sabe como é que é. O Paysandu é copeiro, vai em busca de mais uma Copa, mais um título na sua história.
2: Vamos ouvir agora o Rodrigo Caetano, coordenador de seleções da CBF.
8: A gente trata como a maior Copa da história, consequentemente, talvez um dos maiores desafios. Por que a gente trata disso também? Teremos na nossa jornada, na nossa caminhada, se Deus quiser, 8 jogos que nos levarão até a grande e tão sonhada final. Um dado importante para que todos tenham a noção da grandiosidade do evento e nos jogos da seleção brasileira, mais de 29 milhões de pessoas se inscrevendo para assistir os jogos da seleção. Nessa Copa, e pela primeira vez, algumas mudanças em relação a regulamento e questões, principalmente, na regra e também relacionada ao jogo em si, né? Teremos aí o scanner nos jogadores, as novas regras para diminuir a perda de tempo e acelerar o jogo como um todo. Teremos a tão famosa pausa de hidratação. Sensor, principalmente, o que traz de novo a tecnologia para dentro do esporte, para dentro do futebol. E a questão dos cartões que serão zerados, tanto após a fase de grupos, como também antes da semifinal. A estrutura preparada para a seleção brasileira, e aqui em nome do presidente Samir Chaudhry, eu agradeço a todos, tá, da diretoria, não mediu esforços para realmente oferecer o que tem de melhor para a seleção brasileira. Teve um investimento muito grande para que nós pudéssemos, nós, quando eu falo, é comissão técnica, na figura do Mr. Carlo Ancelotti, a escolha do centro de treinamento do Red Bull New York, Columbia Park, onde a seleção brasileira terá a honra de inaugurar esse centro de treinamento. Seremos os primeiros a iniciarem os treinamentos. Somado a isso, estamos indo também para um hotel totalmente exclusivo, ou seja, hotel fechado para toda a delegação da seleção brasileira. Diferentemente de outras épocas em que se buscava aí resorts ou hotéis realmente luxuosos, esse é um hotel muito operacional que visa única e exclusivamente o nosso bem-estar e foco na competição. Nossa delegação, realmente aí estão todos os nomes, né, menos obviamente os 26 eleitos para nos representar dentro de campo. Teremos então 91 integrantes distribuídos nas mais diversas tarefas, funções e cargos, para sem dúvida alguma, para aqueles 26 ali terem o melhor suporte, o melhor staff para desempenharem a sua função durante toda a Copa do Mundo. Nossa jornada, bom, também em comum acordo com toda a diretoria da CBF, nós vimos como fundamental a nossa despedida num dos maiores palcos do futebol mundial, que é o Maracanã, agora no dia 31 de maio. Nossa apresentação oficial, ela vai se dar no dia 27 de maio. E o que é que nos levou até aqui? Foi realmente decisões técnicas, que eu também volto a agradecer por terem o entendimento

0: o qual esse grande, essa grande equipe de trabalho que nos acompanha, de profissionais altamente qualificados, desempenhou ao longo do período, para que tivéssemos os nossos processos consolidados e hoje, finalizando e comunicando a todos vocês, os 26 escolhidos. São números representativos que traduzem um trabalho intenso e de muita responsabilidade. E com uma preparação completa como essa, de cuidado, de ciência, e com um dos melhores técnicos do futebol mundial, é que nós vamos em busca desse Hexa, com talvez o nosso maior reforço, né? O melhor de todos os nossos jogadores, que é a nossa população, os nossos mais de 200 milhões de brasileiros, que estarão mandando vibrações, emanando pensamento positivo para todos nós que lá estaremos representando o país. Como eu disse, nossa apresentação dia 27, dia 31, o último amistoso em solo brasileiro, porque a intenção nossa é de nos despedirmos aqui no Brasil e no maior palco mundial da nossa torcida e do nosso povo. No dia 1º estaremos viajando já para os Estados Unidos, iniciaremos a nossa preparação, como eu disse, lá no Columbia Park. Faremos o último amistoso antes da estreia no dia 6 contra o Egito, em Cleveland. E depois, no dia 13, a nossa jornada contra Marrocos, em New Jersey, contra o Haiti, na Filadélfia, e depois em Miami, contra a Escócia. Teremos mais 4 etapas ali, que são os nossos outros desafios, que nos levarão, se Deus Nosso Senhor quiser e a competência fizer por merecer, a estarmos presentes aí nessa grande final, lá novamente em New Jersey, e por isso que a gente espera iniciar e terminar no mesmo local, representando a seleção brasileira na grande final, no dia 19 de julho. Bom, agora o tão esperado momento, né, de todos.
1: Alô, Brasil! Alô, planeta Terra, né? Não é só Brasil. Tino, tá todo mundo querendo saber.
0: Todo mundo. Mas antes de passar aqui, só duas coisas que realmente não estavam no script. Uma delas é também mandar um forte abraço de solidariedade à família do Giovanni, o qual eu conheci, perfeito, que além de um grande atleta, uma grande figura humana. Por último, já falando em figura humana, dizer para quem não convive, ou que não teve a oportunidade de conviver, assim como eu, neste ano, com o nosso técnico, Carlo Ancelotti, que além de ser essa figura reconhecida mundialmente, nós temos o privilégio de saber que ele é uma figura humana ímpar também e muito brasileiro. Eu acho que neste ano ele provou para todos nós que nós hoje somos um povo privilegiado por tê-lo como nosso grande líder. E eu tenho absoluta certeza que as escolhas serão aquelas que nós julgamos, né, serem as escolhas ideais para nos representar. Tá bom?
1: Chegou a hora.
2: Acreditamos.
1: Chegou a hora. Para o Brasil e o mundo inteiro conhecerem os 26 representantes do Brasil, e só o Brasil pode ser Hexa. Então é o momento, né, Érica, de a gente chamar Mr. Carlo Ancelotti.
2: Ancelotti, por favor.
3: É agora. Muita expectativa. Carlo Ancelotti vai anunciar os 26 jogadores, tirando da lista larga de 55.
4: Boa tarde, mister. Obrigado.
3: Vai anunciar os 26 que estarão na Copa do Mundo.
4: Por favor, vocês se sentem aí. Vamos. E satisfaçam a nossa curiosidade.
2: Chegou a nossa hora.
3: A hora é agora. Uma Copa com 48 seleções em 3 países.
5: Mas, Neymar aqui entre os convidados.
3: Vamos ver. Muita expectativa para o anúncio oficial dos 26 jogadores convocados pelo Ancelotti para disputar a Copa do Mundo.
6: A todos, bem-vindo a este evento, que é um evento importante, muito importante, muita curiosidade, muita expectativa. E antes de tudo, quero agradecer a CBF, porque para a renovação do meu contrato, agradecer ao presidente Samir, a toda a diretoria, a todos os funcionários da CBF, a minha comissão técnica para dar-me a oportunidade de seguir trabalhando aqui, nesse país, maravilhoso país,

0: Seguimos.
1: Uma festa no Museu do Amanhã. A convocação do Neymar. Tá faltando gente aí.
2: Não, soltaram até não. Fogos por aqui.
3: É. Seguimos.
0: Seguimos.
1: Vamos lá,
3: momento. Rafinha, Barcelona. Ryan, Bournemouth. Vinícius Júnior, Real Madrid.
1: Pronto.
3: Obrigado.
1: Lista fechada, com o Neymar confirmado, com o Everton confirmado, o Everton do Grêmio. Só o Thiago Silva, que surgiu também como uma possibilidade, não entrou na relação do técnico Carlo Ancelotti. O Everton do Grêmio veio também nessa reta final como o Neymar, conseguindo então entrar na lista dos 26. Muita gente imaginou que seria o Bento. Eu não sei se aquela falha do Bento no jogo do Al Nassr teve alguma influência nisso. Mas
2: eu acho que sim, Guerreiro.
1: É, o Everton apareceu. E o Neymar entrou e o João Pedro ficou fora, né? O João Pedro ficou fora.
2: E o Pedro também, né?
1: É, mas o Pedro não estava nem na lista larga, né? Ah, estava, desculpa. João Pedro e Pedro, sim, na lista larga. João Pedro e Pedro disputavam com o Neymar esta última vaga, e a vaga ficou para o Neymar, que é, sem dúvida, o jogador mais técnico do futebol brasileiro. O Neymar vai para a sua quarta Copa do Mundo, Carlos Castilho, e tomara que ele consiga realmente adquirir, recuperar a sua forma física, a confiança, para voltar a ser o jogador extraordinário que sempre foi, hein, Kaká?
2: Eu acho que o Neymar pode reviver o Ronaldo Fenômeno. Lembra que o Ronaldo Fenômeno também esteve seriamente ameaçado pela aquela contusão gravíssima que ele sofreu, se recuperou e foi fundamental. O Neymar, primeiro, ele vai ter cabeça agora no lugar. Ele estava desesperado nesses jogos do Santos, querendo fazer mais do que ele pode fisicamente fazer. Queria mostrar serviço, queria dizer que ele deveria ser convocado, e isso levou ele a ter, primeiro, o comportamento técnico abaixo do que ele mesmo, sem estar no nível físico ideal, pode apresentar. E principalmente psicológico. Estava desesperado o Neymar, né? Queria resolver tudo, brigar, que ninguém podia tocar nele. Então eu acho que essa convocação não é para o Neymar jogar 90 minutos. Esqueçam o Neymar em 90 minutos. Ele não vai ter condições para jogar 90 minutos, mesmo sendo preparado nesse período. Mas o período não é muito longo para começar a Copa do Mundo. Então, ele será um jogador estrategicamente importante para o Carlo Ancelotti utilizá-lo com categoria, com equilíbrio e na hora certa.
1: O Everton Acriano, goleiro hoje do Grêmio, multicampeão pelo Palmeiras e que foi terceiro goleiro do Clube do Remo lá atrás, no início da carreira. É bom lembrar, né? O Everton, goleiro do Grêmio de Futebol Porto Alegrense, que acabou tirando a vaga que para muita gente seria do Bento, né? E tem dois garotos nesta convocação, Endrick e Rayan.
2: Todos dois com merecedência, Guerreiro.
1: Com certeza. Com...

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0: anjo do Senhor anunciou Maria e ela concebeu do Espírito Santo. Eis aqui a serva do Senhor, faça-se em mim segundo a vossa palavra. E o Verbo se fez carne e habitou entre nós. Rogai por nós, Santa Mãe de Deus, para que sejamos dignos das promessas de Cristo. Oremos. Infundi, Senhor, a vossa graça em nossas almas, pela encarnação do vosso Filho, pela sua paixão e morte, cheguemos à glória da ressurreição por Cristo nosso Senhor. Desça a bênção de Deus Todo-Poderoso, Pai, Filho e Espírito Santo. Amém.
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0: com este grupo de trabalho, o Brasil pode ser considerado um postulante ao título, mas como favorito ou como uma surpresa para conquistar a Copa do Mundo de 2026? Carlos Castilho, você primeiro.
1: Como surpresa, o Brasil hoje não está a nível de França, de Argentina, de Inglaterra. Não está. A própria Alemanha, que não está muito cotada, mas, às vezes, começa a dar liga durante a disputa, e é isso que se espera.
0: Para você, Dinho Menezes, o Brasil é favorito ou será uma surpresa o Brasil ganhar a Copa?
2: Não, não é favorito. Eu acho que vai ficar distante, porque de alguns anos para cá o Brasil deixou de ser o Brasil, deixou de ser celeiro, né? Então acho que isso pesa muito. O Brasil vai aproveitar essa Copa para ficar mais cascudo para as próximas. Eu acho que esse Brasil não é aquele Brasil que o torcedor gostaria de ver, Guerreiro.
0: Então, se ganhar a Copa, será uma surpresa.
2: Sim.
0: Será uma surpresa. Para você, Cacheado.
3: Olha, Guerreiro, o Brasil não é o favorito, mas tem jogadores que jogam no mundo todo, principalmente na Europa, jogador do Arsenal, no Juventus, no PSG, e sabe que o jogador brasileiro sempre teve talento, sempre foi respeitado no mundo todo. De repente, com um técnico que tem know-how, é bom que se coloque isso, um técnico que antes se falasse assim, quando falavam, o Brasil quer trazer Ancelotti, todo mundo diz, esse cara está ficando doido, esse presidente. Ancelotti vem para o Brasil com o know-how que ele tem, de tantos títulos mundiais, está aí, o cara, o professor veio aí, Ancelotti. Então, o Brasil não é favorito, mas tem elementos para, de repente, se transformar na competição, dentro da competição, se valorizar e chegar à decisão. Porque Brasil decidir Copa do Mundo não é nem novidade para ninguém, porque é o país que mais título tem mundial de seleções.
0: Direto e reto que está começando aqui a coletiva do Ancelotti. Paulo Sérgio Pinto, Brasil é favorito ou será surpresa ganhar a Copa?
4: O Brasil passa para a segunda fase porque tem no grupo Escócia e Haiti, Guerreiro.
0: Rapaz, você, Gel Bezerra.
5: Eu acho que passa, vai até pelas quartas, não acredito no título, infelizmente.
0: Muito bem, vamos ouvir o professor, o mister.
6: É um jogador experiente e a verdade é que em algumas posições, como a posição do goleiro, temos privilegiado um pouco mais a experiência a este nível e por isso também chamamos o Everton do Grêmio, porque é jogador experiente que não precisamos testar, não hemos testado, mas sabemos seu valor neste tipo de competição, porque eles estão acostumados neste. Sinto muito, muito, que outros não estão aqui, como esteve Bento, por exemplo, como esteve Hugo Sousa, mas estes sinto muito, me dá um pouco de, como pode dizer, tristeza é isso, mas eles tendrão, como outros jovens que não estão nesta lista, como Andrei Santos, como João Pedro, são jovens e tendrão a oportunidade de estar no projeto da próxima Copa do Mundo.
7: Muito bem, aí a primeira resposta do Carlo Ancelotti na entrevista coletiva,
0: aí,
7: a pergunta foi
0: técnico,
7: feita pelo Carlos Gil.
0: Carlo Ancelotti respondendo na coletiva, é o início da coletiva, né, falando também da experiência. Ele citou inicialmente o Neymar pela experiência e citou também o Everton, jogadores que não precisam ser testados, porque são os dois jogadores que não foram testados ao longo de quase um ano do Carlo Ancelotti e que foram convocados para a Copa do Mundo. Vamos seguir ouvindo.
8: Eu queria me aprofundar um pouco mais, se me permite, mister. O que foi decisivo? O que te convenceu a chamar o Neymar? A condição física, você se convenceu que ele está bem fisicamente? Sempre deixou claro que o futebol, a parte técnica, o talento você já conhecia, o Neymar não precisava ser testado. Ele te convenceu pela parte física, a mobilização e todas essas pessoas lá fora também, acabou influenciando, de certa forma, o apelo popular também pela presença do Neymar? Muito obrigado.
9: Bom, o que a avaliação de todo o ano, assim, é só a parte física, não sempre falado disso, era só para Neymar, só um tema físico. Os últimos jogos jogou com continuidade, pode ser que ele tenha a possibilidade de melhorar sua condição física em este período até o primeiro jogo da Copa. Ele tem essa oportunidade, mas pensamos que, a parte disso, a experiência, este tipo de competição, o carinho que tem no grupo, pode criar também um ambiente melhor no grupo e ajudar a equipe a sacá-lo melhor.
0: Daí a resposta sobre o condicionamento físico do Neymar, que ele acredita que neste período o Neymar vai crescer fisicamente e como ele também é um clamor interno, né, do grupo, havia o pedido do Rafinha pela convocação do Neymar, não apenas da torcida brasileira, mas de jogadores do elenco pedindo também a presença do Neymar. Vamos seguir.
10: Não tinha esse problema. O Neymar está nesse time ideal hoje para você?
9: Eu quero ser claro. É limpo, é honesto. Ele vai jogar, se merece jogar. Aí temos treino e o gramado do treino vai decidir que vai jogar. Eu tenho uma ideia de que pode ser o equipe titular neste momento, mas depois tenho que ver como a gente se treina, como o jogador está preparado, se tem boa condição física e mental para poder ser no equipe titular. Repito, Neymar tem o mesmo papel que têm os outros jogadores, de aportar, porque eu acho que é importante não fixar toda a expectativa sobre um jogador. Eu acho que temos uma responsabilidade comum como equipe e cada um tem que aportar e meter as próprias qualidades só para uma coisa, ajudar a seleção a ganhar a Copa do Mundo. Eu não pido outra coisa, não quero estrelas, não quero, quero só jogadores disponíveis para ajudar a equipe a ganhar os jogos.
0: Muito bem, e falando que o Neymar vai ser tratado como todos os outros jogadores, que vai ser nos treinos que ele vai decidir. Ele tem uma ideia da equipe, tem uma base, mas se o Neymar merecer, vai para o jogo. Vai ser titular.
11: As pessoas, e num raciocínio lógico, você teria uma escala ali de preferência dos nomes que você vinha testando, e se saísse alguém, talvez o Hugo fosse o quarto nessa escala, pelos nomes que você testou. Eu queria que você se aprofundasse um pouquinho mais na explicação de por que o Everton e como foi esse racional, olhando, né, para um momento em que o Alisson ainda está voltando de lesão e que acho que tem algumas outras questões envolvidas.
9: Eu não entendi o final. Ah, sim. Allora Alisson sta volviendo da lesione, però sta trainando, è due settimane che lei entrena normalmente, sta bene, io faccio che va a giocare il prossimo gioco, e anche se lei non va a giocare, lei ha tempo per stare 100% quando a te il primo gioco. In ese anno abbiamo testato tre goleiros, Bento, Hugo Sosa e John, e abbiamo pensato che per questa competizione precisamos mais um jogador experiente, como pode ser Everton.
0: Voltou a falar da experiência, né, do Everton, e fez um balanço importante com relação ao Neymar. O Neymar vai para buscar. Vamos ouvir o PVC. Agora.
12: Do Brasil, desde o título de 2002. E na sua opção, o Neymar é um jogador de 15 partidas aqui no Brasil nesse ano. E o João Pedro é um jogador de 15 gols na Premier League. Nesses 24 anos, a gente ouviu muitas vezes que o jogador que atua aqui não tem um nível tão alto para competições internacionais. Por que um jogador de 15 jogos no Brasil supera nessa concorrência um que estava no grupo e que tem 15 gols na Premier League?
9: Bom, sim, eu entendo que se diz que o futebol europeu é diferente, mais intensidade, però tu tem que considerar muitas coisas, e lo hemos falado também anteriormente.
6: aqui, o futebol, jogar a futebol aqui é muito complicado, é um calendário que apreta muito, viagem, calor, então é difícil comparar. E depois aí as características individuais dos jogadores. Obviamente ficamos tristes por João Pedro, porque por a temporada que ele fez na Europa, provavelmente merecia estar nessa lista, però infelizmente con toda la coscienza possibile, con todo il rispetto possibile, con toda la competenza possibile, hemos escogido otros jugadores. Lo sentimos mucho para João Pedro, como todos os outros.
0: É, a comparação do PVC foi pela performance do João Pedro, com números superlativos, e a performance do Neymar, né, com poucos jogos, né? Aí é a história do conjunto da obra, né, Castilho? Você vai pelo que aconteceu, pelo histórico e não pelo momento. É claro que sempre se diz que convocação, a seleção convoca os melhores do momento, mas há também aqueles jogadores que têm esse outro conceito de análise, que é exatamente o que ele representa como qualidade técnica, é o caso do Neymar, né?
1: É, eu acho que a colocação da PVC foi excelente, né? É, o momento, o retrato na hora, né? Embora o João Pedro tenha caído muito de produção.
0: Isso, e na seleção não entregou. Na seleção não entregou.
1: Ele no Mundial, ele arrebentou a boca do balão. Mas deu uma queda de produção considerável.
0: Hoje a dupla de zaga da seleção brasileira, de certa forma, jogou, né? Quer dizer, pelo menos quem jogou, na verdade, foi o Gabriel Magalhães, né? Aliás, o Gabriel Magalhães hoje jogou pelo Arsenal, e no dia 30, na final da Liga dos Campeões, eles vão se enfrentar, né? Vamos ter esse confronto entre o Arsenal e o PSG, ou seja, Gabriel Magalhães de um lado e o Marquinhos do outro. Mas hoje o Gabriel Magalhães jogou e ganhou, né, Jerônimo?
5: Venceu por 1-0 e o Arsenal está a um ponto de ser campeão. Só que aí tem um City pelo meio que pode atrapalhar.
0: No meio do caminho tem um City no meio do caminho.
1: Arsenal, você 1-0, não me perguntou por... também, viu?
0: Sim. O que eu não lhe perguntei que você gostaria de responder, Carlos Castilho?
1: Eu acho que foi um exagero essas convocações de jogadores do Flamengo.
0: É, né?
1: Com toda a sinceridade. Olha, começo pelo Léo Pereira. Não, o Léo Pereira é o melhor passe. O problema maior é que o Léo Pereira, ele não está dando a estabilidade defensiva. O Flamengo tem decepcionado nos últimos jogos. Inclusive o técnico do Flamengo, né? O Leonardo Jardim, teve 4 jogadores convocados, ele não consegue agora fazer o Flamengo jogar futebol, né? Então, eu acho que o Alexandro é um jogador que não aguenta 90 minutos, não aguenta nem jogos seguidos, tá entendendo? E o Danilo é só saudosismo, no meu entender.
0: Olha, meu amigo Andrei Morgado me manda aqui imagens de debates internacionais sobre a convocação do Neymar, seleção brasileira e Neymar, né? Uma mesa redonda do L'Equipe na França, debatendo a convocação da seleção brasileira. O Edton Campos, o ídolo.
13: O que você mandaria de mensagem para o grupo de jogadores e para a torcida brasileira nesta Copa?
6: Ter a confiança neste grupo. E como eu disse, não pode ser que não é o grupo perfeito, mas é um grupo que vai ser focalizado, concentrado, motivado, resiliente, porque isto é o que eu quero do jogador, que seja focalizado, concentrado, humilde, altruísta. A minha ideia é toda focalizada no coletivo e não no individual. E depois vou a escolher os jogadores que me garantizam isso.
0: O ídolo pediu uma mensagem e ele pede para a torcida que tenha confiança neste grupo, que ele quer o coletivo e não o individual. Foi isso que disse o Carlo Ancelotti. Só lembrando os convocados, né? Goleiros Alisson, Ederson e o Everton. Defensores Alexandro, Bremer, Danilo, Douglas Santos, Gabriel Magalhães, Ibanez, Léo Pereira, Marquinhos e Wesley. Meias, Bruno Guimarães, Casemiro, Danilo Santos do Botafogo, Fabinho e o Lucas Paquetá. E os atacantes, Endrick, Gabriel Martinelli, Igor Thiago, Luiz Henrique, Matheus Cunha, Neymar, Rafinha, Rayan e Vini Júnior. É a seleção brasileira convocada para a Copa do Mundo de 2026, com 48 seleções no Grupo A, México, África do Sul, Coreia do Sul e República Tcheca. No Grupo B, Canadá, Bósnia, Catar e Suíça. Grupo C, Brasil, Marrocos, Haiti e Escócia. Grupo D, Estados Unidos, Paraguai, Austrália e Turquia. Grupo E, Alemanha, Curaçao, Costa do Marfim e Equador. Grupo F, Holanda, Japão, Suécia e Tunísia. Grupo G, Bélgica, Egito, Irã e Nova Zelândia. Grupo H, Espanha, Cabo Verde, Arábia Saudita e Uruguai. Grupo I, França, Senegal, Iraque e Noruega. Grupo J, Argentina, Argélia, Áustria e Jordânia. Grupo K, Portugal, Congo, Uzbequistão e Colômbia. Grupo L, Inglaterra, Croácia, Gana e Panamá. É a Copa do Mundo.
1: Faz uma ideia, guerreiro. Hein? Um ataque. Faz uma ideia. Um ataque assim.
0: Vai.
1: É Rapinha, Endrick e Vini Júnior.
0: É, ele joga com quatro atacantes, né?
1: Ele foi o Neymar.
0: Ah, sim, o Neymar entrando também, né? Porque hoje o ataque titular da seleção brasileira é Luiz Henrique, Matheus Cunha, Rafinha e Vini Júnior. Não estou dizendo na ordem de posição, estou dando os quatro atacantes titulares da seleção brasileira.
1: Levando em consideração que o Endrick arrebentou no Lyon, tanto que está voltando por cima para o Real.
0: Sim.
1: Está voltando lá nas alturas. Ele encontrou espaço e ratificou a qualidade. Ele foi praticamente escorraçado do Real, né? E reencontrou no Lyon seu grande futebol, artilheiro. Verdade. Foi fundamental na campanha do Lyon.
0: A gente poderia dizer que o Ibanez, ele foi convocado pela lesão do Éder Militão, tá?
1: É.
0: Mas Neymar entrou na seleção porque o Rodrigo e o Estevão estão lesionados?
1: Talvez, porque eram preferidos do Ancelotti, né? E fazia o padrão que ele gosta, o Ancelotti, tanto que ele convocou seguidamente esses jogadores, né?
0: Sem dúvida. Bom,
4: Guerreiro.
0: Assunto seleção brasileira, tem o ponto final do Paulo Sérgio Pinto, que vai vibrar com o gol do Neymar na final. Vai comemorar na doca o título, o hexa do Brasil com o gol.
4: Só para dizer, Guerreiro, que deste grupo do Brasil, as seleções de Marrocos e Haiti já foram convocados também, faltando só a seleção da Escócia, que tem até o dia 30 para definir aí e publicar os convocados para a Copa do Mundo. E foi bom a ida do Neymar para a Copa, Guerreiro.
0: Foi bom?
4: Foi.
0: Por quê?
4: Quer saber por quê?
0: Por quê?
4: Teremos um caicai bacana.
0: Teremos o quê, rapaz?
4: Caicai.
0: Ah, o caicai.
1: Olha, Paulo Sérgio não aguenta mais. Eu quero ver ele vibrando.
0: Pois é.
1: O Neymar,
0: ele vai vibrar,
1: arrebentando, né? Na seleção brasileira.
0: Ele ainda
1: eu só
0: vai.
1: Quero ver. Olha, vou cobrar depois, hein, Guerreiro?
4: Guerreiro.
0: Ele vai assistir a final na casa do Dini e os dois vão para a doca. O Dini vai levar o Sensação para a doca para comemorar.
4: Fala, Guerreiro. Cobre-me.
14: Eu faço o programa, mas acompanhando o chat aqui ao vivo no YouTube. Aliás, esse casaco aí da seleção, que é isso, hein, Guerreiro? Você vai sortear entre nós
0: aqui?
14: Aqui
0: no final do cartaz é a camisa oficial da seleção brasileira.
14: Que beleza!
0: Oferta do
14: Agora,
0: Globo Esporte,
14: o torcedor do Paysandu, o torcedor do Paysandu está vibrando porque o Lecheva deu uma camisa do Paysandu para o Neymar. E ele guardou essa camisa. E o Brasil inteiro viu a camisa do Paysandu guardadinha no guarda-roupa do
0: verdade,
14: Neymar.
0: É verdade. Eu vi.
14: O Paysandu tem o Neymar representando o Paysandu na Copa.
0: Pronto. Tá certo. Ô, Sensação, fala em Paysandu. Quem apita Paysandu e Nacional, quarta-feira, 20 horas no Mangueirão.
14: Não é baiano não, não, Paulo Sérgio.
4: Baiano não, é tocantinense. É o Alisson Sidney Furtado, será o árbitro central. O árbitro de vídeo será o Paulo Renato Moreira da Silva Coelho, do Rio de Janeiro.
0: Pelo menos tem árbitro de vídeo, né?
4: Isso.
0: Tem árbitro de vídeo, para a alegria do Saulo Zaire, que adora um VAR. É o rei do VAR, o nosso Saulo Zaire. O Sensa, e Tuna e Tiradentes vão decidir a Copa, é?
4: Tuna e Tiradentes vão decidir a Copa Metropolitana Sub-20.
0: A Tuna eliminou o Remo, né?
4: A Tuna eliminou o Remo, Tiradentes eliminou o Cabanas. Aí teremos Tuna e Tiradentes. Será amanhã o jogo, Guerreiro.
0: Que beleza.
4: Com o Delson Fernando Freitas da Silva, jogo que vai acontecer no Seju Campo 1.
0: Legal. E já temos 3 classificados para a segunda fase da Série A2 do Campeonato
4: Paranaense. É, pelas contas feitas, ou fazida, como
0: já
4: diria
0: tem,
4: meu amigo.
0: Já tem mais 2 virtuais classificados.
4: Que eu acho que direto. Independente, Paragominas e Uromajor.
0: Certo. E os aí, virtuais?
4: Caeté e Carajás.
0: Muito bem. Isso. Aí só restam, então, 3 vagas.
4: 3 vagas.
0: Vamos complementar a quinta rodada no final de semana.
4: Nós teremos sábado União Paraense e Isabelense. Itupiranga e Atlético do Paraná, não, Atlético Paraense.
0: Atlético Paraense.
4: Paraense.
0: Muito bem. Tá? 2 jogos.
4: Isso.
0: E tem mais um, né? Porque nós só tivemos 1 da quinta rodada, né?
4: Só tivemos 1 da quinta rodada, mas por hora só esses 2 que estão marcados. Aliás, teremos amanhã, Santos e Caeté.
0: Ah, vai ser amanhã.
4: Santos e Caeté amanhã com o Cléber da Costa Lobo.
0: Antecipado, então, Santos e Caeté amanhã e 2 no final de semana para fechar a quinta rodada. E no outro final de semana, a sexta e última rodada desta primeira fase da competição.
4: E no futebol feminino, tivemos hoje, em jogo único, semifinal, Tiradentes 1, Remo 1. Nos pênaltis, Remo 6-5. Paysandu 2, Cabanos 0. Clube do Remo e Paysandu farão a decisão da competição.
0: Muito bem. O Paysandu, que segue no Campeonato Brasileiro Feminino, né? Segunda divisão, tem 2 jogos em casa agora nessas 2 próximas rodadas para melhorar na classificação.
4: Isso.
0: E o Tiradentes empatou com o Sampaio lá no Castelão e agora recebe no dia 30.
4: E só para finalizar aqui a divisão de base, Guerreiro. Ontem, Capitão Poço 3, Santa Rosa 0. O Capitão Poço é o campeão da região Nordeste Sub-20.
0: Que beleza. Jerônimo, quem é a joia do Barcelona que vai desfalcar a Espanha, hein?
15: Ah, rapaz, é o meio-campista atacante, Fermín López. Ele foi ontem o jogo do Barcelona, 3-1 em cima do Betis. Ele sofreu, quebrou um dedo lá do pé. Vai passar por, é chamado metatarso, né? Do pé direito.
0: É o metatarso.
15: É o quinto. Ele quebrou e vai passar por cirurgia e, por isso, não vai acompanhar a seleção da Espanha para a Copa do Mundo.
0: Muito bem, o quinto metatarso, tá certo. E hoje tem Série B, Série C e Série D, né?
15: Hoje tem Série B, já teve campeonato inglês.
0: Certo.
15: Arsenal 1-0 em cima do Burnley, é a penúltima rodada para ele. A penúltima rodada para o City vai acontecer amanhã, né? E aí depois só teremos a última rodada, amanhã. O City vai jogar contra o Bournemouth na última rodada, então vamos decidir. Isso se o City ganhar amanhã, né?
0: Certo.
15: Aí se não.
0: Tá. Aí na última rodada.
15: É. Na última. Ah, você quer saber a última rodada?
4: E teremos Série A também hoje, Guerreiro, com o Paraense, inclusive, apitando.
0: É? Qual é o jogo da Série A?
4: Palmeiras e Botafogo.
0: A Série A.
4: Futebol feminino. Série A. Gleico Oliveira Pinheiro apitando o jogo.
0: Que beleza. Sucesso.
4: Jogo 21 horas na Arena Barueri.
0: Sucesso.
15: Sim,
0: sucesso.
15: Sim, Guerra. Na última rodada, o City vai receber o Aston Villa, enquanto que o Arsenal joga contra o Crystal Palace fora de casa. Essa é a última rodada que deve decidir o campeonato inglês, isso se o City vencer amanhã.
0: Muito bem, estamos de 18 horas e 41 minutos. É o cartaz especial. Hoje, convocação da seleção brasileira. Neymar estará na Copa do Mundo 2026. O Cachado, quem é o seu convidado aqui, Cachado, nesta segunda de folga para o Clube do Remo, hein, Cachê?
3: Guerreiro, infelizmente hoje eu não tenho um convidado, porque o Remo chegou à madrugada, mas felizmente o Remo vai ter um representante na Copa do Mundo, que é o Everton, tá, Guerreiro?
0: Tá certo. Você não quer colocar o Condé? Daqui a pouco a gente coloca um trechinho do
3: Condé. Não, o Condé, posso colocar o Condé, que ele está aí.
0: Colocar o Condé para ele falar, isso. Seria legal. E você, Dinho Menezes, quem é que você vai trazer aqui para nós?
14: Guerreiro, eu vou preparar aqui um trecho do Júnior Rocha, até porque o Paysandu só chega na próxima madrugada. Minutos da próxima madrugada o Paysandu vai chegar, e aí eu vou ter que reprisar, porque a rapaziada vai estar viajando, né, daqui a pouquinho, e só amanhã a reapresentação.
5: Guerreiro, oi. É que o Thiago Gomes, ele não vem jogar contra o Paysandu na próxima quarta-feira, o técnico, mas ele deve vir jogar dia 8 de agosto contra o Paysandu aqui pela 16ª rodada da Série C.
0: Assumiu confiança.
5: Isso, você já sabe, né?
0: Agora, quem vai dirigir o Nacional quarta-feira?
5: SDS.
0: Daqui a pouco o Saulo Zay traz a informação. Ele está aqui, está no quartel, quer serviço, não tem jeito. Diga, Cacá, você, Cacá.
1: Pouca gente está lembrando que o Everton, convocado hoje, até de uma maneira surpreendente, ele já jogou, ele foi campeão olímpico pelo Brasil em 2016.
0: Verdade.
1: E na Copa de 2022 ele fez parte do elenco.
0: Pois é, mas ele estava fora do radar, né?
1: Pois é, mas ele tem know-how, né? Histórico aí para brigar.
0: Olha, o meu amigo Benedito Luiz de França diz o seguinte: quem convocou o Everton foi o Manga, foi o Talhari, que fizeram o Everton ser herói no jogo do Remo contra o Grêmio lá em Porto Alegre. É um grande goleiro o Everton, né? Ontem ele fechou o gol. Ontem contra o Bahia ele fez uma exibição de gala. Uma partida exuberante para quem acompanhou, sem dúvida, o goleiro Everton. Acriano, né? Nasceu onde o Everton, Saulo Zay? Também em Cobirra, departamento de Panda, em Brasileia, onde o Zay foi registrado. Gandu Zay Filho foi registrado em Brasileia, onde nasceu o Everton. Eles são conterrâneos. Olha só, dois craques, um goleiraço e um artilheiro nato. O homem gol, Zay Filho, fez muitos gols, né, pelo Scratch do rádio, enfim. Bom, deixa eu ver aqui, hoje a coalhada vai... Não, ainda está cedo para a coalhada, né? Ainda tem muita coisa para a gente coalhar.
1: Pelo tempo, a coalhada já está congelada, Guerreiro.
0: Cacá, vamos prospectar esse jogo do Paysandu contra o Nacional quarta-feira, Mangueirão, expectativa de um grande público, final da Copa Norte, jogo de ida, o jogo da volta será só no dia 28, na outra quinta, porque o Paysandu joga na segunda-feira, dia 25, contra o Floresta, na Curuzu. O Paysandu merece algum ponto de favoritismo para este jogo, ou o Nacional hoje incorporou e é um time que merece respeito, cuidado, e o Paysandu vai ter um adversário complicado nesta final da Copa Norte, Cacá?
1: Eu acho que o Paysandu chega melhor para essa decisão. Chega melhor, esquecendo o jogo de ontem, ele chega melhor. Com a equipe completa, com a escalação correta, ele chega melhor porque o Paysandu vinha praticando um futebol solidário, agressivo, né, com muita dinâmica dentro de campo. Eu acho que o Paysandu chega com um ligeiro favoritismo para essa decisão, sobretudo o jogo de quarta-feira aqui em Belém.
0: Dá para a gente encaminhar uma escalação do Paysandu, Dinho, para este jogo de quarta? Será que a gente pode imaginar a volta do Caio Melo e uma possibilidade do Boni voltar também para a lateral esquerda, e a dúvida ali do lado direito entre Tylon e Thalisson, seria isso, Bola de Fogo? Dá para imaginar assim? Vamos dizer aqui, o Paysandu com Gabriel Mesquita, Edilson, Castro, Bruno Bispo e Boni. Pedro Henrique, Caio Melo e Marcinho. Tylon ou Thalisson, Ítalo e o Cleiton Pego, que foi expulso ontem, mas não tem nada a ver a Copa Norte. Ele não jogará na segunda contra o Floresta, mas na quarta ele jogará. Tem muita gente aqui, né, falando também que, de repente, o Ítalo poderia dar uma descansada e o Juninho começar o jogo. Não creio que o Júnior Rocha faça isso. Seria, Castilho, algo possível na sua avaliação?
1: Na minha opinião, eu acho que o Juninho já merecia entrar como titular, pelo menos num dos jogos da equipe do Paysandu. No jogo de ontem ele não teve muito tempo para fazer isso. O Ítalo, ele deu uma queda de produção. Na minha ótica, ele deu uma queda de produção. o aproveitamento, o índice de aproveitamento dele deu uma queda de produção. Mas, como o Júnior Rocha, ele não é de mexer muito, aliás, ele surpreendeu nesse jogo de ontem.
0: É verdade.
1: É, ele vai entrar com esse time que você escalou aí, tranquilamente.
0: Muito bem. Paulo Caxias.
1: Com detalhe, eu acho que para esse jogo, até que o Taboca era melhor, porque a diferença entre o Taboca e o Boni é que o Boni marca melhor, o Taboca apoia melhor.
0: Muito bem. Cachado, Condé,
3: diga, Guerreirão,
0: Condé à sua disposição.
3: O Condé à minha disposição, quero te antecipar, Guerreiro. Pelo que o Condé já fez aí, no Clube do Remo, e acabou a questão de especulação com relação à formação. O time do Remo é esse aqui, e ele vai repetir. Marcelo Rangel, Marcelinho, Marlo, Chamba, o Mike, Zé Edson, Patrick, Vitor Bueno, Pikachu, Manga e Jajá. Você não concorda que ele vai repetir
0: Sim,
3: esse time?
0: Concordo. No domingo? Concordo. E o Vitor Bueno vai ter essa semana toda para melhorar o condicionamento físico,
3: Isso.
0: o ritmo de jogo e tudo mais. É esse o time. O Zé Ricardo está suspenso. O Zé Ricardo tem que cumprir mais 4 jogos.
3: É, acho difícil reverter isso aí, né, Guerreiro? É muito complicado.
1: Olha, meu sobrinho Maurício Castilho disse, graças a Deus, o Zé Ricardo vai ter que cumprir o
0: Ai, ai, vou te contar. Vamos lá, vamos ouvir.
3: Depois do jogo, o nosso Condé, tranquilo, falou com relação à partida de em cima, virada em cima da equipe da Chapecoense.
16: É, realmente, a gente esperava um jogo bastante movimentado, né? Ambas as equipes conseguiram classificação importante no meio da semana na Copa do Brasil, tanto o Remo quanto a Chapecoense, eliminando grandes adversários aí, com investimento altíssimos. E também no próprio Campeonato Brasileiro, a gente acompanhando a Chapecoense crescendo com o Fábio Matias, né? Fazendo bons jogos. Conseguiu fazer um bom jogo contra o Mirassol lá, muito difícil pontuar lá. Então a gente alertou muitos jogadores e ambas as equipes precisavam do resultado hoje. E eu sabia que seria um jogo aberto, a gente mesmo jogando fora de casa, a gente tinha que buscar, a gente tinha que propor o jogo. Naturalmente a Chapecoense também não seria diferente. Então foi um jogo bastante movimentado, com alternâncias de momentos, né? A gente começou melhor, fizemos o gol, tivemos ali um predomínio da partida. Depois a Chapecoense já passou a tomar as rédeas do jogo, empatou, terminou o primeiro tempo melhor que a gente, essa foi a realidade. Fizemos alguns ajustes ali no intervalo de posicionamento, principalmente para tirar aquelas triangulações que a Chape estava fazendo pelo lado esquerdo nosso, direito deles, a gente estava tendo um pouco de dificuldade. E, ao mesmo tempo, também fazendo alguns ajustes, já que eles tiraram a nossa transição, que é uma jogada forte que nós temos, a gente passou a trabalhar um pouco pelos lados do campo, principalmente pelo lado direito ali, com as combinações do Pikachu com o Marcelo. Mesmo assim, a gente errou no lance ali, na cobrança de lateral, e a Chape aproveitou, virou, mas a equipe não se abateu, não sentiu o gol, continuou jogando dentro daquilo que a gente tinha como proposta. E logo a seguir empatamos e depois conseguimos tinha como proposta. E logo a seguir empatamos e depois...

0: dificuldades, mas colocou o tapetinho para o Leão, é vitória na certa. E que venham outros tapetinhos aí para o Clube do Remo enfrentar e vencer. Agora vamos ouvir o técnico Júnior Rocha, Dinho Menezes. Vamos
1: ver. Ele fala da escalação que iniciou o jogo e também da péssima arbitragem no jogo de ontem. Fala, Júnior.
2: Em relação à escalação, a gente tem feito algumas trocas, não somente pelos treinos, mas também pelos jogos, né? São dois jogadores bem parecidos, as características bem parecidas, dois velocistas, porém o Thalisson tem um para um, né? Tem esse um para um pouco melhor que o Thalisson, mas os dois fazem a mesma função. Inclusive o Thalisson fez o gol lá nosso contra o Vasco, e a gente tem revezado os dois ali. Assim como a gente tem revezado alguns atletas meio-campo, na parte defensiva. De uma forma geral, a gente foi um pouco abaixo, né, do que a gente vinha apresentando. Inclusive os dois gols que a gente acabou sofrendo, assim, de falhas bobas, né? Que a gente tem que corrigir, continuar tentando e fazendo com que os atletas se desenvolvam e evoluam, cada um nas suas funções.
3: Professor, no meio campo, por que a escolha pelo Henrico e não o Brian? Aí o Dinho fala aqui que o Brian entrou no segundo tempo, deu uma arrumada no meio campo, o Paysandu cresceu e teve mais volume de jogo.
2: Não, perfeito. E aí vem a questão do dia a dia, né? O Henrico é o substituto imediato do Caio. Se a gente coloca o Brian e o Pedro seria improvisado, adiantar, né? O Pedro teria que estar fazendo a função do Caio e não fez em nenhum jogo, mas aí segundo tempo a gente improvisou, né? Adiantando um pouco o Pedro, o Brian como primeiro volante, em termos defensivos melhorou. Em termos ofensivos a gente foi um pouco abaixo, mas vamos corrigir, vamos continuar nessa evolução aí. Porque não dá para ficar lamentando. Quarta-feira a gente já tem o jogo da final aí da Copa Norte. Temos que estar focado e firmes nesse propósito aí. Rapaz, eu tenho o costume de não falar da arbitragem, porque eu não sou o cara mais capacitado para fazer esse tipo de avaliação. Inclusive, não é só nós que estamos reclamando. Eu vi o próprio diretor do Nacional na Série D reclamando do nível da arbitragem. A gente tem visto umas arbitragens, sim, desastrosas. Nível muito baixo mesmo. Mas o que nós temos que fazer? Nós temos que minimizar os nossos erros, né? Porque mesmo ele não dando esses lances aí, se a gente não tivesse tomado os dois gols, seria 0-0. Então a gente tem que olhar também para nós aqui, fazer as nossas correções e seguir adiante, que nós temos grandes desafios pela sequência do ano aí.
0: É isso aí, tá certo. O Júnior Rocha tem também que melhorar o time. O Paysandu ficou bem abaixo ontem na sua apresentação. Ô Dinho, tem gente perguntando, cadê o Danilo Peu? Cadê o JP Galvão? Eles ainda estão no Paysandu, Dinho?
1: Estão no Paysandu. O Paysandu que não está neles, mas eles estão no Paysandu.
0: Ai, ai, ai, essa foi boa. Carlos Castilho, na hora da coalhada, Cacá. Hoje, pontualmente, sem falhas. Está tudo pronto aí, Cacá?
4: Tudo nos trinques, como diz o caboclo.
0: Muito
4: nos
0: bem. Trinques. Valeu, Cacá, um grande abraço.
4: Tchau, um abraço.
0: Já já a gente volta para girar nos eletrizantes aqui no Cartaz.
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2: Estamos de volta e já temos aqui o ganhador da camisa da seleção brasileira do cartaz de hoje. Daqui a pouco eu vou anunciar, hein? Marinete Azevedo já trouxe aqui esta camisa da seleção brasileira, é oficial, e nós vamos entregar amanhã, dentro do cartaz esportivo da terça-feira, no dia do anúncio oficial dos jogadores convocados para a Copa do Mundo pela seleção brasileira, pelo Carlo Ancelotti. 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
4: Está no ar a voz do Brasil. 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
5: Boa noite para você que nos acompanha em todo o país. Segunda-feira, 18 de maio de 2026. Vamos ao destaque do dia, ciência e tecnologia. Em São Paulo, o presidente Lula anuncia novos investimentos no Cirus, que funciona como um super microscópio de alta precisão. Será ampliada a capacidade brasileira de pesquisa em áreas estratégicas como saúde, energia e novos materiais.
6: Qualquer quantidade de milhões que nós colocarmos é muito pequeno diante da quantidade de milhões que isso aqui vai render para o futuro da sociedade brasileira.
5: E ainda, a Petrobras anuncia 37 bilhões para São Paulo até 2030. O investimento vai gerar cerca de 38 mil postos de trabalho diretos e indiretos. Além do refino, os recursos serão aplicados também em gás natural, energia renovável e na expansão do Porto de Santos. Pablo Mundim.
7: Projetos que aumentam a soberania e diminuem a dependência do país de crises externas.
8: Novidades sobre o novo Desenrola Brasil.
5: Ministério da Fazenda lança calculadora que permite simular valores para pagamento da dívida com melhores condições.
8: E a partir de agora, a renegociação pode ser feita também em uma das 10 mil agências dos Correios.
5: Hoje, na apresentação da Voz do Brasil, eu, Mariana Jungmann e Luciano Seixas.
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5: Investimentos em exploração e produção de petróleo.
8: E ampliação da capacidade de processamento dos derivados, como diesel, nas refinarias.
5: Sem esquecer da transição energética, apostando em cadeias mais limpas e sustentáveis.
8: A Petrobras anunciou hoje um pacote de investimentos de 37 bilhões de reais no estado de São Paulo.
5: O presidente Lula esteve no evento na refinaria de Paulínia, que terá sua capacidade ampliada.
7: A refinaria de Paulínia, no interior de São Paulo, é a maior da Petrobras. Sozinha, a Replan abastece 30% do território brasileiro e seu faturamento representa cerca de 1% do produto interno bruto do país. Estrutura que deve crescer ainda mais com o pacote bilionário anunciado pelo presidente Lula. Até 2030, a Petrobras vai investir 37 bilhões de reais no estado de São Paulo. Do total, 17 bilhões serão destinados ao setor de refino e só na Replan serão 6 bilhões de reais em novos projetos. Com isso, a refinaria será capaz de processar 460 mil barris de petróleo por dia, 5% a mais do que a capacidade atual. Segundo a presidente da Petrobras, Magda Chambrian, os investimentos estão alinhados com a meta de buscar a autossuficiência na produção de diesel.
9: A Petrobras é responsável pelo abastecimento de 75% do diesel do território nacional. Temos projetos para chegar a 85%. E no âmbito dessa discussão de segurança energética do nosso país, nós nos perguntamos: por que não 100%? E aí nos comprometemos com o presidente Lula a sermos autossuficientes em diesel até 2030 neste país.
7: O plano da estatal vai além do refino. outros 9 bilhões de reais serão destinados à exploração e produção de petróleo, com foco no pré-sal da Bacia de Santos. Também estão previstos investimentos em gás natural, energia renovável e na expansão da infraestrutura logística do Porto de Santos. Projetos que aumentam a soberania e diminuem a dependência do país de crises externas, como reforçou o presidente Lula.
10: Fortalecer a Petrobras é uma coisa muito importante. É fazer a Petrobras voltar a ser motivo de orgulho. Sabe o que é motivo de orgulho? É a gente fazer tudo o que for necessário para que esse país seja soberano na prospecção e no refino de biocombustível, e de combustível, de gasolina, de óleo diesel, de nafta, tudo que a gente puder produzir.
7: Com os investimentos, a Replan deve aumentar a produção de diesel S10, mais puro e menos poluente, e passará a produzir combustível sustentável de aviação, o SAF. Os investimentos anunciados para o estado de São Paulo devem gerar 38 mil empregos diretos e indiretos, segundo a Petrobras. De Paulínia, São Paulo, Pablo Mundim.
8: Considerado a maior infraestrutura científica do Brasil, o acelerador de partículas Sirius, instalado em Campinas, São Paulo, entrou numa nova fase.
5: Com a inauguração de mais 4 estações, o Sirius amplia a pesquisa e desenvolvimento de novas tecnologias estratégicas para o país.
8: Também foi lançada a pedra fundamental do Polo, que vai desenvolver tecnologias para o Sistema Único de Saúde.
11: O Sirius, em Campinas, funciona como um gigantesco microscópio de alta precisão. O equipamento possui uma das mais avançadas fontes de luz síncrotron do mundo e consegue analisar diferentes materiais em escala atômica. As primeiras linhas de pesquisa começaram a operar em 2019. Hoje foram inauguradas mais 4 estações. As novas linhas ampliam a capacidade de pesquisa dos Sirius em áreas estratégicas, como desenvolvimento de novos medicamentos, avanços em telecomunicações, análise química de materiais complexos como terras raras e minerais críticos e desenvolvimento de supercondutores. As 4 linhas receberam investimento total de 230 milhões de reais, sendo 30 milhões do novo PAC. Com a inauguração, o Sirius chega a um total de 15 linhas em funcionamento. A ministra da Ciência, Tecnologia e Inovação, Luciana Santos, disse que o investimento eleva a qualidade das pesquisas científicas no país.
12: Estamos construindo autonomia científica, capacidade nacional, um Brasil forte, independente e soberano, e prova de que o Brasil pode ocupar um lugar de liderança científica, tecnológica e industrial no mundo.
11: O presidente Lula também visitou o canteiro de obras do Orion, que será o primeiro laboratório de biossegurança máxima, voltado ao estudo de patógenos de alta periculosidade. Durante o evento, também foi lançada a pedra fundamental do primeiro polo do Programa Nacional de Inovação Radical em Saúde, voltado ao desenvolvimento de tecnologias para o Sistema Único de Saúde. O ministro substituto da Saúde, Adriano Massuda, destacou a importância do polo para a saúde do país.
13: Estamos falando de infraestrutura integrada, voltada para a produção de radiofármacos, diagnósticos avançados, terapias inovadoras, insumos farmacêuticos ativos, as IFAs que o Brasil e o mundo é tão dependente.
11: O presidente Lula ressaltou a importância dos investimentos em ciência e tecnologia.
10: Qualquer quantidade de milhões que nós colocarmos é muito pequeno diante da quantidade de milhões que isso aqui vai render para o futuro do país e para o futuro da sociedade brasileira.
11: O laboratório Sirius atende pesquisadores do Brasil e do exterior. Quase 90% dos componentes do Sirius foram produzidos ou desenvolvidos no Brasil. Reportagem Dima Soldi.
5: Hoje, 18 de maio, é Dia Nacional de Combate ao Abuso e à Exploração Sexual de Crianças.
8: O governo do Brasil vem fazendo um trabalho transversal com vários ministérios para enfrentar esse problema de maneira mais efetiva e segura para as crianças.
5: Esse trabalho envolve educação, levantamento de dados para a formulação de novas políticas públicas e, principalmente, estímulo à denúncia por parte da sociedade.
8: Hoje a gente conversa com a ministra dos Direitos Humanos e da Cidadania, Janine Mello, sobre cada uma dessas ações. Boa noite, ministra. Bem-vinda.
14: Boa noite, Luciano. Boa noite, Mariana. Obrigada, gente. Um prazer estar aqui com vocês.
8: Ministra, hoje foram feitas várias entregas relacionadas aos direitos da infância. Vamos começar, então, falando sobre as ações normativas para fortalecer o combate ao abuso sexual de crianças e adolescentes. Que atos foram feitos hoje nesse sentido e como eles ajudam nessa luta?
14: Luciano, hoje eu assinei uma portaria para a gente muito importante, que é a portaria que institui a Política Nacional de Enfrentamento e Combate ao Abuso Sexual contra Crianças e Adolescentes. Então, a gente, mais um avanço do ponto de vista normativo em relação a essa agenda. A gente garante aí o compromisso do governo do presidente Lula em organizar as ações do governo federal como um todo para que a gente consiga efetivamente melhorar tanto a etapa de prevenção quanto a etapa de encaminhamento dos casos e também de responsabilização dos assediadores e dos abusadores de crianças.
15: E hoje, ministra, foi lançada uma campanha de enfrentamento à violência sexual contra crianças e adolescentes. Eu vou até chamar, vamos ouvir um trechinho dela.
16: O silêncio não protege a criança. O silêncio protege quem comete a violência. Proteger a criança é agir. Acredite, escute, não julgue. Denuncie qualquer abuso. Disque 100. Disque Direitos Humanos.
15: Pois é, ela vem com essa ideia para reforçar essa ideia da importância da sociedade denunciar, não ser omissa e não ter esse olhar julgador sobre a criança,
14: É isso, Mariana. A gente precisa, a prevenção, o enfrentamento à violência sexual contra crianças e adolescentes, ela tem três grandes etapas, vamos colocar assim. Então, tem uma parte que é de prevenção, então a gente precisa falar sobre isso. Então, o silêncio, ele não ajuda as crianças, ele não protege as crianças. O silêncio, ele só protege o abusador. Ele só protege aquele que violenta essas crianças e que abusa dessas crianças. Então, o que a gente precisa garantir é, efetivamente, canais de denúncia para no momento em que o caso aconteça, a gente consiga encaminhar isso adequadamente e que a gente consiga que o Estado dê respostas, junto a diferentes autoridades competentes aí, dependendo do caso, para a gente conseguir garantir efetivamente que também, aí uma terceira fase, é que a gente responsabilize e puna aquelas pessoas que estão envolvidas nesses crimes.
8: Outra ação transversal lançada hoje foi com o Ministério da Educação, com um caderno temático, Papel da Escola no Enfrentamento à Violência contra Meninas e Mulheres. O que é esse material? Ele será entregue nas escolas, aos pais?
14: Então, esse material a gente tem, em parceria com o Ministério da Educação, assim como a gente tem também em parceria com outros ministérios, esse material é um material que vai servir de orientação para os profissionais de educação. Então, professores, todo mundo que está na sala de aula. A escola, para a gente, é um dos principais locos de ensino para acho que para as crianças conseguirem se proteger e para a gente garantir que também a escola, como parte dessa rede de proteção social, seja um lugar em que os professores que estão junto com essas crianças diariamente consigam identificar eventuais sinais de que as pessoas estão passando por algum tipo de situação de violação ou de violência. Então, para a gente é muito importante que os professores e professoras estejam orientados adequadamente para conseguir identificar e encaminhar esses casos para onde a gente precisar, para as autoridades competentes, polícia, quando for o caso, conselhos tutelares.
15: Saber também como abordar,
14: exatamente.
15: Não compactuar com essa rede de silêncio.
14: Exatamente. Esse material já está disponível nas redes do MEC e ele vai estar disponível para todos os professores e professoras do Brasil.
15: Agora, foi lançada também, ainda falando em educação, foi lançada a matriz Educação que Protege, que é uma parceria com a Unicef, e também um guia para os municípios lidarem aí com a proteção das crianças em festas populares, eventos públicos. Que tipo de orientações esses documentos trazem?
14: Então, acho que a gente tem uma parceria já histórica com o Unicef de muitos anos, então tem esse é mais, esses são dois materiais que são exemplos dessa parceria aí muito frutífera que a gente tem com eles. A nossa preocupação foi garantir isso para municípios e para instituições que organizam grandes eventos, saberem como se a gente tivesse um passo a passo do que fazer para a gente ter cuidado com essas crianças, porque a gente sabe que nesses momentos é muito comum que aconteça situações, que a criança às vezes fica desacompanhada, as pessoas às vezes não estão totalmente atentas ao que está acontecendo, e a gente precisa garantir que tenha, inclusive no âmbito desses eventos, estruturas de atendimento para evitar que esses casos fiquem sem encaminhamento naquele momento imediato em que acontecem.
8: Ministra, outra parceria importante, ou outras parcerias importantes, são com a Polícia Rodoviária Federal e os conselhos tutelares, A ideia é contar com essas instituições nas localidades de difícil acesso, não é isso?
14: É isso. Com a Polícia Rodoviária Federal, a gente tem a polícia já tem uma metodologia que chama MAPEAR, que é implementada para exatamente identificar e fiscalizar pontos que a gente tem nas rodovias federais em que a gente sabe que tem uma incidência grande de violação contra crianças. Então, na verdade, hoje a Polícia Federal está, a Polícia Rodoviária Federal está atualizando essa metodologia para a gente conseguir qualificar e aprimorar esse atendimento, para a gente ter tempestividade e agilidade na identificação desses casos e no encaminhamento policial em relação a isso. Então, essa é uma parceria para a gente super importante com a Polícia Rodoviária Federal, que está em andamento já há um tempo, mas a gente agora atualiza para aprimorar. A outra que a gente tem com os conselhos federais, na verdade, é uma atuação, né, no âmbito do nosso ministério em várias dimensões, vamos colocar assim, e a gente tem principalmente uma preocupação em fortalecer e garantir que os conselhos federais consigam executar suas atribuições na proteção, na defesa dos direitos das crianças e dos adolescentes. Então, a gente tem programas de equipagem, fortalecimento via capacitação desses conselheiros e dessas conselheiras. Então, tem uma série de medidas que a gente faz junto aos conselhos para garantir que eles possam aí nos apoiar na implementação das políticas de defesa de criança e adolescente.
15: Eu acho que é até importante a gente ressaltar esse trabalho que a Polícia Rodoviária Federal faz, porque há lugares onde, basicamente, é a PRF ali que
14: exatamente
15: tem mais condição de atuar, né? Porque é mais difícil de chegar, mais difícil de manter, às vezes, alguém do Estado por lá, né?
14: Exatamente.
15: Ministra, a gente não pode deixar de falar aqui das novas formas de violência sexual, principalmente no ambiente digital, né? A senhora pode falar um pouco pra gente sobre o ECA digital e como é que tem sido o enfrentamento da violência nesse ambiente virtual?
14: Claro, então, o ECA, bom, foi um avanço histórico, importantíssimo que o Brasil deu no último, né, agora no último, a gente aprovou, sancionou a lei no ano passado, esse ano a gente conseguiu publicar o decreto que regulamenta e que indica, inclusive, para o setor de tecnologia e das plataformas, como é que o ECA digital vai ser efetivamente implementado. A gente precisa, acho que, caminhar em duas direções. Uma é garantir que efetivamente o ECA digital seja implementado, se torne uma realidade na vida das famílias. Havia uma preocupação muito grande de todas as famílias brasileiras com a forma com que o acesso à internet tem se dado de maneira cada vez mais precoce e cada vez menos supervisionada. Então, para a gente é importante garantir que haja uma parceria entre famílias, Estado e iniciativa privada para a gente criar e permitir que o ambiente digital seja um ambiente protegido para as crianças, um ambiente seguro para que elas naveguem. O acesso à internet, à tecnologia é uma realidade. A gente não tem como lutar contra isso, mas a gente precisa garantir que esse espaço seja um espaço mais seguro para crianças e adolescentes. Então, o ECA, acho que trouxe exatamente essa perspectiva. E para a gente é muito importante afirmar e acho que reiterar que o Brasil, ele define, ao estabelecermos o ECA digital, o que o Brasil diz é: eu estou definindo um limite enquanto país para o que a gente permite em relação à operação ou regras de negócio, ou modelos de negócio que a gente não quer que sejam baseados na vulnerabilidade da infância. O Brasil diz isso de maneira muito explícita e evidente, inclusive servindo de exemplo e de referência aí para outros países.
8: Nesse contexto, né, ministra, temos também o guia sobre dispositivos digitais, né, o uso por crianças e adolescentes. Que tipo de orientações estão nesse guia? E ele tem tido, a população tem demonstrado interesse nesse guia?
14: Muito, Luciano. Esse guia ele foi um guia que antecedeu ali a parte da regulamentação do ECA digital e ele, na verdade, serviu para isso. Vários pais, várias mães e pessoas que responsáveis pelas crianças não sabem exatamente como mexer em determinados tipos de aplicativos ou de rede social. Então, o guia, ele, inclusive, ajuda a fazer a supervisão parental. Então, tem várias famílias que acessaram e que nos retornaram e nos deram um feedback em relação a isso, de que foi importante para orientar essas pessoas de quais são os instrumentos e quais são os mecanismos que a gente pode contar para garantir que as crianças tenham um acesso mais seguro a esses aplicativos e a essas plataformas de maneira geral. E aí a gente também tem ali parte que vai dedicado para as outros equipamentos da rede de proteção de crianças e adolescentes, para os profissionais de saúde, para os profissionais de assistência social, profissionais da educação. Então, ele é voltado para famílias, mas também para todos aqueles que, de alguma forma, interagem com o dia a dia e cotidiano dessas crianças, para que a gente tenha ali orientações meio coordenadas em relação a isso.
15: Onde é que a gente consegue acesso ao guia, ministra?
14: Ele tem uma plataforma específica, um site, ele está disponível para download. A gente tem também vários materiais impressos que foram distribuídos em diferentes locais. Mas ele está disponível hoje, inclusive no site do nosso próprio ministério.
15: Então vamos lá, guia sobre o uso de dispositivos digitais por crianças e adolescentes. É assim que é possível buscar na internet e encontrar ele, então.
14: O apelido dele é Guia de Telas. Pode botar
15: guia
14: no Google aí, Guia de Telas, que eu acho que vocês acham de maneira mais fácil também.
15: Tá ótimo. Nós conversamos com Janine Mello, ministra dos Direitos Humanos e da Cidadania. Ministra, muito obrigada pela sua entrevista à Voz do Brasil.
14: Obrigada, Mariana. Obrigada, Luciano. Boa noite, gente.
8: Cartão cartão de crédito, cheque especial, financiamento estudantil, o Desenrola chegou para ajudar os brasileiros a se livrarem de vários tipos de dívidas.
15: E entre as novidades do programa está um simulador que calcula os prazos, descontos e o valor final da dívida a ser quitada.
8: Outra facilidade é ter atendimento presencial em uma agência dos Correios.
17: Luciana Abreu é fisioterapeuta e conta que na época da faculdade recorreu ao Fundo de Financiamento Estudantil, FIES, para custear as mensalidades. Já formada, ela acabou atrasando os pagamentos do financiamento e viu o débito virar uma bola de neve. Só em 2023, Luciana conseguiu renegociar a dívida graças ao programa Desenrola Brasil do governo federal.
18: Hoje eu já quitei a minha dívida e isso me proporcionou liberdade e autonomia financeira.
17: Para ajudar pessoas que desejam limpar o nome, o governo do Brasil lançou neste mês o programa Desenrola Brasil Famílias, ou Desenrola 2.0. Além das condições especiais, o programa trouxe ainda uma novidade. Nesta edição, os interessados podem realizar uma simulação com uma nova calculadora digital. Desenvolvida pelo Ministério da Fazenda, a calculadora mostra uma estimativa das condições de renegociação antes que a pessoa procure uma instituição financeira. Segundo o secretário de Reformas Econômicas do Ministério, Regis Dudena, outra função disponível é a possibilidade de calcular o uso do Fundo de Garantia do Tempo de Serviço, FGTS.
19: Automaticamente, esse simulador já faz uma projeção de qual vai ser o tamanho do desconto e como ele poderá vir a parcelar essa dívida, inclusive utilizando-se do saque do FGTS para abatimento dessa dívida. Então, é uma ferramenta para ajudar o cidadão a saber se a política pública está sendo aplicada corretamente para ele.
17: A calculadora pode ser acessada no endereço simuladordesenrola.fazenda.gov.br. Para quem prefere atendimento presencial ou não tem facilidade com as ferramentas digitais, também é possível renegociar as dívidas indo a uma das mais de 10 mil agências dos Correios espalhadas pelo país. Reportagem Gabriela Noronha.
15: E na hora de renegociar as dívidas, cuidado com golpes.
8: O Ministério da Fazenda alerta para um golpe que usa um site falso do novo Desenrola Brasil para enganar pessoas interessadas em renegociar dívidas.
20: A página imita canais oficiais e promete limpar o nome do usuário em até 5 dias. Segundo o Ministério, os golpistas pedem consulta de CPF para verificar uma suposta elegibilidade ao programa, coletam informações pessoais e cobram pagamentos via Pix sob a justificativa de taxas administrativas e processamento eletrônico. O site também usa um chat para levantar informações sobre o tipo de dívida, como a do cartão de crédito, por exemplo. A pasta reforça que não existe cobrança de taxa para participar do novo Desenrola Brasil. Vale lembrar que o site oficial do programa está disponível na página do Ministério da Fazenda, gov.br/fazenda. Dilson Santa Fé, para a Voz do Brasil.
15: Proteger a Amazônia e as fronteiras para fortalecer a soberania nacional.
8: É o que pretende o programa Território Seguro e Amazônia Soberana, lançado hoje em Manaus.
15: A iniciativa tem como foco 7 territórios prioritários, onde vivem 38 etnias indígenas.
21: A iniciativa faz parte do Plano Brasil contra o Crime Organizado e integra várias forças do governo federal para enfrentar a criminalidade. O ministro da Justiça e Segurança Pública, Wellington César Lima e Silva, destacou que as facções que agem na Amazônia Legal são diferentes dos grupos criminosos de São Paulo e Rio de Janeiro. Por isso, o programa deve atender a segurança regional e combater crimes divididos em 4 pilares.
22: O primeiro pilar é o lucro. Aqui, o ouro do garimpo ilegal, a madeira sem origem, a terra grilada, a cocaína que desce os rios. O segundo pilar é o controle a partir das prisões e dos territórios dominados, de onde lideranças articulam atividades criminosas. O terceiro pilar é o poder armado, alimentado pelo mercado legal de armas que cruza as fronteiras norte e oeste do país. E finalmente o quarto pilar é a violência letal contra ribeirinhos, contra lideranças indígenas, contra agentes públicos.
21: O programa tem como foco 7 territórios prioritários, onde vivem 38 etnias indígenas e tem investimento inicial de 209 milhões de reais. A ideia é combinar ações de repressão, prevenção e fortalecimento das economias locais, a fim de evitar que indígenas sejam cooptados pelo crime, como explica o ministro dos Povos Indígenas, Eloy Terena.
0: Nós detectamos aí dentro dos territórios, além dessas facções, elas vão assediando os indígenas. E muitos indígenas acabam sendo assediados por falta de oportunidade, por não ter outros meios de sobrevivência, sem ter também o apoio para realizar suas atividades próprias, né? Então, não tem perspectiva de vida. Então, é a partir dessa dimensão que o Estado precisa agir.
21: O programa Brasil contra o Crime Organizado foi lançado no dia 12 de maio para desarticular as estruturas econômicas, operacionais e territoriais que sustentam as organizações criminosas. Reportagem Luana Karen.
8: Mais de 19 milhões de famílias em todo o país começam a receber hoje a parcela do mês de maio do Bolsa Família.
14: O repasse foi unificado em 217 municípios brasileiros às famílias que vivem em áreas em emergência ou calamidade pública reconhecidas pelo governo do Brasil.
8: E uma novidade, a partir de hoje as famílias beneficiárias podem contar com um aplicativo renovado.
14: Quem explica pra gente é o ministro do Desenvolvimento e Assistência Social, Família e Combate à Fome, Wellington Dias.
1: É uma ferramenta que permite a cada família beneficiária poder dar solução a problemas que tenha. Por exemplo, por que que teve o bloqueio? Lá no aplicativo você vai conseguir saber e vai conseguir ali dar a solução. Também é uma ferramenta para acessar vários programas além do Bolsa Família. O Minha Casa Minha Vida, como é que eu faço para me cadastrar? O programa Gás do Povo, Luz do Povo, o programa Pé de Meia, ou seja, são várias portas que se abrem para o público do Bolsa Família.
8: E essas foram as notícias do governo do Brasil.
14: Fique agora com as notícias do Poder Judiciário e do Congresso Nacional. Boa noite.
8: Boa noite para você, até amanhã.
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23: STF invalida lei do Espírito Santo que permite aos pais vetar filhos em aulas sobre gênero e sexualidade.
24: STJ recebe nova denúncia contra ex-governador do Acre em ação por fraude e desvio em obras públicas.
23: TSE realiza confirmação do teste público da urna.
24: Boa noite, eu sou Marcela Luiza.
23: E eu sou Walter Lima.
24: Supremo Tribunal Federal invalida a lei do Espírito Santo que permitia a pais vetar filhos em aulas sobre gênero e sexualidade.
23: Na mesma sessão virtual, o STF também declarou inconstitucional uma lei de Betim, em Minas Gerais, que proibia o uso da chamada linguagem neutra nas escolas. Marta Ferreira.
25: A norma capixaba foi questionada no Supremo pela Aliança Nacional LGBTI+, pela Associação Brasileira de Famílias Transafetivas e pela Associação Comunitária Cultural e de Apoio Social, Fórum Nacional de Travestis e Transsexuais Negras e Negros. Prevaleceu o voto da relatora ministra Carmen Lúcia. Para ela, o legislativo capixaba extrapolou sua competência constitucional ao tratar de diretrizes e bases da educação, matéria reservada à União. Na avaliação da ministra, a norma interferiu indevidamente no currículo pedagógico, cujas regras são disciplinadas pela Lei de Diretrizes e Bases da Educação Nacional. Na mesma sessão virtual, os ministros também declararam inconstitucional a Lei 7.015 de 2022 do município de Betim, em Minas Gerais, que proibia o uso da chamada linguagem neutra nas escolas. O relator da ação, o ministro Luiz Fux, afirmou que o tribunal tem jurisprudência consolidada, segundo a qual estados e municípios não podem proibir o uso da linguagem neutra em instituições públicas ou privadas de ensino, por se tratar de matéria vinculada às diretrizes educacionais, cuja competência é da União.
24: Corte Especial do STJ recebe nova denúncia contra o ex-governador do Acre, Gladson Cameli.
8: Agora, o político é acusado pelos crimes de peculato, desvio e fraude à licitação por supostas irregularidades na contratação de obras para rodovia estadual em Cruzeiro do Sul. Fátima Uchoa.
3: Com a decisão, o ex-governador se tornou réu em mais uma ação penal. A Corte Especial já o havia condenado a 25 anos e 9 meses de reclusão, a maior pena já aplicada pelo STJ em uma ação penal originária. Segundo o Ministério Público Federal, no início do primeiro mandato no governo do Acre, em 2020, o então governador Gladson Cameli teria articulado esquema para frustrar o caráter competitivo da licitação para obras de duplicação da AC-405, direcionando o contrato para Construtora Colorado, empresa ligada à família dele. A acusação também aponta suposto superfaturamento no contrato. A relatora na Corte Especial é a ministra Nancy Andrighi.
24: Moradores da Ilha do Marajó, no Pará, buscam atendimento no mutirão da Justiça do Trabalho.
8: O mutirão é uma parceria com o Conselho Nacional de Justiça. Luma Soares.
6: Os atendimentos começaram cedo em Portel, na Ilha do Marajó. Centenas de pessoas enfrentaram filas na madrugada para garantir serviços como orientações trabalhistas, emissão de documentos, previdência e atendimento de saúde. Os atendimentos vão até sexta-feira, dia 22, das 8 da manhã às 6 da tarde.
24: O Tribunal Superior Eleitoral realizou a confirmação do teste público da urna.
8: Os investigadores validaram as correções e aprimoramentos nos sistemas eleitorais. Fábio Ruas.
7: O teste de confirmação foi realizado entre os dias 13 e 15 de maio. Os testes comprovaram mais uma vez a segurança do sistema eleitoral brasileiro. Ficou constatado que nenhum dos quatro achados do teste da urna, realizado no final do ano passado, fragilizou o sigilo e a integridade do voto, que são os pilares do processo eleitoral do país.
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24: Uma boa noite.
8: E até amanhã.
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9: Eu sou Paula Groba.
12: E eu sou Ricardo Nakaoka.
9: E estes são os destaques de hoje do Jornal do Senado, que começa agora.
12: Cinco estados são premiados no Senado por avanço na alfabetização infantil.
9: Presidente do Banco Central participa de audiência com senadores para prestação de contas e esclarecimentos sobre o Banco Master.
12: Senado debate criação do Estatuto da Poupança para proteger famílias endividadas.
9: Boa noite.
12: Boa noite.
9: Aprender a ler e escrever na idade certa pode definir todo o futuro escolar de uma criança. E alguns estados brasileiros têm conseguido avançar nesse desafio.
12: Hoje, o Senado homenageou cinco governadores que se destacaram pelos resultados na alfabetização de crianças de até 8 anos, reconhecendo políticas públicas que melhoraram o desempenho dos alunos nos primeiros anos da educação básica. Os detalhes na reportagem de Rodrigo Rezende.
13: O reconhecimento é feito a partir de critérios técnicos que levam em conta 4 eixos de avaliação: resultados de alfabetização, equidade, formação de professores e regime de colaboração. O senador Cid Gomes, do PSB do Ceará, que propôs a iniciativa e presidiu a homenagem, afirmou que a premiação é um incentivo para que mais governantes invistam em educação.
26: Hoje, consolidamos a tradição que iniciamos em 2025. Confirmamos o compromisso desta casa com a educação, com a democracia e com a superação das desigualdades. Deixamos claro que os esforços dos governantes que lutam por uma educação de qualidade não passarão desapercebidos.
13: Juliano Manzeppi, representante do governador de Mato Grosso, Otaviano Pivetta, afirmou que o prêmio é resultado de um trabalho coletivo.
5: Esse prêmio não é apenas do governo. Nós dedicamos ele também a todos os gestores, professores, diretores de escolas, prefeitos municipais e toda a classe educadora.
13: Erivonaldo Alves, secretário de Educação da Paraíba, representante do governador Lucas Ribeiro, ressaltou que a alfabetização na idade certa abre diversas portas durante a vida.
10: Em nome de cada aluno paraibano, de 6 a 7 anos de idade, que descobre o mundo através da leitura. Alfabetizar não é apenas um favor, é um direito que todas as crianças têm.
13: O governador do Piauí, Rafael Fonteles, saudou a parceria entre os entes federados na conquista de bons números de alfabetização no estado.
26: Sabemos que essa é uma política executada pelos municípios diretamente, mas pode e deve ser apoiada pelos estados e pelo governo federal.
13: O governador do Ceará, Eumano de Freitas, ressaltou a longevidade das políticas educacionais no estado.
10: É também motivo de orgulho fazer parte de um projeto educacional que se tornou referência nacional e que foi construído com visão de longo prazo, compromisso público e continuidade administrativa.
13: O Comitê Técnico da Comenda conta com representantes do Ministério da Educação, do INEP, do Unicef e de instituições ligadas à educação, caso da Fundação Roberto Marinho, Fundação Leman, Associação Bem Comum e o Instituto Natura.
9: O senador Marcelo Castro, do MDB do Piauí, cobrou uma decisão definitiva do Supremo Tribunal Federal sobre a divisão dos royalties do petróleo. Hoje, a maior parte desses recursos fica concentrada em 3 estados produtores: Rio de Janeiro, São Paulo e Espírito Santo.
12: Em 2012, o Congresso aprovou novas regras para ampliar a participação dos estados não produtores, mas a lei acabou suspensa pelo STF em 2013. Neste mês, o julgamento foi retomado, mas voltou a ser interrompido após pedido de vista do ministro Flávio Dino.
11: 86% ficam no Rio de Janeiro. 4,4% no Espírito Santo, 0,6% em São Paulo. Somando tudo, 94% dos royalties do petróleo do Brasil ficam em 3 estados, especialmente em um único estado do Brasil.
9: E outra decisão recente do Supremo Tribunal Federal teve impacto direto nas relações de trabalho e nos direitos das mulheres.
12: O STF considerou constitucional a lei aprovada pelo Senado em 2023, que prevê medidas para promover a igualdade salarial entre homens e mulheres nas empresas. A norma vinha sendo questionada por entidades empresariais e trabalhistas. A reportagem é de Raíssa Abreu.
16: A iniciativa do governo, aprovada pelo Senado em junho de 2023, obriga empresas a divulgarem periodicamente salários e critérios de remuneração de seus funcionários e a adotarem medidas para correção de desigualdades entre salários de homens e mulheres na mesma função. O ministro Alexandre de Moraes considerou que a lei cumpre o objetivo de promover a transparência e enfrentar a desigualdade. Para a relatora da proposta no Senado, a senadora Tereza Leitão, do PT de Pernambuco, ainda há muito por fazer.
17: Eu acho que o primeiro ponto a ser feito é essa radiografia da situação, porque existe já a disparidade. E quando você dá o corte racial, ela aumenta, como também cortes regionais, cortes territoriais. Então, esse mapa, a gente precisa se valer dele para poder fazer as políticas de reparação, de superação dessa realidade.
16: Mulheres recebem, em média, 21% a menos que os homens. Quando o recorte é racial, a diferença salarial entre homens brancos e mulheres negras é de 53%.
9: Audiência com o presidente do Banco Central, renegociação de dívidas rurais e propostas para garantir a gratuidade do PIX movimentam a agenda das comissões do Senado nesta semana.
12: Projetos sobre protocolo antirracista e militarização de escolas também estão entre os destaques. Repórter Marcela Diniz.
18: Na terça, a Comissão de Assuntos Econômicos ouve o presidente do Banco Central, Gabriel Galípolo, entre outros assuntos, sobre a fraude do Banco Master e as providências do BC com relação ao BRB, Banco de Brasília. O colegiado também pode votar a utilização do Fundo Social do Pré-Sal para a renegociação de dívidas de produtores rurais. Para o presidente do colegiado, senador Renan Calheiros, do MDB de Alagoas, a crise é grave e demanda solução urgente.
19: Problemas climáticos, com problemas macroeconômicos, guerras,
0: câmbio baixo, mercado reduzido, juros altíssimos, as suas garantias foram comidas pela remuneração desses juros absurdos.
18: Também na terça, a Comissão de Educação analisa o protocolo antirracismo, misoginia e demais preconceitos nas escolas. Na quarta, a Comissão de Constituição e Justiça poderá votar a PEC que amplia a autonomia do Banco Central e garante gratuidade do PIX. E na quinta, tem debate na Comissão de Educação sobre militarização de escolas públicas. O pedido de audiência cita agressões, punições desmedidas e outras violações em ambiente escolar.
9: Já no plenário, os senadores devem votar nesta semana o projeto de lei complementar que garante a manutenção de incentivos de tributos federais a pessoas jurídicas sem fins lucrativos, independentemente de sua qualificação.
12: A pauta de votações desta semana também inclui indicações para a representação do Brasil no exterior e para o Conselho Nacional de Justiça, aumento de prazo para contestar a autoria de crimes praticados no ambiente doméstico e ainda a criação da Política Nacional para Estudantes com Altas Habilidades ou Superdotação.
9: Guardar dinheiro no fim do mês ainda é um desafio para milhões de brasileiros endividados. Para estimular a criação de reservas financeiras e reduzir o superendividamento, um projeto em análise no Senado cria o chamado Estatuto da Poupança.
12: A proposta prevê mudanças no FGTS, incentivos ao hábito de poupar e novas regras para contratos de crédito. Os detalhes com a repórter Patrícia Oliveira.
1: A proposta do senador Confúcio Moura, do MDB de Rondônia, cria uma política de orientação para o consumo consciente, por meio de educação financeira, além de incentivos à poupança. Entre as medidas está a criação de prêmios para trabalhadores com saldo no FGTS e para bons pagadores. O projeto também prevê o direito ao arrependimento, com um prazo para reflexão de quem solicitar um empréstimo bancário antes que seja finalizado. Confúcio Moura destaca que facilidades como compras pela internet estimulam o consumo desnecessário por impulso e o endividamento pode levar a decisões arriscadas, como apostas online ou empréstimo consignado.
15: O crédito, que deveria funcionar como apoio momentâneo, passou a ocupar o espaço da renda. Virou ponte para atravessar o mês. Virou instrumento de sobrevivência.
1: O projeto ainda proíbe o aumento automático do limite do cartão ou do cheque especial. E as faturas deverão informar o valor total dos financiamentos em reais.
12: Com edição de Paula Gromba e trabalhos técnicos de João Lira, o Jornal do Senado fica por aqui. Acompanhe agora as notícias da Câmara dos Deputados. Boa noite.
9: Boa noite e até amanhã.
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19: Avança a proposta que cria a política de proteção às pessoas com ostomia.
20: Câmara analisa projeto que regulamenta a atuação do síndico profissional.
19: Deputados debatem obrigação do SUS aceitar exame em clínica privada.
20: Boa noite. O plenário pode votar projeto que obriga o SUS a aceitar exames feitos em clínicas privadas. Entenda na reportagem de Antônio Vital.
21: Ganhou o regime de urgência e pode ser votado a qualquer momento no plenário da Câmara, projeto que obriga o Sistema Único de Saúde, o SUS, a aceitar exames realizados em clínicas privadas. A justificativa é que isso poderia acelerar o tratamento de pacientes que enfrentam filas e demora na realização de exames no sistema de saúde público. A proposta condiciona a aceitação dos exames privados aos prazos de validade e padrões de qualidade a serem definidos pelo Ministério da Saúde. Com regime de urgência, o projeto pode ser votado diretamente no plenário da Câmara, sem passar pela análise das comissões permanentes da Casa. Mas a votação da urgência provocou debate no plenário. Deputados aliados ao governo criticaram a proposta, com o argumento de que os médicos do SUS hoje não são impedidos de aceitar esses exames e que, se o projeto virar lei, pode beneficiar pacientes que têm condições de pagar. Foi o que disse o deputado Jorge Sola, do PT da Bahia.
22: Não existe nenhuma barreira para que exames feitos na rede privada sejam utilizados pelo SUS. O que existe são critérios da qualidade dos exames que são realizados, serem confiáveis ou não. Esse projeto vai oficializar problemas graves, onde muitas vezes um paciente passa na frente de uma fila existente porque ele tem condição de pagar os procedimentos diagnósticos.
21: O autor do projeto, o deputado Nicolas Ferreira, do PL de Minas Gerais, diz que o uso de exames feitos em clínicas privadas poderia resolver o problema das filas e atrasos no atendimento da rede pública.
3: Quero dizer bem claro que isso é um projeto técnico, um projeto que vem de uma demanda de pessoas reais que precisam de agilidade, tempo e recurso, que serão ali realmente beneficiados, porque ele pode fazer o exame privado e já chegar com o SUS com esse exame para poder ajudar no atendimento. Então, realmente a união tanto do SUS quanto da rede privada para poder melhorar a saúde no nosso país.
21: Ainda não há data para votação no plenário da Câmara do projeto que obriga o Sistema Único de Saúde a aceitar exames realizados em clínicas privadas. Da Rádio Câmara de Brasília, Antônio Vital.
6: Votação.
7: Câmara aprova projeto que garante acesso à reprodução assistida para mulheres em tratamento de câncer. A repórter Sofia Peçanha nos conta como deve funcionar.
14: A Câmara dos Deputados aprovou o projeto que estabelece a Política Nacional de Atenção Integral em Reprodução Humana Assistida. Apresentada pela deputada Isa Arruda, do MDB de Pernambuco, a proposta garante o acesso a serviços de reprodução assistida a mulheres em tratamento de câncer que possa afetar a sua fertilidade ou com diagnóstico de endometriose. Segundo a relatora na Comissão de Saúde, a deputada Jandira Fegali, do PSDB do Rio de Janeiro, a medida é necessária para garantir que a política, hoje baseada em portarias do Ministério da Saúde, tenha perenidade e aplicação uniforme em todo o país, oferecendo atendimento seguro a todas as pacientes.
23: A colaboração entre diferentes esferas é fundamental para assegurar a qualidade e a uniformidade dos serviços prestados, já que a governança colaborativa melhora os resultados de políticas públicas complexas como as da saúde.
14: O projeto prevê que o Sistema Único de Saúde, o SUS, assegure o acesso a serviços de reprodução assistida em todas as unidades federativas. Porém, quando a rede do SUS for insuficiente, o poder público poderá recorrer a serviços privados filantrópicos ou sem fins lucrativos. Além disso, o texto garante o acesso ao congelamento de óvulos e a outros serviços de reprodução assistida para mulheres que passam por tratamento de câncer, protegendo o direito à maternidade e à preservação da fertilidade antes de procedimentos que possam prejudicá-la, como afirma a deputada Jandira Fegali.
23: Dessa forma, a possibilidade de preservar a fertilidade oferece uma perspectiva positiva e um ganho significativo na qualidade de vida para as pacientes oncológicas, o que reduz o impacto psicológico associado à perda da capacidade de ter filhos biologicamente.
14: Quando a proposta estiver valendo como lei, todos os procedimentos de reprodução assistida deverão constar da tabela de procedimentos do SUS, garantindo financiamento adequado e acesso integral aos serviços. O projeto que garante acesso à reprodução assistida para mulheres em tratamento de câncer segue para análise do Senado. Da Rádio Câmara de Brasília, Sofia Peçanha.
6: Saúde.
24: Pessoas que passaram por um procedimento cirúrgico chamado ostomia são o foco de um projeto que está sendo examinado na Câmara. O repórter José Carlos Oliveira tem os detalhes.
25: Avança na Câmara dos Deputados a proposta de criação da Política Nacional de Proteção às Pessoas com Ostomia, ou seja, aqueles pacientes que passaram por cirurgia para fazer uma abertura de ligação direta entre um órgão interno e o exterior do corpo. A intenção é garantir direitos, inclusão social e assistência integral a essas pessoas. A proposta do deputado Clodoaldo Magalhães, do PV de Pernambuco, já havia sido alterada na Comissão de Defesa dos Direitos das Pessoas com Deficiência. O texto ganhou ainda mais abrangência após a aprovação na Comissão de Trabalho com relatoria da deputada Flávia Moraes, de Goiás.
27: A gente busca justamente abranger aos outros tipos de ostomia, então a gente trata da ostomia, tanto pode ser na traqueia, quanto pode ser no intestino, e também da situação daquela ostomia provisória, que é temporária, aquela que vai ficar por um tempo e depois ela fecha, e aquela que é constante, permanente, né? Então tudo isso requer cuidado diferenciado e a gente fez então esse detalhamento. E com isso a gente vai ter aí um marco legal importante em relação ao paciente ostomizado.
25: Entre os benefícios previstos estão distribuição gratuita e regular de equipamentos e materiais de ostomia pelo SUS, isenção de impostos sobre produtos e acessórios específicos para a ostomia, centros de referência especializados com atendimento multidisciplinar em todo o país, programas de reabilitação física e reinserção social e laboral, a adaptação de banheiros públicos e campanhas de conscientização e educação. O texto ainda protege o paciente paciente de demissão desde a indicação médica para a cirurgia até 12 meses após o retorno ao trabalho. Flávia Moraes comentou a importância da política nacional.
27: Projeto muito relevante, com certeza ele vai trazer uma dignidade, uma qualidade de vida muito diferente para esses pacientes, que muitas vezes sofrem constrangimento no local de trabalho por falta de adaptação, nos banheiros por falta de adequação.
25: A proposta de política nacional de proteção às pessoas com ostomia ainda vai passar pela análise das comissões de saúde, de finanças e tributação e de Constituição e Justiça. Da Rádio Câmara de Brasília, José Carlos Oliveira.
4: Trabalho.
19: Charles Fernandes, do PSD da Bahia, defende a votação urgente de proposta que regulamenta a aposentadoria especial dos agentes comunitários de saúde e de combate a endemias. O deputado afirma que o texto garante justiça e valorização aos trabalhadores.
5: O que que é esse projeto? Vai trazer a segurança jurídica, vai trazer uma segurança para todos os agentes comunitários de saúde, uma aposentadoria especial. Os homens com 52 anos e as mulheres com 50 anos. Os agentes comunitários de saúde, eles trabalham no dia a dia, caminhando nas ruas com poeira, com lama, com sol quente. Então, é necessário e é importante regulamentar aposentadoria especial dos agentes comunitários de saúde.
24: Charles Fernandes lembra que os agentes comunitários de saúde e de combate a endemias prestam a primeira assistência às famílias, exercendo papel essencial na atenção básica ao acompanhar de perto a realidade dos bairros, das comunidades rurais e do interior do país.
4: Comissões.
19: É cada vez mais comum que condomínios tenham como síndico alguém que não mora no local. Por isso, a Câmara está examinando uma proposta que regulamenta a atividade do síndico profissional. A reportagem é de Luiz Cláudio Canuto.
8: Projeto aprovado na Comissão de Trabalho regulamenta a profissão de síndico profissional. O autor da proposta, deputado Paulo Alexandre Barbosa, lembra que o Código Civil de 2002 estabelece que a Assembleia do Condomínio pode escolher síndico que não more no condomínio para exercer a administração, o que possibilitou o surgimento do síndico profissional, uma alternativa cada vez mais comum nos condomínios brasileiros. Há, inclusive, empresas condominiais. Na opinião do deputado, isso mostra busca por mais profissionalismo na gestão condominial, além de resolver o problema de muitos condomínios onde ninguém quer assumir a função. O projeto foi apresentado para regulamentar a figura do síndico profissional no ordenamento jurídico brasileiro e estabelecer regras de contratação, atribuições e responsabilidades, e também prevenir conflitos, dando maior segurança jurídica para todos. O relator da proposta na comissão foi o deputado Léo Prates, da Bahia. Ele modificou o texto original, que previa como pré-requisito para o síndico profissional ter completado o ensino médio. Pela nova versão, a formação exigida é de tecnólogo em gestão de condomínio ou graduação em administração ou direito, além de inscrições nos conselhos regionais de administração ou na OAB.
10: Surgiu a necessidade do Congresso Nacional regular essa atividade, esse projeto, logicamente, nos interessou, porque é um bom debate, e nós conseguimos a aprovação, graças a Deus, unânime, na criação da profissão de síndico profissional, protegendo a sociedade, porque a gente acha que tem que ter uma qualificação para se exercer, já que não é uma atividade tão simples. Ele tem que cuidar de terceirização de mão de obra, ele tem que cuidar de obras de engenharia, uma série de atividades que são atinentes à vida condominial. Então, nós aceitamos a profissão, por exemplo, de técnico em administração, que é nível médio, mas é o mínimo que a gente pode exigir de uma pessoa que vai cuidar de tantas vidas. Então, a gente acha que o projeto saiu redondo, agora ele segue a tramitação na Câmara, e eu acho que ele com certeza vai ter um fim, porque é necessário regular essa profissão que já é exercida por uma série de pessoas.
8: O projeto que regulamenta a profissão de síndico profissional já está na Comissão de Constituição e Justiça. Da Rádio Câmara de Brasília, Luiz Cláudio Canuto.
19: Democracia não é só voto, mas sem voto não há democracia. Há 94 anos, em 24 de fevereiro de 1932, as mulheres brasileiras finalmente conquistaram o direito de eleger seus representantes e de serem eleitas. Tornaram-se, assim, sujeitas plenas de direitos políticos em âmbito nacional. Um passo decisivo na consolidação da cidadania feminina. Democracia só é plena com participação feminina nos espaços de decisão. 24 de fevereiro, dia da conquista do voto feminino no Brasil. 4 de fevereiro, dia da conquista do voto feminino no Brasil.

0: Nacional, que tem entre seus instrumentos o plano de enfrentamento à violência contra a mulher. A proposta do deputado Marangoni prevê que a participação da sociedade civil no plano tenha caráter opinativo e seja voltada principalmente à rede de atendimento à mulher. Entre as diretrizes do plano estão a proteção da família, o atendimento humanizado, a não revitimização da mulher, além da assistência às vítimas e seus familiares e um incentivo à denúncia. Para a relatora da proposta na Comissão de Defesa dos Direitos da Mulher, deputada Laura Carneiro, do PSD do Rio de Janeiro, a medida fortalece o combate à violência contra a mulher.
1: À disposição do Estado, nas suas três esferas, favorecer a atuação pela defesa da vida da mulher, com o auxílio opinativo das instituições da sociedade civil, que dispõe de conhecimento e atuação sobre o tema, e estou convencida, portanto, que promoveremos avanços concretos na incorporação do olhar e da experiência da sociedade civil num problema da violência contra a mulher.
0: Atualmente, o Brasil conta com diversas ONGs que atuam na defesa dos direitos das mulheres, na promoção da igualdade de gênero e no enfrentamento à violência. Aprovado pelas comissões, o projeto amplia a participação da sociedade no Plano Nacional de Prevenção e Enfrentamento à Violência contra a Mulher, poderá seguir diretamente para o Senado, sem necessidade de votação pelo plenário. Da Rádio Câmara de Brasília, Júlia Lopes.
2: Política. O Conselho de Ética da Câmara dos Deputados aprovou a suspensão de parlamentares envolvidos na ocupação da mesa diretora ocorrida em agosto de 2025. Para Chico Alencar, do PSOL do Rio de Janeiro, a medida é importante para a preservação do decoro e da democracia.
3: Chico Alencar destaca que o placar de 15 votos favoráveis e 4 contrários reflete o entendimento do colegiado sobre a gravidade da obstrução dos trabalhos da Câmara. O deputado também critica a posição de operadores do direito que apoiam atos contra o Estado Democrático.
2: Justiça. Boletins de ocorrência poderão ter o mesmo modelo em todo o país. A ideia é garantir que as informações importantes estejam no documento e facilitar a comparação dos registros de crimes entre os estados. A reportagem é de Maria Neves.
4: A Comissão de Segurança Pública da Câmara dos Deputados aprovou o projeto que exige a utilização de boletins de ocorrência padronizados por todos os integrantes do Sistema Único de Segurança Pública. Atualmente, cada estado adota um modelo próprio de coleta de dados sobre crimes. A proposta do deputado Eduardo Veloso, do Acre, determina ainda que os dados dos boletins de ocorrência sejam incluídos no Sistema Nacional de Informações de Segurança Pública, prisionais, de rastreabilidade de armas e munições, de material genético, de digitais e de drogas. De acordo com Eduardo Veloso, a padronização dos boletins de ocorrência vai possibilitar a uniformidade dos registros e garantir que todas as informações relevantes sejam coletadas. O parlamentar ainda defende que a centralização dos dados no Sistema Nacional de Informações de Segurança Pública vai permitir a análise mais detalhada das ocorrências, o que facilita a identificação de padrões e tendências de criminalidade. Com isso, ele acredita que será mais fácil, inclusive, combater o crime.
5: Essa proposta vai facilitar, padronizar e agilizar a ocorrência em si, fazendo com que a gente tenha também uma resposta mais rápida para o cidadão, vai fazer com que a polícia seja mais efetiva e vai fazer com que aqueles criminosos sejam capturados mais rápido, né? Porque hoje a gente tem uma dificuldade, principalmente nesses pequenos furtos, de uma interligação dos sistemas. E isso aqui vai fazer com qualquer que seja o tipo de ocorrência, essa ligação. Então, eu acredito muito nessa proposta.
4: Ao defender a proposta, o relator, deputado delegado Fábio Costa, do PP de Alagoas, também sustentou que a padronização e a integração dos dados vai facilitar a cooperação entre as forças de segurança e melhorar o combate à criminalidade. Para o parlamentar, a uniformização dos registros vai resultar em dados mais completos, consistentes e comparáveis entre os estados, o que melhora a qualidade das análises. Na opinião de delegado Fábio Costa, esses avanços vão abrir espaço para novas ferramentas de inteligência, estatística e monitoramento. Ele afirma ainda que, com isso, a administração

0: pública poderá tomar decisões mais eficazes. O projeto que padroniza os boletins de ocorrência em todos os estados do país ainda será analisado pela Comissão de Constituição e Justiça. Da Rádio Câmara de Brasília, Maria Neves.
1: Turismo. A Câmara aprovou o projeto que cria a rota turística religiosa do Cariri, interligando os municípios cearenses de Juazeiro do Norte, Crato, Barbalha e Santana do Cariri. Autor da matéria, Yuri do Paredão, do MDB, afirma que a intenção é valorizar o patrimônio cultural e histórico da região.
2: Essa conquista fortalece a fé, valoriza a cultura do nosso povo e gera mais emprego, renda e oportunidades para a nossa região. O Cariri ganha ainda mais reconhecimento nacional como um dos maiores patrimônios religiosos e culturais do Brasil. Seguimos trabalhando com compromisso para levar mais desenvolvimento ao Cariri e a todo o Ceará.
3: O texto prevê que o governo federal poderá cooperar com o Estado e os municípios para melhorar a infraestrutura e o atendimento aos romeiros que visitam os monumentos da fé. Yuri do Paredão acredita que o reconhecimento oficial vai atrair mais investimentos para o turismo religioso no Ceará.
1: Termina agora o Jornal Câmara dos Deputados com trabalhos técnicos de Everson Urani e apresentação de Val Monteiro e Márcio Aquilissardi. Uma boa noite para você.
3: Você fica com as notícias do Tribunal de Contas da União. Boa noite.
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5: O Tribunal de Contas da União fez auditoria para avaliar o uso dos recursos federais destinados à Previdência Social em 2025. Neste ano, o programa deve movimentar cerca de 1 trilhão e 3 bilhões de reais. A Previdência é uma das maiores políticas públicas do país e garante aposentadorias, pensões e outros benefícios a milhões de brasileiros. A fiscalização analisou se os recursos estão sendo aplicados de forma eficiente e se contribuem para ampliar a proteção social e reduzir desigualdades. O TCU identificou que há espaço para melhorar a relação entre planejamento, monitoramento e execução das ações. Segundo a auditoria, o desafio é fazer com que o planejamento reflita com mais precisão os gastos e os resultados esperados. O tribunal fez recomendações para aprimorar a gestão e fortalecer a política. 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
1: Amigos do rádio, aquele abraço, muito boa noite. Tá chegando com o nosso Estação Clube nesta segunda-feira, começando tudo de novo nesse 18 de maio de 2026. Bom demais estar com você, obrigado pela sua audiência, pelo seu carinho, a sua companhia. Tamo junto, vamos nessa até a meia-noite com muita música boa, alegria, informação. É a pegada clube, a pegada mais gostosa do seu rádio. Você tá onde ouvindo a gente, hein? Quero saber, Zap Clube liberado no 991-62-2480, 991-62-2480. Peça a sua, participe com a gente. Vamos juntos até a meia-noite aqui no Som da Melhor. Tamo junto, hein? Tá no clube, tá legal. A gente começa com o Fátima Leão, Imprevistos. Imprevistos.

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1: É hit que fala, né, papai? 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
1: Esdras Amorim, o moleque doido do Arrocha.

0: 8 e 12.
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2: O Pará registrou em 2026 o mês de abril com o menor número de crimes violentos letais intencionais dos últimos 16 anos. Os registros do mês consolidam o oitavo ano consecutivo de redução da violência letal no estado, segundo apontou balanço da Secretaria de Segurança Pública e Defesa Social, SEGUP. O resultado reflete o bom desempenho da segurança pública. No primeiro mês da gestão da governadora Rana Gassantuma, ela priorizou investimentos em estrutura, tecnologia e fortalecimento das forças com novos agentes de segurança pública. Dados da Secretaria Adjunta de Inteligência e Análise Criminal, a SIAC, vinculada à SEGUP, de abril de 2026, encerrou com 131 casos de crimes violentos letais intencionais, o menor número já registrado para o mês desde 2010. Os crimes violentos letais intencionais englobam homicídios, feminicídios, latrocínios e os registros de lesão corporal seguida de morte. Na comparação da série histórica, a redução é de 54,5% em relação a abril de 2010, quando foram contabilizados 288 casos. 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

0: Clube está em primeiro lugar. Júlio César, Não Termina. Música boa aqui no Som da Melhor. É o Estação bombando, noite de segunda-feira. A gente está por aqui com você. Você está onde ouvindo a gente? 991-62-2480. Mandando abraço para a turma que está em casa, está no trânsito, está no trabalho, está em qualquer lugar do Brasil, pelo aplicativo Clube ou pelo Radiosnet, dando aquela moral para a gente nessa segunda-feira especial.
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0: Barões da Pisadinha, solteiro sem futuro.

0: 8h33.
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2: A Secretaria de Segurança Pública e Defesa Social do Pará, a SEGUP, prestou apoio logístico e operacional às forças de segurança estaduais e federais durante a Operação Calha Norte, realizada entre os dias 11 e 15 de maio na região de fronteira entre os estados do Pará e Amapá, entre os municípios de Almeiri e Laranjal do Jari. A ação resultou na desativação de 7 áreas de garimpo ilegal e reforçou o combate aos crimes ambientais na Amazônia. Durante a Operação Calha Norte, realizada entre os municípios de Laranjal do Jari e Almeri, a SEGUP mobilizou 12 policiais militares do Batalhão de Operações Policiais Especiais, o BOP, além de 6 agentes do GRAESP, com emprego de aeronaves para apoio às equipes em campo. Em território paraense, o órgão estadual também atuou no monitoramento de áreas estratégicas para o desmantelamento da atividade minerária garimpeira. Durante a ofensiva, os policiais destruíram vários equipamentos, entre escavadeiras, quadriciclos, motos. As equipes também apreenderam aproximadamente 3.300 litros de óleo diesel utilizados nas atividades ilegais. O prejuízo estimado é da ordem de 6 milhões de reais. 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

essa foi pra recordar aqui de Abelha, Nada Sei. Aqui no Som da Clube, a gente só toca sucesso. Você tá onde ouvindo a gente, hein? Bom demais tê-lo aqui conosco. Obrigado pela audiência. Mandando abraço especial pra turma que tá acompanhando a gente das cidades vizinhas aqui no nosso querido estadão do Pará. A galera que tá também no Tocantins, no Maranhão, onde chega a nossa frequência modulada em 100.7. Segundou! Segunda-feira, 18 de maio. E a gente aqui tocando sucesso pra você. Pablo, lembranças, participação do Luan Estilizado.

0: 8h52.
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2: A defesa da integridade territorial do Pará mobilizou o setor produtivo após a tentativa de reabrir no Supremo Tribunal Federal a disputa sobre uma área de cerca de 22 mil quilômetros quadrados, pertencente ao Estado. Por meio de nota pública, o Fórum das Entidades Empresariais do Pará declarou apoio à posição da governadora Hanna Gassan e ressaltou que o tema já foi decidido por unanimidade pelo STF em 2020. O grupo alerta que a rediscussão desse tema pode gerar insegurança jurídica, afetar investimentos, logística, arrecadação e comprometer o planejamento regional. O Fórum de Entidades Empresariais do Pará classificou como estratégica a manutenção dos limites territoriais do Estado diante da nova movimentação judicial sobre a área contestada no STF. O Fórum de Entidades Empresariais do Pará afirma que o impasse entre o Mato Grosso e o Pará ultrapassa a questão cartográfica e envolve impactos sociais, econômicos e humanos em municípios paraenses. Segundo o documento, produtores, empreendedores e famílias podem ser afetadas por eventual mudança de entendimento da corte. O setor produtivo reforçou confiança na decisão já consolidada pelo STF e defendeu estabilidade jurídica para garantir desenvolvimento e segurança institucional no Pará. 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

0: Clube está em primeiro lugar. Isso é Guilherme Benuto encerrando o bloco. Hora do intervalo. O intervalo é rapidinho. Eu já estou de volta com mais sucessos para você que está plugadão aqui no Som da Clube.
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